0: 94.
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0: 9:26.
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0: encantado. 9:35.
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0: 9:46.
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1: 9:56.

0: 10:08.
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0: 11:10.
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1: Meia-noite e 47.

0: meia-noite e 58.
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0: 1:29.
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2: 3:58.

0: 4 e 1.
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1: 5:06, 5:06, temperatura na marca dos 19 graus. Estamos chegando para mais uma edição do nosso Bom Dia, a região dos vales da sua Rádio Encantado. Na manhã desta terça-feira, é hoje terça-feira, dia 28 de julho de 2026. E o Bom Dia, a região dos vales, tem a apresentação de Alexandre dos Santos, Lucas da Rosa e de Lamar dos Passos. Na central técnica, o Leandro Marcos Vinco Rebite. Daqui a pouco, na nossa equipe de apoio, a nossa querida Rosane Colossi, teremos aqui a participação da equipe de rádio jornalismo do Grupo Encantado de Comunicação e a direção geral de Antônio Alberto Luca. E a terça-feira começa aí com muita chuva, com temporal, com granizo, incidência de granizo aqui na cidade de Encantado, em várias localidades, em vários bairros, e a gente vai trazendo aí as informações durante aqui a nossa programação do Bom Dia Região dos Vales. Temperatura repetindo alta para essa época do ano, 19 graus a temperatura nesse momento. Expectativa aí de que tenhamos um dia aí com bastante chuva. 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Você nos acompanha aqui pelo velho e tradicional rádio, amigo, companheiro de todas as horas, lá no 104.7 FM, no nosso canal no YouTube, no nosso site rdencantado.com.br, através do nosso aplicativo no celular ou na live no Facebook, onde você também pode deixar o seu recado, a sua participação. Deixa seu recadinho também no 999881543, que é o nosso WhatsApp, ou liga pra gente no 3751-1580. Já registrando aqui as participações dos amigos ouvintes, na nossa live no Facebook, o Claudicir Cris. Bom dia, rapaziada, muita chuva com granizo aqui no Pinheirinho. A Silvana dos Santos manda aqui o seu bom dia. Bom dia também para Vera Ferreira Araújo. Quem mais está conosco? A Inês Silva. Ainda o Renato Gracioli, o Renatinho. Muita chuva em Mussum. Recado do Renato. A Luciana Lucy, direto de Soave, na Itália. Um abração para ela e para o amigo Silvano por lá. A temperatura está em 30 graus. Por aqui, 19 graus, Lu, com chuva e granizo. A Odete Benini manda aqui o seu bom dia. A Claudete Oliveira. Bom dia aqui também para o Miguel Martins, lá na cidade de Mussum. A Inês Schwarzer e o amigo Chico, lá em Arroio do Meio. Bom dia, chuva e chuva. É o recado da Inês. Também aqui o bom dia da Elisete Machado, a Mirtes Eidelwein, lá no município de Estrela. Bom dia para Cleide Tasca, o Nelson Luiz de Quadra participando conosco, Pedro Pertili, o Wilson Dúlios também mandando aqui o seu bom dia para nós. Quem mais está conosco? A Lídia Stefanon. Bom dia aqui para o Denis Lorenzon, lá na padaria Pão da Hora em Carazinho, mandando o seu bom dia para gente. A Milta Gedós, bom dia ainda a Maria Helena Gobi, a Tereza Cristina Froza Pitol, um abração para Tereza e tá mandando seu bom dia, mandando aqui o seu recado, a sua participação. Um abraço para ela, abraço pro amigo Rafa. Bom dia também para Rosa Maria Simonetti em Blumenau, Santa Catarina, na nossa audiência. A Xana Rosa, a Elis Tum. Bom dia pro José Lima, Nair Moraes Matos. Turma querida aí que tá na nossa audiência. Ainda a Jaqueline Gastman, a Rosângela Schuch. Bom dia, Deus abençoe a todos nós. Tudo vai se sair bem, todos vão sair dessa. Ela está mandando seu recado lá de Palmas, Tocantins. Bom dia também para Neuza Marconi, o Josias Machado Mota, o pessoal aqui que manda o seu recadinho, o Devanir Santos, e o bom dia também para Andréia Sonda e o amigo Jorge Vargas, o Bodão, está na nossa audiência também, a Ginesir Bugante, e o bom dia para Neiva Bergerhan em Marques de Souza, a Darciane Pitol, a Cip Pitol, manda aqui o seu bom dia, aqui em Roca Salles, acordamos com chuva de granizo. Deus nos proteja, é o recado aqui da Darciane Pitol. Bom dia pro Ailton Meirelles e bom dia também pro amigo Heitor Buaro. Bom dia, foi feia coisa aqui em Roca Salles na madrugada. Recado aqui do amigo Heitor Buaro. Também tem o bom dia da Eliane Ramírez e a Marisa Guamerim. No Porto 15, muito vento e pedra. É o recado aqui da Marisa Guamerim. e também a Fati Salva, direto de Roma, da Itália, tá mandando aqui o seu bom dia. Ela diz que por lá tá muito calor, esperando que a chuva aqui ameniza. O recado aqui da Fati Salva. A Paulo Antônio Fraporte manda o seu bom dia. Noemi Scartesini Turati, muita gente participando já na nossa live no Facebook. Daqui a pouquinho eu trago os recados do WhatsApp. E aí, você já tomou o seu amargo do colono hoje? 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Agora são 5:12, 5:12. Bom dia aqui pro amigo Ricardo Dutra, né? O Ricardo aí do Quicorte, o Osmar Leal também manda o seu bom dia, o Volmir Garcia e a Janete Gonçalves. Manchetes do portal Correio do Povo de hoje. Grande Porto Alegre tem alerta e pode concentrar maiores volumes de chuva nos próximos dias. Ainda Brasil apresenta pedido de consulta sobre os Estados Unidos na Organização Mundial do Comércio por tarifaço. Eduardo Leite tenta blindar governo e aliados. Demai abre licitação para obras em três casas de bombas. Ainda, frente quente mantém risco de chuva torrencial no Rio Grande do Sul nesta terça-feira. Temporal deixa Osório às escuras e com muitos danos. Peço que ninguém saia de casa, apela o prefeito Romildo Bolzan. MDB Gaúcho deve apoiar Ronaldo Caiado à presidência da República. Saiba quem são os candidatos da Unidade Popular à Assembleia Legislativa e à Câmara dos Deputados no Rio Grande do Sul. Justiça condena governador do Amapá a multa de R$25 mil por propaganda antecipada. Nunes Marques exige transparência em pesquisas eleitorais. Como o Grêmio chegou à contratação de Krovinovic, croata? Caleb é apresentado. Meu melhor momento para estar no Inter é agora. Diego Caetano é apresentado após gol na estreia pelo Grêmio. E também como está o risco de rebaixamento de Inter e Grêmio no Brasileirão. Quem é a brasileira que foi encontrada após passar 4 dias desaparecida na França? São as principais manchetes, os principais destaques do portal Correio do Povo desta terça-feira. No nosso WhatsApp, o bom dia para o Vanderlei Fraporte, a Salete lá de Guaporé. Temporal lá em Guaporé também, um recado aqui da nossa amiga Salete. O Newton Capelari manda aqui o seu bom dia. Bom dia também aqui pro Josias Machado Mota, dizendo que muita chuva aí no bairro Navegantes também. Pessoal que interage conosco, o Rudimar Saldanha, a Luciana Marques mandando aqui o seu bom dia. Chuva de pedra no São José Scalabrine. Um recado aqui da Luciana Marques. A Circe Giovanella também, baldes de gelo aqui na porta de casa. O recado da Circe. Quem mais mandou o seu bom dia aqui? A Denise Dutra, mandou um vídeo para nós aqui da Padre Anchieta também, com chuva e granizo. A gente vai aproveitar e colocar aí nas nossas redes sociais também. Mais um recadinho aqui. Também falando aqui do temporal aqui no centro, o Carlos Alberto mandando um vídeo aí do bairro Santa Clara com chuva de granizo. Bom dia também pro amigo Renato Ricker, o Rogério Luiz Severo, aqui no Auxiliadora tá feia a coisa, eram 13:30 da madrugada quando ele mandou esse recado para nós, dizendo que tinha chuva aí de pedra, né? Chuva de granizo por volta das 3:30 da manhã, né? Muita incidência de granizo na noite passada aqui nessa madrugada, que melhor dizendo, aqui na cidade de Encantado. E deve ter ocorrido também em outras cidades aí de nossa região. Agora são 5:15, vamos trazendo hoje na história. Aqui no Bom Dia Região dos Vales, a temperatura está na marca dos 19 graus.
0: Terça-feira, 28 de julho de 2026. Hoje é o dia da criação do Comando da Marinha, Dia Mundial de Luta contra as Hepatites Virais e também Dia do Agricultor. Na religiosidade, é celebrado São Vítor I, Papa. Hoje, na história. No ano de 1741, morreu o compositor italiano Antonio Vivaldi. 1821 foi proclamada a independência do Peru. 1919, Epitácio Pessoa assumiu a presidência da República. Ele foi escolhido pela Comissão Brasileira em Versalhes. 1933, o primeiro telegrama cantado foi entregue como presente de aniversário ao cantor americano Rod Vali. 1938, Virgulino Ferreira da Silva, o Lampião, morreu em uma emboscada na fazenda de Angicos, no sertão do Sergipe. No ano de 1945, um avião se chocou com o Empire State Building, em Nova York, causando 28 mortes. De julho de 1965, nasceu a cantora brasileira Daniela Mercury. 1976, um terremoto de 8,3 graus na escala Richter atingiu a cidade de Tangshan, na China, causando 240 mil mortes. 1994, o ex-diretor do Centro Nacional de Transfusão de Sangue da França, o médico Michel Garreta, foi indiciado por envenenamento. A distribuição de sangue não testado teria contaminado 10 mil pessoas com o vírus da AIDS. Em 2005, o Irã anunciou o fim da luta armada e também a entrega de suas armas. 28 de julho de 2010, o voo AirBlue 202 caiu nas colinas de Margala, no Paquistão, matando todas as 152 pessoas a bordo. Este é considerado o pior acidente de aviação na história do Paquistão e também o primeiro envolvendo um Airbus A321. Em 2017, o primeiro-ministro do Paquistão, Nawaz Sharif, foi barrado de se candidatar a qualquer cargo público pela Suprema Corte do Paquistão, após considerá-lo culpado de acusações de corrupção. 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
1: Tá aí o Lucas da Rosa trazendo pra gente Hoje na História, quando são 5h19. Bom dia aqui pro Fernando Durães, a Patrícia Silva manda aqui o seu bom dia. Bom dia pra Vanderli Lourdes Segabinazzi, o Ari Batistella, amigo Sérgio Capalonga, bom dia, Pedra no Porto 15. É o recado do Sérgio, a Silvana e o Rogério manda um bom dia, o Volmir Invernize, muita chuva aqui em Mussum. Bom dia também pra Keila Canã, o Luiz Henrique Luca Fraporte manda aqui o seu bom dia. A Rezone Davis também mandando seu recado, a Eloide Schmidt desejando uma terça-feira abençoada para todo mundo e bom dia também para o amigo Felipe Mazarino. Recadinho aqui do nosso querido amigo Gilmar Taxista, Gilmar Schuch, perto da goleirinha, uma árvore caída no asfalto. Cuidado para quem vem de Mussum para o trevo em direção ao trevo do Santa Clara. A árvore ocupa toda a pista para quem vem de Mussum para o trevo da Santa Clara. Lembrando, perto da goleirinha. Aviso aqui do Gilmar Taxista, o pessoal que está transitando então pela RS-129, principalmente no sentido Mussum Encantado, tomar cuidado aqui nas proximidades da goleirinha que tem uma árvore caída na pista. 5h20, nós vamos ao intervalo comercial. Depois do intervalo comercial, a gente retorna aí com mais destaques, com mais atrações aqui no Bom Dia, Região dos Vales, da sua Rádio Encantado. O Sicredi está informando a temperatura. 19 graus.
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1: Está informando a temperatura. 19 graus.
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5:28, 5:28, temperatura 19 graus, bom dia, região dos vales. A trilha musical é sertaneja na manhã de hoje. Rick Renner abrindo a trilha musical. Bom dia pro amigo Luiz Baceto Belo, João Carlos Pereira, o Carlos Roque Mazieiro, o Leonir Calmo também conosco. Bom dia pra Maristela Vígolo, a Patrícia Tomasi. Aqui no Porto 15 caiu pedra, o recado aqui da Patrícia Tomasi. O André Costa manda aqui o seu bom dia, manda aqui o seu recado também, a sua participação. O Áureo Botoni mandando o seu bom dia, Maria Nunes de Carvalho, a Lourdes Fontana lá de Garibaldi, e o bom dia também para Isabel Damásio. Tem mais trilha musical aqui no Bom Dia.

30 minutos, 5:30, Jean Giovanni, espuma da cerveja na trilha musical do Bom Dia. O Arli Volker nos informa que ontem choveu aí mais 30 milímetros do bairro Pôr do Sol em Roca Salles, acumulado do mês de julho, 224 milímetros, acumulado do ano, 868 milímetros. Informação repassada pelo Arli Volken. O Renoir Pesce manda aqui o seu bom dia e a Márcia 20 também lá em Roca Salles, acompanhando a gente. Agora tem mais trilha musical.

0: 5:33, 5:33, bom dia aqui pro Neucir Barato, Gilmar Pedersini, também o Genior Paulo Giongo, muita chuva em Porto Alegre, é o recado do amigo Genior. A Lourdes Maria da Costa manda o seu bom dia, o Eugênio Senter lá de Antagorda, bom dia, sem luz pelo vendaval de ontem à noite, sem luz pessoal lá em Antagorda. Aqui no Lago Azul também o pessoal reclamando da falta de energia elétrica. A Janete Mazo manda aqui o seu bom dia pra gente também. Agora temos 5:33, lembrando que estamos do ar em nome do Sicredi, do Laboratório Cepami, promoção 45 anos Sicredi Região dos Vales, são 4,5 milhões de reais em prêmios na região, participe. 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Agora vamos trazendo o boletim da agência Rádio Web aqui no Bom Dia, falando sobre as convenções partidárias com Norberto Notari.
1: Começou o período de convenções partidárias para as eleições de 2026. Desde o último dia 20, partidos e federações podem reunir seus filiados para escolher oficialmente os candidatos e definir alianças. O prazo termina no dia 5 de agosto. As convenções são uma etapa importante, porque é nesse momento que o partido transforma uma pré-candidatura em uma escolha oficial da legenda. O advogado especialista em direito eleitoral, Rafael Morgenthal, lembra que essa etapa é o principal filtro do pleito.
2: Porque nós temos, segundo a nossa Constituição, um monopólio da indicação das candidaturas pelos partidos políticos. Qualquer cidadã que pretenda disputar uma eleição e ser investido num mandato eletivo, deve necessariamente estar filiado a um partido político e deve convencer os seus colegas filiados, os dirigentes dos partidos, cada partido com as suas próprias regras de escolha, com seus estatutos, mas deve convencer os chamados convencionais, né, no período das convenções, a endossar a sua candidatura.
1: Depois ainda tem outro passo, o candidato precisa ter o registro apresentado à Justiça Eleitoral. Os partidos então têm até o dia 15 de agosto para registrar as candidaturas e a partir do dia 16 começa oficialmente a propaganda eleitoral nas ruas e na internet. O advogado Rafael Morgenthal reforça que os candidatos ainda não podem pedir voto.
2: Não são atos públicos propriamente, eles são atos interna corporis, inclusive não é possível fazer propaganda eleitoral em cima deles, né? É, claro que existe toda uma cobertura midiática, nós estamos falando a respeito disso, mas não é possível, por exemplo, abrir uma live numa convenção e fazer pedido explícito de voto. Aliás, possível é, a questão é que haverá consequências, né? Possivelmente isso pode ser tratado como uma propaganda extemporânea. Então nós estamos numa fase de filtragem e de discussão interna dos partidos, que são, na verdade, o veículo, né, principal entre a cidadania e o poder político.
1: Na disputa pela presidência, as primeiras convenções já movimentaram o calendário. O Missão foi o primeiro, no último dia 20, com Renan Santos. No sábado, o PL oficializou Flávio Bolsonaro. Neste domingo, o PSD confirmou Ronaldo Caiado e Unidade Popular garantiu Samara Martins. O Novo deve oficializar Romeu Zema. Estão previstas as convenções de Hertz Dias, do PSTU, no dia 31 de julho, Edmilson Costa, do PCB, e Rui Costa Pimenta, do PCO, no dia 1 de agosto, e Luiz Inácio Lula da Silva, do PT, no dia 2 de agosto. No dia seguinte, o Avante deve confirmar a candidatura do escritor Augusto Cury. Agência Rádio Web, produção e reportagem, Norberto Notari.
0: 5:37. 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Prostavita e Atrofin. 5:38. Agora tem boletim da Beatriz Coan, da agência Rádio Web, aqui no Bom Dia. Madrasta é condenada por matar o enteado.
3: A madrasta de um menino de 1 ano e 3 meses foi condenada a 41 anos e 8 meses de prisão pelos crimes de homicídio qualificado e tortura qualificada. O julgamento foi realizado pelo Tribunal do Júri da Comarca de Pelotas e a pena deverá ser cumprida em regime inicial fechado. O Conselho de Sentença reconheceu que o crime foi cometido por motivo fútil, com emprego de meio cruel, uso de recurso que dificultou a defesa da vítima e contra menor de 14 anos. A sentença foi proferida pelo juiz de direito Regis Adriano Vanzin, que presidiu a sessão do júri.
4: A ré, na ocasião, foi presa em flagrante, porque a polícia recebeu a notícia da existência de uma criança com lesões severas no crânio. A realização de um exame pericial foi verificada a existência de provável ação humana assim, mais contundente em relação à vítima, que seria incompatível com uma justificativa dada pela ré, que seria uma simples queda da criança durante um banho. Também foi constatada a existência de várias marcas de lesões, hematomas, e pela natureza dessas lesões, elas eram indicativas de várias fases temporais, ou seja, indicava que teria havido outras agressões em datas anteriores.
3: Segundo a denúncia do Ministério Público, o crime ocorreu em abril de 2024. A acusação apontou que a criança morreu em decorrência de um traumatismo crânioencefálico provocado por agressões físicas. O menino sofreu diversos golpes na cabeça e em outras partes do corpo dentro da residência onde vivia apenas com a madrasta. Além do homicídio, a condenação também inclui o crime de tortura qualificada. Conforme a denúncia, a criança era submetida a episódios recorrentes de violência, que incluíam tapas, mordidas, socos e pontapés, além de uma fratura no fêmur sofrida meses antes da morte.
4: Antes de ser designada a sessão de julgamento pelo Tribunal do Júri, a defesa solicitou e foi deferida a instauração de um incidente de insanidade mental em relação à ré, que concluiu pela imputabilidade, ou seja, pela possibilidade delas receber uma sanção penal, ou seja, pela inexistência de uma condição mental que a tornasse inimputável. Então, foi ela condenada, de acordo com a decisão do Conselho de Sentença, pela prática do crime de homicídio qualificado e também foi reconhecido para a prática do crime de tortura. Resultou, portanto, numa pena final de mais de 40 anos de reclusão.
3: O pai biológico da criança chegou a ser denunciado, mas foi impronunciado durante o processo por falta de provas de que tivesse conhecimento das agressões. Com informações do Tribunal de Justiça do Rio Grande do Sul, Beatriz Coan.
0: 5:40, 5:40. Lisiane Anitta Scartesini está mandando seu bom dia para nós, a Prof. Lise. O Dorval de Bona, de Encantado, a ponte da Barra do Guaporé, camada de folhas na rodovia em vários pontos, pode causar acidentes. O alerta aí do amigo Dorval de Bona. Tudo bem, Lucas? Bom dia.
5: Tudo certo, bom dia, Xande, ao rebate, a todos os nossos ouvintes aqui da Rádio Encantado.
0: Muito granizo?
5: Olha, lá em casa, às 4:00 da manhã, foi um tiroteio na minha janela.
0: Que situação, né? Vários bairros aí, vários locais da cidade aí, com essa questão da incidência de granizo na madrugada passada. Bom dia aqui pro Dilamar Fontana, Clélia Cecília Bruneto Bertotti, a Márcia da Costa, quer saber notícia da ponte de Mussum, daqui a pouquinho o Dilamar vai trazer para nós, o Luiz Vian, direto de Copacabana, no Rio de Janeiro, acompanhando a gente, Leonel Versetti, a Ivaneide Carboni, e o bom dia também pro Rodrigo José. Intervalo comercial, a gente já retorna com a sequência do programa. 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

0: 5:46, 5:46, temperatura 19 graus, bom dia, região dos vales, em nome do Sicredi, do Laboratório Cepami.
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0: 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Dilamar dos Passos aqui conosco, vai trazer informações pra gente. Tudo certo, Dila? Bom dia.
2: Tudo, bom dia, meu caro Alexandre, Lucas e todos os nossos ouvintes da Rádio Encantado. Pois bem,
0: primeiro... Granizo e Mussum também não?
2: Não percebi, sabe que não percebi, mas um vento muito forte, sim, vento muito forte por volta das 4 horas. Na verdade, foram 3 oportunidades, né? Ontem cedo à noite tivemos uma chuva bastante forte, densa, com um pouco de vento em Mussum. Durante a madrugada de novo e agora a última foi às 4 da manhã, por volta de 4, pouquinho das 4, né? Também uma chuva bastante forte com um pouco de vento no município de Mussum. Não percebi a queda de granizo. Mas pessoal que vem, vi que tu falaste agora, o Dorval de Bona, é isso?
0: Isso.
2: Do recadinho? Para quem vem de Mussum pra cá, tem uma camada de folha, literalmente, tá? Uma camada de folha em muitos pontos da pista. Então, todo cuidado é pouco. Devagar. Este mesmo alerta vai para toda a região, né? Podemos ter aí algum galho, alguma árvore caída em alguma via, principalmente na questão de interior. Então, o pessoal tomar bastante cuidado nesse sentido quando está transitando aí no início desta manhã, porque tem chuva de novo, né? Chovendo agora de novo, muito escuro, raios, trovoadas e o temporal, então, da madrugada. Muita atenção nesse sentido aí, tá bom?
0: Tá certo. 5:48, você que deseja uma residência super bacana com móveis planejados, converse com o pessoal das lojas O Bonzão. 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Falando em Mussum, alguma novidade da ponte? De lá ontem teve reunião com o governador na capital do estado.
2: Bom, tem algumas novidades, mas efetivamente para hoje nada, né, Xandão? Vamos lá então. Os prefeitos que compõem a Associação dos Municípios do Alto Taquari, AMATE, tiveram ontem no final da tarde reunidos uma audiência com o governador do estado, Eduardo Leite, no Piratini, para tratar então desse assunto, que é a interdição da ponte da RS-129, ali na Barra do Guaporé, entre os municípios de Encantado e o município de Mussum, quilômetro 82. Foram discutidos, né, encaminhados temas como a manutenção de rotas alternativas, a conclusão da avaliação técnica do pilar, cronograma de execução da obra, o aporte de recursos estaduais para a conservação das vias e o desvio, bem como as condições de circulação enquanto perdurar esta interdição. Bom, vamos lá. O governo do estado, então, informou que a conclusão da análise do pilar, que apresentou problemas, ainda depende de redução do nível do Guaporé. Repito, análise do pilar depende da redução do nível do rio Guaporé e a utilização de equipamentos específicos para sondagem e a operação exige uma embarcação apropriada. A realização desse trabalho está prevista para amanhã, terça-feira, dependendo das condições climáticas do tempo, dependendo
0: do rio. Com a chuva de hoje não vai ter, né?
2: Tá, dependendo, então, ficou para esse aporte deve ser feito amanhã, ou esta verificação amanhã, essa análise amanhã.
1: Programada.
2: Tá programado, dependendo das condições do rio. Já sabemos que não vai acontecer
0: não
2: amanhã.
0: Não vai acontecer.
2: Tá? A finalização desta avaliação técnica, a definição do projeto executivo, também depende das condições do nível do rio. Então, não vai ser hoje, nem amanhã, nem sexta-feira. Não vai ser essa semana, em razão das chuvas que estão sendo previstas aí para o dia de hoje e para amanhã também. Precisa baixar o nível do rio para saber o que aconteceu. Ponto. Este é bem o jargão popular, né? É o jargão popular e o que vai acontecer. Também está informado, né? Interrupção do trânsito total permanece para evitar um possível agravamento do dano já identificado naquele pilar e preservar a estrutura como um todo. Então, por hora, permanecerá autorizada apenas a passagem de ambulâncias e outros veículos utilizados pela Secretaria da Saúde e Transporte de Pacientes. Da mesma forma que vinha, no dia de ontem. Pedestre, ambulâncias e veículos autorizados para questão de secretarias da saúde. Já em relação à recuperação da ponte, a EGR estima a conclusão da obra, permanece com aqueles 45 dias. O que nós sabemos que também que não vai acontecer. Vamos ser bem realistas. Nós sabemos também que não vai acontecer. Daí, em paralelo...
0: Isso é um contrassenso, né? Porque não tem o laudo e sabem que vai ser 45 dias.
2: Né? Ou a partir do laudo. A partir do laudo, se não acontecer nada... Então, a partir do laudo, se não acontecer nada, 45 dias. Mas a gente sabe que agora estamos vivendo um período de chuvas. O governo também se comprometeu a aportar recursos para garantir a manutenção das rotas alternativas utilizadas nesse período. O apoio abrangerá o trajeto em Roca Salles e as vias de desvio de Guaporé e Antagorda, com o objetivo de assegurar condições adequadas. Então, eu acho que isso já devia ter, já deveria estar ocorrendo, né? Deveria estar ocorrendo. A EGR vai ficar responsável pelo controle do trânsito no trecho da rota alternativa de Roca Salles. Em razão das condições da via, será implantado um sistema de circulação em sentido alternado, com períodos definidos para cada direção, a fim de organizar o fluxo e garantir maior segurança aos usuários. Pelo menos agora vão disciplinar o trânsito, que já deveria ter sido feito desde o começo, né? Não tem muitos pontos, não tem condição de encontro de veículos. Se libere de um para um lado, depois para o outro, assim é o que tem que se fazer. Bom, é isso que vem através do governo do estado e através da EGR. Agora tem uma outra situação. A SIC Vale Taquari já apresentou também uma proposta para a construção de uma estiva sobre o rio Guaporé como alternativa provisória da travessia. A viabilidade técnica da medida deverá ser analisada pelos órgãos competentes antes de qualquer encaminhamento. Depende agora do governo do estado. Para essa estiva, ou a feitura dessa estiva, ou a obra da estiva, depende do governo do estado. Também ficou né, definido que a MAT vai acompanhar a execução dos encaminhamentos definidos durante a audiência e vai manter um diálogo permanente com o governo do estado e a EGR e demais órgãos competentes, com o objetivo de assegurar a rápida recuperação da ponte e minimizar impactos da interdição para a população e para setores produtivos da região. Resumindo tudo, não se tem um laudo técnico definitivo, não se sabe quando esse laudo vai ficar pronto em função das questões climáticas, está organizado para amanhã. Enquanto isso, precisamos utilizar as rotas alternativas.
0: Na verdade, segue tudo igual, né?
2: E tudo igual. O que tem de diferente é que a GR e o governo do estado vão manter as rotas alternativas.
0: Tá certo, então.
2: Estas são as novidades para quanto a esta ponte. Então, no dia de hoje, a gente vai repercutir ainda, né? Os prefeitos aqui da nossa região, para saber como é que foi essa reunião e tal. E também destacando que também tem uma nota técnica aqui da EGR que não tem nenhuma necessidade de a gente fazer esta leitura. Então, as definições de ontem em Porto Alegre foram estas.
0: Tá bom.
2: A ponte continua interditada para veículos, seja leves ou pesados, apenas passam ambulâncias e veículos ligados às secretarias de saúde e devidamente transporte de pacientes e devidamente autorizados.
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1: 4 para 6, Gilamar dos Passos também nos traz as informações agrícolas aqui no Bom Dia.
3: O ressurgimento das tensões no Oriente Médio tem fortalecido o viés autista no mercado internacional de nitrogenados, com reflexo sobre mercados chaves, como é o caso do Brasil. As cotações da ureia nos portos brasileiros avançaram pela quarta semana consecutiva e acumulam uma alta de 14% nesse período. O movimento decorre de diversos fatores, Entre os principais estão a restrição logística provocada pela dificuldade de navegação do Estreito de Hormuz e o bloqueio norte-americano aos portos iranianos. A vitivinicultura gaúcha conhecerá pela primeira vez um estudo que dimensiona os impactos econômicos provocados pela deriva de herbicidas hormonais. A pesquisa será apresentada dia 6 de agosto em Dom Pedrito, durante evento promovido pelo Instituto de Gestão, Planejamento e Desenvolvimento da Vitivinicultura no estado do Rio Grande do Sul. O custo de produção ao produtor gaúcho recuou 1,24% em junho, segundo apurou o Índice de Inflação de Custos da Produção, calculado pela Farsul. A queda foi puxada pelo recuo do petróleo após o anúncio do cessar-fogo no Oriente Médio e pela retomada das exportações chinesas de ureia, dois movimentos que aliviaram os gastos de produtores com combustíveis e fertilizantes, insumos que respondem por parte relevante do custeio da lavoura. A recuperação das cotações do arroz seguiu avançando de forma consistente na última semana, visto um movimento de recomposição de preços, enquanto o fluxo comercial permanece moderado. O indicador safras do arroz em casca no estado de grãos para o pagamento à vista encerrou a semana cotado a R$ 67,38, o que representa uma alta de 6,68% em relação à semana anterior. As exportações brasileiras de frutas frescas foram recorde no primeiro semestre, tanto em valor quanto em volume. Segundo o Radar Agro Balanço Comercial, Frutas e Exportações, os embarques somaram 619 mil toneladas entre janeiro e junho, com receita de mais de US$ 709 milhões, um incremento de 21% sobre o mesmo período de 2025. Com as informações agrícolas, repórter Dilamar dos Passos.
0: 5:58, bom dia pro amigo Edemir, a Kátia Torres Marques e o amigo Flávio dizendo que lá na São Luís estão sem energia elétrica. Bom dia pra Sirlei, o Nelson Ferla também mandando o seu bom dia pra nós. A Hildegard e o Isidoro Kummer lá na Constância em Roca Salles.
1: Dois faltando para seis, é o Bom Dia Saúde com a Érica de Oliveira.
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5: No inverno, a sensação de sede diminui e muitas pessoas acabam bebendo menos água. Esse hábito pode prejudicar a saúde dos rins e aumentar o risco de infecções urinárias e da formação de pedras nos rins. Especialistas alertam que a hidratação deve ser mantida durante todo o ano, inclusive nos dias mais frios. A água é essencial para ajudar os rins a eliminar toxinas e manter o organismo funcionando corretamente. Os idosos precisam de atenção redobrada, já que costumam sentir menos sede e não são vulneráveis à desidratação. Sinais como dor na região lombar, dificuldade para urinar, sangue na urina ou infecções urinárias frequentes merecem avaliação médica. Manter uma boa hidratação é uma atitude simples e importante para prevenir doenças e preservar a saúde dos rins durante o inverno. Com o Bom Dia Saúde para a Rádio Encantado, Érica de Oliveira.
0: 6 horas pontualmente, intervalo comercial, a gente já retorna com a sequência do Bom Dia Região dos Vales aqui pela Rádio Encantado. 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
1: 6:07, Teodoro Sampaio aí na nossa trilha musical do Bom Dia. A temperatura tá na marca dos 19 graus. Chove aqui no centro de Encantado. 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
2: 6:08.
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2: A Super 7 ontem, concurso 878, acumulou. Os números sorteados por ordem de colunas da Super 7 foram 5, 5, 0, 1, 7, 5 e 3. Repito, 5, 5, 0, 1, 7, 5 e 3. A Super 7 acumulou, a estimativa de prêmio para amanhã, quarta-feira, é de R$4.200.000.
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2: A dia de sorte, concurso 1256 de ontem teve uma aposta ganhadora. Os números sorteados foram 2, 8, 13, 19, 23, 27 e 29. Repito os números sorteados na dia de sorte. 2, 8, 13, 19, 23, 27 e 29. O mês da sorte foi o mês de agosto. Uma aposta ganhadora feita em São Paulo, capital, levou para casa mais de R$398.000. Próximo concurso da Dia de Sorte hoje tem prêmio estimado em R$100.000.
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2: Dupla Sena ontem, concurso 2988, teve um ganhador do primeiro sorteio. Então, os números sorteados no primeiro sorteio da Dupla Sena ontem foram 5, 12, 31, 37, 42 e 45. Repito os números do primeiro sorteio da Dupla Sena. 5, 12, 31, 37, 42 e 45. No segundo sorteio, os números 31, 33, 39, 41, 42 e 48. 31, 33, 39, 41, 42 e 48. A dupla Sena, então, teve uma aposta ganhadora do primeiro sorteio. Aposta feita em Doverlândia, Goiás. Levou para casa R$1.888.000. O próximo concurso da dupla Sena amanhã tem prêmio estimado em R$150.000.
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2: A Lotomania, concurso 2955, acumulou. Os números sorteados foram 3, 5, 10, 12, 16, 17, 20, 29, 35, 36, 40, 46, 47, 48, 53, 71, 73, 79, 81 e 85. A Lotomania acumulou a estimativa de prêmio para amanhã R$4,5 milhões.
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2: A quina de ontem, concurso 7076, acumulou mais uma vez. Os números sorteados na quina: 1, 18, 22, 35 e 41. Repito: 1, 18, 22, 35 e 41. A Rosane parou de apostar. A quina acumulou. A estimativa de prêmio para hoje à noite é de R$25 milhões.
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2: A Loto Fácil ontem também acumulou. Concurso 3746 da Loto Fácil. Os números sorteados foram 1, 3, 4, 6, 7, 8, 9, 10, 14, 15, 17, 18, 21, 22 e 24. Repito os números sorteados na Loto Fácil: 1, 3, 4, 6, 7, 8, 9, 10, 14, 15, 17, 18, 21, 22 e 24. A Loto Fácil acumulou, a estimativa de prêmio para a noite de hoje é de R$15 milhões.
1: O amigo André Seregatti manda aqui o seu bom dia, o seu recado. Aqui em Santo Antônio, Coronel Pilar, choveu 35 milímetros com muito vento e bastante granizo. Lá em Santo Antônio, Coronel Pilar. O Odmar Nardini, bom dia a todos. Muitos relâmpagos, trovoadas e granizo às 4 horas da madrugada na Vila Moça Encantado. E a chuva de ontem à tarde até o momento foi de 34 milímetros e continua chovendo. O Leandro Meneghetti, bom dia amigos. Aqui em Santo Isidoro, Putinga, choveu 47,5 milímetros, também com muito granizo lá em Santo Isidoro, Putinga. Aviso do Leandro Meneghetti. E o Chico e a Michele lá de Capitão estão nos informando que a chuva foi de 39 milímetros. Na tarde de ontem até agora lá no município de Capitão. E por volta das 4 horas da manhã de hoje, muita chuva e granizo fino, pouco vento. Recado aqui do Chico e da Michele lá de Capitão. Bom dia também para Nari Versetti, para o amigo Eleutério Lorenzon, tá mandando seu bom dia. E o bom dia também para o amigo Samuel Copini e o Valdovino.
2: A loteria estadual de ontem, extração das 18 horas, teve os seguintes números sorteados. Quinto prêmio, 1.017. 1.017. Quarto prêmio, 6.489. 6.489. Terceiro prêmio, 9.312. 9.312. Segundo prêmio, 7.388. 7.388. E o primeiro prêmio saiu para o número 9.987. 9.987. Repetindo os cinco prêmios da Loteria Estadual de ontem, quinto prêmio, 1.017. Quarto prêmio, 6.489. Terceiro prêmio, 9.312. Segundo prêmio, 7.388. E o primeiro prêmio saiu para o número 9.987, o resultado da loteria estadual de ontem, extração das 18 horas.
1: 6 horas, 18 minutos, fechou loterias?
2: Só lembrando que hoje tem sorteio da Mega Sena, o prêmio está estimado em 78 milhões de reais.
1: Dilamar dos Passos chegando aí, vai trazer pra gente as manchetes, os destaques do setor policial das últimas horas em nossa região de lá.
0: Vamos lá então. É, retroescavadeira desgovernada atinge casa em Guaporé, fato que ocorreu ontem, né? A polícia faz aí um alerta com ameaças na nossa região, golpe com ameaças na região. Polícia prendeu o autor de disparos que atingiram um homem e uma tentativa de feminicídio em Boqueirão do Leão. Incêndio veicular registrado no município de Lajeado e um cidadão preso aí depois de cometer um crime lá em Piratini, foi preso ainda no ano de 2023 em Guaporé, foi condenado a mais de 91 anos de prisão. A gente amplia então estas e outras informações na polícia aqui do Bom Dia, região dos Vales.
1: 6 horas 19 minutos, hora do recado da erva mate da família.
0: Acho que antes da erva mate da família, não vale o recadinho, né? Pessoal, toma cuidado. Aqui, próxima goleirinha, né? RS-129, quilômetro 72, tem uma árvore caída, ou parcialmente interditando uma das pistas, tá? Então, quem está transitando por aqui, ou quem está transitando aqui pelo nosso Vale Taquari nesta manhã, então, tomar muito cuidado, porque nós temos aí muitos pontos que tem galhos, que tem árvores, que tem muita folha no asfalto, que pode provocar algum tipo de acidente de trânsito. E quem está no interior também, né? Interior, estradas vicinais, aí pode se deparar com uma árvore caída neste momento, dado ao vendaval que ocorreu em toda a nossa região durante a noite e madrugada, noite de ontem, segunda-feira, e madrugada até amanhecer agora desta terça-feira, tá bom?
1: Tá bom.
0: 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Você vai encontrar a erva mate da família. Tem no pacote verde, que é aquela que tem adição de açúcar, o pacote branco a nativa, o pacote vermelho, aquela que tem aí moída um pouco mais grossa, para quem gosta de chimarrão um pouco mais forte, para acordar, né? Acordar de vez, de vereda na parte da manhã. Então, erva mate da família você encontra nestas três versões, para a tua tranquilidade e segurança. Também tem o seguinte, né? O rendimento da erva mate da família é bem maior em relação a qualquer outra erva mate. Pode acreditar, pode colocar menos na tua cuia, no teu porongo aí, porque ela vai render. Se colocar a mesma quantidade de outra erva mate da família, é bem maior em relação a qualquer outra erva mate. Pode acreditar, pode colocar menos na tua cuia, no teu porongo aí, porque

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1: Tá certo, os nossos aniversariantes que eu tenho aqui na minha lista de hoje, o Oneide Marcos Duarte, o amigo Jorge Simão Valgui, lá de Doutor Ricardo, hoje completando aniversário, a Delma Bagatini, também a nossa querida ouvinte, a Tânia Ferrari, o Rafael Invernizzi, a Mairi Simone Banhara e ainda o nosso ex-colega aqui do Grupo Encantado de Comunicação, Felipinho Gonçalves.
0: Isso aí.
1: Quem mais tu tem?
0: Eu tenho ainda o Júnior Galancini, o homem das bicicletas, aí no bairro Planalto Encantado, né? Uhum. O Eduardo Schwartz, lá em Roca Salles, a Valquíria Vian e eu ainda tenho aqui o Marino Azevedo, que é, se alguém conhece o Marino Azevedo em Mussum, por favor, me avisa, né? Porque é o Chico Pintor, tá?
1: Ah, agora, o Chico Pintor.
0: O Chico Pintor, todo mundo conhece, agora o Marino Azevedo, duvido alguém conhecer ele lá no município de Mussum. Abraço, obrigado pela companhia, obrigado pela sintonia.
1: Então tá bom. O Lucas, tem alguém, Lucas?
2: Hoje também o Fabiano Scartesini e a Vera Maria Enderle também está completando mais um aniversário.
1: Tá bom, então.
0: E as trovoadas continuam, né?
1: Continuam. Muita saúde, paz e felicidades aí para os nossos queridos amigos aniversariantes e o nosso mate especial com erva mate da família.
2: Só coisa boa na vida de todos vocês.
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1: O nosso amigo aqui, o Anderson Bianchi, tá mandando para nós aqui o seguinte, Dilamar. É. Bom dia, tô fazendo o desvio de Roca a Mussum de carreta. Bastante chuva, a estrada está bem firme, mas nos tops, né, nos locais mais altos, dá um pouco de trabalho. Mas está conseguindo cruzar. Recado aqui do Anderson Bianchi.
0: Tá bom, então. É o recadinho que vem, né? A estrada, no geral, estava boa, né? O problema é agora com a questão da chuva, né? E quando tem, às vezes, o encontro de mais que um veículo, principalmente carreta ou caminhões, né? E aí tem essa dificuldade em alguns pontos onde não tem aí a condição de passagem de dois veículos, principalmente dois veículos pesados. Esta é uma dificuldade que temos. Podemos passar então, até porque o nosso ouvinte vai mudando, né?
1: Sim, tem mais um recadinho aqui da nossa ouvinte, a Lili Girardi, minha casa no bairro São José Scalabrini, mandou inclusive vídeos, né?
0: Ah, sim.
1: Na rua Linda Scarello. Primeira rua dobrando a igreja, imagina que os bueiros aqui não dão conta de poucos minutos de água. Se pouca houvesse, e ela disse que tinha que haver a limpeza aí dos bueiros. Essa é a entrada do bairro, logo estaremos bloqueados, difícil acreditar que estão preparados. Também ela está dizendo aqui que o Fabinho está realizando a desobstrução novamente.
0: Ah, lá, trabalhando em base de chuva, então.
1: É isso aí.
0: É. Tá lá, complicado, Fabinho é o marido, tá? Uhum. Tá lá trabalhando, então, desobstruindo os bueiros nas proximidades. É um bom tempo que a gente vem falando sobre isso, né? Ali naquele loteamento São José Scalabrini, que tem alguns problemas de bueiros entupidos e que não dão vazão suficiente para a água. Isso que nós estamos falando agora de 30 minutos, quanto nós tivemos aqui encantado?
1: Deixa eu só conferir aqui.
0: Roca Salles, o Walk falou em 30 e poucos, né?
1: Isso, o nosso amigo aqui, o Rudimar Nardini, 34.
0: 34.
1: Desde ontem de tarde.
0: Sim, estamos falando em 34, né?
1: Uhum.
0: Estamos falando, repito, em 34 minutos. É claro que a água, o solo está encharcado, né? Claro que o solo está encharcado. Bom, para a gente retomar, né, Xandão, rapidamente aqui. Então, a de ontem, até porque muita gente ficou, não sabe o que aconteceu ontem, a gente já falava mais cedo, mas sabe que a questão do rádio vai mudando muito nossos ouvintes. O que mudou na ponte Encantado Mussum? Para nós usuários, neste momento, absolutamente nada. Nada, tá? Não mudou nada. Continua bloqueada a ponte, é permitido apenas a passagem de pedestres e veículos autorizados como ambulâncias ou veículos para transporte de pacientes de secretaria.

0: secretarias municipais. Foi definido ontem junto ao governo do estado, assim que Vale Taquari apresentou então um projeto da construção de uma estiva, que depende agora da liberação também do estado, e esse trabalho que deve ser feito nos próximos dias. O governo do estado se comprometeu então, precisa fazer um levantamento mais detalhado lá no Pilar, e como o volume de água não era possível ontem, estava programado para amanhã, que é quinta-feira, se o tempo permitir, se não tiver...
1: Depois de amanhã.
0: Na quinta-feira estava programado, está programado, aliás, se não tivermos a elevação do nível da água. O que a GR e o governo do estado se comprometeram também em manter as estradas, tanto o desvio de Arvorezinha, desvio de Antagorda e desvio do município de Roca Salles. Por enquanto, de forma efetiva para quem transita diariamente até esta semana, não temos nenhuma novidade, tá bom?
2: Tá certo então, 6:27, vamos dando sequência aqui até a questão do tempo, né? 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
1: Nosso bom dia para o Nadir Paine, o Robson Miguel, também o Nelson Bruncho, o Paulo Puntel, o Adilson Fernandes, a Clarita Barbosa, em Lajeado, Adriano Sonda, o Alberto Paludo, Claudete Albo, Evandro Cima Caverna, Maria de Lourdes de Lázaro, Frederico Goulart Amaral. Nosso bom dia também para o Felipe Grande, o Joaquim Fussiger, o Jadir Espejorini e ainda a Laide Silva e Geni Arne mandando o seu bom dia através da nossa live no Facebook.
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2: A Leonilda da Paixão nos informa que no bairro dos Estados em Estrela choveu 40 milímetros, total do mês 255 milímetros. E a Hildegard e o Isidoro Kummer informando que na Constância em Roca Salles a chuva foi de 38 milímetros com temporal e granizo. Tempo muito feio e a chuva continua, recado da Ilde e do amigo Isidoro.
1: Ainda conosco Valdecir Cardoso, Ana Mioto Poyer, Clarice Baldisseri e a Marisa Gonzato participando pelo Facebook.
2: 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Em nome da Ótica Regis, teremos aí na sequência o Luiz Fernando Nartigal, trazendo a previsão do tempo aqui no nosso Bom Dia, Região dos Vales, da Rádio Encantado. Dentro de instantes aí o Nartigal vai estar conosco, trazendo aí o seu recado, trazendo as informações a respeito das condições climáticas aqui em nossa programação. O Rebite já está fazendo contato por lá e na sequência o Luiz Fernando Nartigal participa com a gente. Tem mais participações dos amigos ouvintes, Lucas?
1: O Vanderlei Sartori nos acompanha lá de Campinas, São Paulo, ainda o Luiz Paulo Lordes e o Claudiomar Souza também mandando seu bom dia com chuva através da nossa live no Facebook.
2: Tá certo então, 6:30, 6:30, seguimos aí tentando contato com o Luiz Fernando Nartigal para trazer pra gente a previsão do tempo aqui no Bom Dia, Região dos Vales, da Rádio Encantado.
1: Ainda Elaine, o Alexandre Saldanha, Marinês Santos, o Jaxene, a Linda Yulis, Marisete Malman, Paulo e a Vilma Schmidt, o Júlio César da Silva, Profilize, manda o seu bom dia também através da nossa live no Facebook. Agradecemos a companhia também do Adilson Fernandes lá em São Paulo na nossa sintonia.
2: Lembrando que logo mais às 6h50 teremos as informações do setor policial aqui no Bom Dia, região dos Vales, da Rádio Encantado. E também logo mais as informações do resumo de notícias, um pouquinho antes das 7h da manhã, e as informações da dupla Grenal, dupla Grenal e Juventude. Juventude que entra em campo hoje pelo Brasileirão da Série B e a dupla Grenal que tem jogos importantes nesse meio de semana.
1: Lembrando que daqui cerca de uma hora também teremos o Boca no Trombone. Você já pode mandar o seu recado através do nosso WhatsApp, o 999-88-1543, 999-88-1543, ou também pelo 3751-1580, 3751-1580, participe do Boca no Trombone.
2: Agora sim, 6h32, Luiz Fernando Nartigal, em nome da Ótica Regis, trazendo a previsão do tempo. Nartigal, tudo bem? Alô? Bom dia.
3: Não estou ouvindo nada. Alô?
2: Oi, Nartigal, tudo bem? Bom dia.
3: Alô?
2: Nartigal tá aí com um problema de retorno. Sim. Tá me ouvindo, Nartigal?
3: Agora eu ouvi. Agora eu tô ouvindo.
2: Opa, tudo agora contigo aí. A previsão do tempo para esta terça-feira.
3: Muito bom dia, Alexandre. Muito bom dia a todos. Bem, um sistema frontal mantém a instabilidade sobre o território gaúcho. Hoje, na região do Vale do Taquari, vamos ter aí muitas nuvens que provocam chuva ao longo do dia. A chuva será localmente forte e torrencial, com volumes elevados em alguns momentos, com raios e trovoadas, e há risco de temporais localizados, com vento forte e queda de granizo. A temperatura nessa madrugada ficou acima dos 15 graus em grande parte da região. Em muitos locais variou entre 15 e 17 graus. As máximas durante o dia devem atingir entre 20 e 22 graus. Amanhã, quarta-feira, muitas nuvens provocam chuva. A chuva novamente será forte e torrencial, com altos volumes em muitas áreas da região e elevado risco de temporais localizados, com vento forte e queda de granizo. Mas, no decorrer da tarde para a noite, a instabilidade enfraquece e o tempo até já começa a melhorar em algumas áreas. Vai diminuir a temperatura. As mínimas vão ocorrer à noite, vão chegar entre 14 e 16 graus, e as máximas durante o dia atingem 19 e 20 graus. Na quinta e sexta, teremos um tempo mais seco, com presença de sol e nuvens predominando. Podem ocorrer algumas formações localizadas de neblina e de nevoeiro no começo da manhã. Haverá maior elevação na temperatura. As mínimas vão chegar aí na quinta-feira, devem chegar entre 13 e 15 graus. E as máximas entre 19 e 20 graus. 19 e 21 graus. Depois, na sexta, mínimas entre 12 e 14 graus. E máximas mais altas, entre 23 e 25 graus. Alexandre.
2: Tá certo, muito obrigado aí, Luiz Fernando Nartigal, trazendo pra gente as informações do tempo aqui no Bom Dia, região dos Vales.
1: 6h34, daqui a pouquinho também teremos as informações regionais aqui no Bom Dia. 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

0: 7h39, 6h39, 18 graus a temperatura, João Paulo e Daniel. Aí na nossa trilha musical do Bom Dia, essa aí vai pro nosso amigo, seu Valdir Araújo, aí no Jardim do Trabalhador, que nos acompanha todos os dias, e também pra dona Irma Renica. Obrigado aí pela companhia, pela audiência de vocês. 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
1: 6h41 de Lamar dos Passos e as informações regionais.
2: A Associação Ricardense de Idosos convida os associados a participar do baile regional que vai ser realizado no sábado 1º de agosto em Nova Brécia. Interessados devem confirmar a presença até a próxima quinta-feira com Ivanda para verificar a disponibilidade de vagas. A Invernada Mirim do CTG Giuseppe Garibaldi Encantado conquistou no domingo o 8º lugar no Enarte Mirim, reunindo os melhores grupos do estado do Rio Grande do Sul. A participação na etapa final é resultado de meses de ensaios, dedicação e trabalho em equipe. Além da colocação, o grupo destaca a importância da experiência para a formação das crianças e para a preservação da cultura gaúcha. O craque argentino Lionel Messi presenteou jogadores da seleção argentina com kits personalizados de chimarrão durante a Copa do Mundo. Entre os itens está um pacote de erva mate da Baldo, marca esta que tem sede e produção no município de Encantado. A 7ª feira gastronômica Sabores e Arroz do Meio encerrou com avaliação positiva de expositores, organizadores e visitantes. Pela primeira vez, realizada em 2 anos, a programação reuniu mais de 30 expositores, atrações culturais e musicais e espaços dedicados ao turismo. A feira valorizou a gastronomia, a cultura e o empreendedorismo local, com produtos como pães, cucas, pizzas, doces, chocolates, embutidos e cerveja artesanal. Mais de 2.000 corredores participaram domingo da terceira etapa do Circuito dos Vales em Vesfália. A prova reuniu atletas de diferentes idades e níveis. O evento também valorizou a participação de famílias, corredores amadores e atletas experientes, reforçando o caráter inclusivo da competição. A Secretaria Municipal da Saúde e Meio Ambiente de Mussum convida a comunidade Barra das Contas a participar do Grupo da Saúde, que vai ser realizado amanhã, quarta-feira, às 13h30, no Salão da Comunidade. Leve o chimarrão. O SENAC RS, por meio da Escola de Lajeado, em parceria com o CRAS Dr. Ricardo, promoverá o curso Técnicas Básicas para o Cuidado com o Idoso, com 40 horas de duração. O objetivo é capacitar participantes em técnicas básicas para o cuidado com a pessoa idosa, proporcionando conhecimentos essenciais para atendimento humanizado, seguro e de qualidade. O requisito é ter 18 anos ou mais. Interessados devem comparecer no CRAS em Dr. Ricardo com documento de identificação para preencher a ficha de inscrição. Com as informações regionais, repórter de Lamar dos Passos.
0: 6h43, o amigo Samuel Copini manda para nós aqui: bom dia, na BR-386, pouso novo, sentido Soledade, não dá para passar de tanta chuva, muita água. Recado aqui do amigo Samuel Copini, que está se deslocando aí rumo ao Mato Grosso. E também tem participação aqui da nossa ouvinte, a Roseli, na Barão do Triunfo, em Roca Salles, novamente sem luz, sem energia elétrica. Bom dia também para o amigo Renato Venturini, o homem das gaitas, está mandando aqui o seu bom dia para gente. E também um alerta, o pessoal que está transitando aí nas proximidades do Moinho 332, em Encantado, muita água na pista nesse momento, o pessoal tomar um cuidado redobrado nas imediações do Moinho 332 aqui em Encantado. Intervalo comercial, já voltamos com mais destaques, mais informações. informações no Bom Dia. 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

0: 6:49, 6:49, temperatura 18 graus. 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Rapidamente, informações aqui da dupla Grenal e do Juventude. Juventude, quinto colocado do Brasileirão da Série B, joga hoje contra o Avaí, às 19:30, no estádio Alfredo Jaconi, em Caxias do Sul. O Internacional tem jogo amanhã contra o Flamengo, 19:30, pelo Campeonato Brasileiro no Beira-Rio, em Porto Alegre. O Inter, que ontem apresentou oficialmente o meia Caleb, contratado junto ao Fortaleza, que veio para o empréstimo até a metade do ano que vem, até junho de 2027. E que também está trazendo aí o lateral esquerdo Iago, que pertence ao Bahia, por empréstimo até o final do ano. Iago, que surgiu justamente nas categorias de base do Internacional, depois foi jogar no futebol alemão, agora está no Bahia e chega aí para reforçar a equipe colorada. E o Grêmio ontem foi dia de anúncio, né? Mais uma contratação, o meia Krovinović, croata, que trabalhou com o técnico Luiz Castro no Rio Ave de Portugal, é o novo reforço tricolor, jogador de 30 anos de idade, que assinou contrato então com o Grêmio e que reforça a equipe gremista aí para a sequência da temporada. Na quinta-feira, tem jogo do Grêmio contra o Bolívar pela Copa Sul-Americana às 19:00 na Arena, na capital gaúcha. O Grêmio tenta reverter a situação, já que o Bolívar venceu o jogo de ida na Bolívia por 3-2 e agora tem a partida de volta em Porto Alegre. 6:52. Gilamar tá aqui comigo, aproveitando a ocasião, mandar um abraço pro nosso amigo seu Cima, né?
1: É, hoje com essa umidade toda, né? Poxa, não, é muito bom um golinho de graspa, né?
0: Ah, um golinho de graspa.
1: Pra rebater a umidade, né?
0: Cai bem, né?
1: Cai bem, né?
0: Uhum.
1: E aí ontem nós fomos presenteados, né?
0: Fomos.
1: Uma garrafinha de graspa, uma pra mim e uma pra Tina. Do seu Cima aí do bairro Jardim da Fonte.
0: Jardim da Fonte.
1: É, o vizinho do Gilmar, pô, ser bom.
0: Isso, o Gilmar que trouxe pra nós aí, né?
1: Fez o frete, né?
0: Fez o frete.
1: É. Ô, Cima, tava, a garrafa tava na metade, né?
0: Alguém tomou aí.
1: É. Tava na metade, hein?
0: É. É. Eu acho que alguém tomou.
1: De duas ele fez uma, tá?
0: É. Então tá bom.
1: Brincadeira. Obrigado, Gilmar, né? Trouxe pra gente ontem. Obrigado, seu Cima também. Tamo aí, né? Aguardando agora mais uma confraria da moranga, né?
0: É verdade. É.
1: A confraria da... Vamos esperar o sol, vamos fazer a dança do sol daí, né?
0: É. Em outubro nós
1: exatamente, só em outubro?
0: Sim, vai esperar o sol?
1: Sim, sim. Tá bom, obrigado, obrigado Cima pela graspa. Experimentou ou não?
0: Não, ainda não.
1: Também não, também levei pra casa e não guardei lá. Não. Esqueci, na verdade, coloquei no freezer lá e depois esqueci de dar um gole pra ver como é que tava. Dar um taio lá pra ver se tava bom ou não. Tá?
0: Certo.
1: Mas com certeza é coisa boa, né?
0: Com certeza. A Neiva Canepli Johan tá mandando seu bom dia, Ivete Toriani, a Jurema Zílio Miquelon, e o pessoal aí que manda o seu recado aqui para nosso WhatsApp, o 999-88-1543. E agora é hora das informações policiais.
1: 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Pois bem, um jovem de 17 anos de idade, natural de Uruguaiana, morreu ontem ao cair do terceiro andar de um prédio no município de Carlos Barbosa. Queda foi de aproximadamente 30 metros. As circunstâncias da queda estão sendo investigadas pela polícia. Segundo a avaliação inicial, não há indícios de homicídio. Já um senhor de 80 anos de idade ficou ferido após sofrer uma queda no final da tarde de ontem, segunda-feira, na comunidade de Alto Arroio Alegre, isto é, município de Santa Clara do Sul. Com fortes dores e suspeita de fratura, uma ambulância do município foi chamada para prestar aí o primeiro atendimento. Foi encaminhado, então, para atendimento no posto de saúde, lá em Santa Clara, e devido aí a uma avaliação mais detalhada, transferido para a UPA em Lajeado para passar por exames de raio-x. Senhor que caiu, então, ontem na parte da tarde. Os órgãos de segurança pública alertam a comunidade sobre um golpe que tem se tornado recente em municípios aqui do Vale Taquari. Pessoas, né, criminosas estão entrando em contato por telefone ou até mesmo por aplicativos, confirmando, né, que conhecem dados da vítima e familiares, fazem ameaças e exigem pagamentos via Pix. Normalmente, né, entra em contato com homens, dizendo que teria se envolvido com uma mulher casada e ligada a uma facção criminosa, o que estaria causando algum tipo de problema. Aí passam a intimidar a pessoa, enviando mensagens de ameaças ou imagens e vídeos de arma de fogo para aumentar a sensação de medo. Em Lajeado, na ocorrência mais recente, o cidadão aí teve a exigência de R$ 1.500. Já em Guaporé, um homem que foi preso é condenado a 91 anos de prisão por duplo homicídio, tentativa de homicídio e estupro de vulnerável, fato que ocorreu no município de Piratini. Além da pena ser cumprida em regime fechado, a sentença também fixou um valor de R$ 500 mil de indenização às vítimas e familiares. Segundo a denúncia do Ministério Público, os crimes ocorreram em 18 de março de 2023, em um assentamento, o assentamento Fortaleza, no interior de Piratini. O condenado teria se aproveitado da vulnerabilidade de uma mulher com deficiência intelectual, hoje com 36 anos, para cometer o estupro enquanto estava responsável pelos cuidados durante a ausência dos pais. Após a descoberta do abuso, ele teria matado a tiros o pai e a mãe da vítima, enquanto eles dormiam, com o objetivo de assegurar a impunidade do crime. Em seguida, ainda tentou matar o irmão da vítima, que na época tinha 11 anos de idade. Mas o crime não se consumou porque a criança conseguiu fugir e foi socorrida. Depois disso, ele foi preso no município de Guaporé, ainda no final do mês de março de 2023. Já um carro pegou fogo na área central de Lajeado no início da noite de ontem, segunda-feira. As imagens mostram aí uma Parati com fogo no motor. O Corpo de Bombeiros esteve no local e realizou o controle deste sinistro. Apesar dos danos no veículo, ninguém ficou preso. Já um problema mecânico pode ter provocado um acidente de trânsito na manhã de ontem e envolveu uma retroescavadeira de uma empresa em Guaporé. Por volta das 8 horas, o operador chegou para o trabalho em um imóvel na área central. Aí deixou o veículo, né, estacionado, a retroescavadeira, desembarcou e aí já ouviu um estouro. Percebeu que a máquina havia se desgovernado. Sem ninguém no comando, desceu por uma rua, atingiu uma casa de construção mista composta por duas moradias. Felizmente, no momento do acidente, não havia ninguém morando na casa. Uma senhora morava na parte superior e um casal e um filho na parte inferior e já teriam saído para o trabalho. Já um homem de 34 anos de idade, que é morador de Lajeado, procurou a polícia ao perceber que foi vítima de um golpe aplicado por mensagem de aplicativo. Prejuízo, Xandão, foi de cerca de R$ 19 mil. O registro dá conta de que na quinta-feira, semana passada ainda, ele foi adicionado a um grupo de WhatsApp na qual eram oferecidas oportunidades de renda por meio de um suposto sistema de compra e recompra de mercadorias, tudo através de um site, tudo virtual. A tarefa consistia num primeiro momento em curtir anúncios de produtos da plataforma. Após realizar curtidas, enviava a captura das telas, como comprovante, e recebeu aí pequenas quantias em dinheiro. E aí o zóio cresceu, né? Na sequência, os golpistas então passaram a solicitar transferências via Pix, alegando que os valores seriam utilizados para simular compras e que seriam devolvidas juntamente com os lucros. Convencida pela dinâmica apresentada, a vítima realizou 4 transferências, totalizando R$18.969,02. Ainda de acordo com a vítima, depois disso, os responsáveis pelo contato solicitaram um novo pagamento, daí de R$25.000. 18 com mais 25, e ele receberia de volta uma transferência no valor de R$60.999. Mas não fez o pagamento dos R$25.000 e percebeu que, na verdade, caiu em um golpe, perdeu R$19.000, arredondando valores. A Polícia Civil prendeu ontem, segunda-feira, o homem, 52 anos, apontado por efetuar disparos que atingiram um homem de 40 anos de idade durante uma tentativa de feminicídio, fato que ocorreu no final de semana em Boqueirão do Leão. Segundo o delegado Jader Ribeiro Duarte, o suspeito foi localizado em uma propriedade no interior do município após o cumprimento de um mandado de prisão preventiva. E aí, depois de prestar, ser levado à DPPA, né, conduzido ao presídio em Venâncio Aires. O investigado optou por permanecer em silêncio durante o interrogatório. Ainda de acordo com o delegado, as provas até o momento são suficientes para apontar que ele é o autor. Segundo a investigação, o suspeito perseguia a ex-companheira já há algum tempo, mesmo ela possuindo medidas protetivas. No dia do crime, ele teria seguido o veículo, com uma motocicleta, né, em que a mulher estava, e efetuou disparos contra o automóvel. Um dos tiros atingiu o irmão dela, de 40 anos de idade, na cabeça. Ele está na UTI do Hospital Bruno Bor, em Lajeado. A arma utilizada no crime ainda não foi localizada. O delegado também revelou que, em diligências anteriores, a polícia já havia apreendido 2 armas de fogo que pertenciam a ele. O homem vai responder por tentativa de feminicídio contra a ex-companheira e também tentativa de homicídio contra o irmão dela. Fato que ocorreu no final de semana no município de Boqueirão do Leão. 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
0: Nosso amigo Gilmar Possebon mandou o recadinho dele aqui, de Lamaró. Bom dia, na verdade, diz pro Dila que de 2 eu fiz 3.
1: Ah, fez 3.
0: As garrafinhas de graspa.
1: Ah, sim. É assim? Ah. Tirou um pouquinho pra cada um, né?
0: É. Um pouco meu, um pouco da tua e fez a dele, né?
1: É isso aí.
0: Eu acho que foi assim. Ah, né?
1: Abraço, Gilmar.
0: Ah, certo. E um abração mais uma vez pro seu Cima, sim, aí, que mandou isso. A graspa pra nós aí no bairro Jardim da Fonte. Bom dia aqui pro Telmo Dalazen, tá mandando aqui o seu bom dia também, obrigado pela companhia. Pela audiência. 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
2: Governo brasileiro aciona a Organização Mundial do Comércio contra tarifaço de Trump e chama as medidas de injustificadas e incompatíveis. Dólar sobe a 5,11 e Bolsa Brasileira avança com alívio no petróleo e foco no Banco Central Norte-Americano. Prazo para partidos explicarem ao Senado papel de dirigentes em emendas termina nesta semana. Argentina está em uma situação mais saudável desde que Milei assumiu o cargo, afirma chefe do FMI. Ministro da Fazenda diz que gasto do governo não explica endividamento público desde 2024. Mega Sena pode pagar R$78 milhões nesta terça-feira. SIC Vale do Taquari apresenta ao governo do estado o projeto de estiva como alternativa à ponte entre Mussum e Encantado. Paraty pega fogo no centro de Lajeado. Ainda no resumo de notícias de hoje, Moradores cobram elevação da ERS 130 em Cruzeiro do Sul para conter avanço do Taquari. E Rio Grande do Sul tem previsão de mais temporais nesta semana. Com o resumo de notícias, repórter Rádio Encantado, Lucas da Rosa.
0: Agora são 7h04, 7h04. 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É hora do recado da Oral Unique aqui no Bom Dia, região dos Vales da Rádio Encantado, como tradicionalmente acontece nas terças-feiras. Dr. Ricardo Hudson aqui conosco. 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
0: Valeu, obrigado Dr. Ricardo Hudson da Oral Unique trazendo o seu recado, a sua participação aqui no Bom Dia, região dos Vales da Rádio Encantada. Intervalo comercial, a gente já retorna aí com a sequência do programa. 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

0: 14 minutos, 7:14, temperatura 18 graus, segue a chuva aqui no centro de Encantado. 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
1: E um forte temporal atingiu Cruz Alta na tarde de ontem, provocando chuva intensa, rajadas de vento superiores a 80 km por hora e queda de granizo em diversos pontos da cidade. A tempestade causou destelhamentos, alagamentos, danos na rede elétrica e avarias em estruturas públicas, mas não houve registro de feridos. Segundo as informações oficiais, equipes do Corpo de Bombeiros da Defesa Civil e a Coordenação Municipal da Segurança Pública atenderam diversas ocorrências durante e após a passagem do temporal. Entre as principais ocorrências estão o destelhamento de 8 residências, alagamentos em imóveis devido ao grande volume de chuva e também o tombamento parcial do lonão instalado em frente ao ginásio municipal para a realização da 46ª Coxilha Nativista. Numa das avenidas da cidade, a queda de um poste interrompeu a rede elétrica do município de Cruz Alta.
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1: Pois moradores, cerca de 50 moradores da comunidade de São Miguel em Cruzeiro do Sul realizaram um protesto na tarde de ontem para cobrar a elevação da ERS 130. A comunidade pede que a pista seja levantada por 6 quilômetros e também funcione como uma barreira contra o avanço das águas do rio Taquari. O ato aconteceu na rodovia, interrompendo parcialmente o trânsito. A mobilização que buscou chamar a atenção dos vereadores, do governo do estado e também do DAER, que é o responsável pela rodovia. A reivindicação faz parte de famílias que permaneceram na localidade após a enchente de maio de 2024. Os moradores temem que as novas elevações do nível de água voltem a atingir casas e propriedades, o rio que fica às margens da rodovia.
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1: O dólar encerrou o pregão de ontem em alta de 0,60%, cotado a R$ 5,11, enquanto o Ibovespa, principal índice da Bolsa de Valores brasileira, fechou em valorização de 0,8% aos 175.432 pontos. O mercado repercutiu a redução das tensões no Oriente Médio, a forte queda dos preços do petróleo e as expectativas para a decisão de juros do Federal Reserve, o Banco Central dos Estados Unidos. Com o resultado do dia, a moeda norte-americana acumula queda de 0,99% no mês e recuo de mais de 6,8% no ano. Já o Ibovespa registra alta de 1,98% em julho e ganho de mais de 8% neste ano de 2026. O euro também valorizou ontem 0,6% e está cotado a R$ 5,81.
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1: E o governo brasileiro formalizou ontem um pedido de consultas na Organização Mundial do Comércio contra as tarifas impostas pelos Estados Unidos sobre produtos brasileiros. A medida foi anunciada pelo Ministério das Relações Exteriores, que considera as sanções comerciais incompatíveis com as regras do comércio internacional. Segundo o Itamaraty, o pedido foi protocolado na sede da organização em Genebra, na Suíça, e representa a primeira etapa do mecanismo de solução de controvérsias da entidade. Caso as consultas entre os dois países não resultem em acordo, o Brasil poderá solicitar a abertura de um painel para julgamento da disputa.
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1: Lembrando que daqui a pouquinho tem o Boca no Trombone, você ainda pode mandar o seu recado através do nosso telefone, o 3751-1580, ou pelo nosso WhatsApp, 999-88-1543.
0: Tem aqui participações dos amigos ouvintes, o Eugênio Senter, bom dia pessoal, em Antagorda, por causa do vento, estamos sem luz, choveu 65 milímetros e continua chovendo. Recado aqui do Eugênio Senter lá de Antagorda, registrando aí a chuva de 65 milímetros e também estão sem energia elétrica lá no município. Bom dia também para Sandra Reis, lá de Roca Salles, está mandando seu bom dia. O Nelson Fachini, presidente Epitácio São Paulo. O Agostinho Bovier, aí no bairro Planalto, querido amigo Agostinho, também mandando o seu bom dia para gente.
1: O governo do estado informou que o Vale do Taquari segue com baixo risco hidrológico, apesar da previsão de chuva até 10 de agosto. A informação foi divulgada ontem da tarde durante coletiva da Defesa Civil. Segundo o governador Eduardo Leite, episódios de chuva intensa podem provocar transtornos nas próximas semanas, mas o estado ampliou as ações de prevenção e resposta para reduzir impactos. O meteorologista Bruno Ribeiro informou que áreas de instabilidade já atuam sobre o Rio Grande do Sul e podem provocar chuva forte até amanhã. Entre sexta e a próxima segunda, um novo episódio de instabilidade pode atingir o estado, mas ainda há divergências entre os modelos sobre as regiões mais afetadas. Já a hidróloga Vanderleia Schmidt, o episódio de instabilidade pode atingir o estado, mas ainda há divergências entre os modelos sobre as regiões mais afetadas.

0: 3751580 ou através do nosso WhatsApp, o 999881543, que logo mais tem o Boca no Trombone aqui no Bom Dia, o espaço da participação do ouvinte. O amigo André Seregatti manda os parabéns para o amigo Luiz Carlos Benini, que hoje está completando aniversário. Muita saúde, muita paz e muitas felicidades para o Luiz Carlos Benini, aniversariante de hoje.
1: Nosso bom dia também para o Bruno Dalcorso, Ivana Giovanella, Elsa Mella, Adriana Almeida, Ilone Magdans, também a Elaide Gregory, a Cláudia da Silva, Márcio Anderson, Ademar Cabeleireiro, Nereida Puntel, Nelson Felicetti, a Márcia de Campos, Joyce Klein também na nossa sintonia, além da Suzana Marim, a Terezinha Simas Anon e o Vanderlei da Silva, que nos acompanha lá em Espumoso, disse que foi feio temporal ontem lá em Espumoso.
0: Intervalo e a gente já retorna. 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

0: 7:27, 7:27, temperatura 18 graus. 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
0: O amigo Carlos Mazieiro nos informa que choveu 70 milímetros lá no município de Mussum. Informação repassada aqui pelo Carlos Mazieiro.
1: 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A previsão do tempo chegando aqui no Bom Dia com Luiz Fernando Nartigal, da Metsu Meteorologia.
2: Bem, um sistema frontal mantém a instabilidade sobre o território gaúcho. Hoje, na região do Vale do Taquari, vamos ter aí muitas nuvens que provocam chuva ao longo do dia. A chuva será localmente forte, a torrencial, com volumes elevados em alguns momentos, com raios e trovoadas, e há risco de temporais localizados, com vento forte e queda de granizo. A temperatura nessa madrugada ficou acima dos 15 graus em grande parte da região. Em muitos locais variou entre 15 e 17 graus. As máximas durante o dia devem atingir entre 20 e 22 graus. Amanhã, quarta-feira, muitas nuvens provocam chuva. A chuva novamente será forte e torrencial, com altos volumes em muitas áreas da região e elevado risco de temporais localizados, com vento forte e queda de granizo. Mas, no decorrer da tarde para a noite, a instabilidade enfraquece e o tempo até já começa a melhorar em algumas áreas. Vai diminuir a temperatura. As mínimas vão ocorrer à noite, vão chegar entre 14 e 16 graus, e as máximas durante o dia atingem 19 e 20 graus. Na quinta e sexta, teremos o tempo mais seco, com presença de sol e nuvens predominando. Podem ocorrer algumas formações localizadas de neblina e de nevoeiro no começo da manhã. Haverá maior elevação da temperatura. As mínimas vão chegar aí na quinta-feira, devem chegar entre 13 e 15 graus. E as máximas entre 19 e 20 graus, 19 e 21 graus. Depois, na sexta, mínimas entre 12 e 14 graus e máximas mais altas, entre 23 e 25 graus.
0: Aí o Luiz Fernando Nartigal trazendo as informações. Luiz Fernando Nartigal trazendo as informações do tempo aqui no Bom Dia, Região dos Vales. 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
1: 7:32.
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4: Começamos por onde?
0: Falando do Amargo do Colono, começando pelo nosso amigo Fábio Rolim Medeiros, né? O Fabinho disse o seguinte, ó, que chuvarada, rumo a Porto Alegre, eram 4 da manhã quando começou a chuva e o Xandão já estava de olho nas notícias na rua. Abração a todos, recado aqui do Fabinho. É, o Fabinho também saiu cedo, né?
4: Saiu cedo hoje.
0: Mas primeiro, o que ele fez, Gilão?
4: Tomou o Amargo do Colono.
0: Tomou o Amargo do Colono.
4: Que ele tomou o Amargo do Colono, sim.
0: Diariamente, isso. Toma todos os dias e não sai de casa sem o Amargo do Colono, nosso querido Fabinho Rolim Medeiros.
4: Escolheu o horário certo pra sair, né?
0: Sim, escolheu bem na hora
4: bem na hora do temporal.
0: Bem na hora boa, é.
4: Bem na hora do temporal, 4 da manhã foi a hora do, praticamente nesse horário, a hora do temporal, né?
0: Isso aí.
4: Bom, primeiro aqui um aviso, né? A patronagem do CTG Sentinela da Tradição Mimussum está comunicando que o jantar tradicional do porco a Paraguai, que está programado para o próximo sábado, foi cancelado, tá? Primeiro, o falecimento, né? De um dos sócios do CTG, o Adão Paz Cabreira, que ocorreu no final de semana, nosso querido Cabreira, né? Que faleceu. A outra é estas condições climáticas. E a outra questão também é que ainda tem gente morando lá no CTG, nesse momento, pessoas desalojadas que estão no CTG. Quem comprou ingresso, né, entre em contato com quem vendeu aí para uma nova data para este jantar do CTG Sentinela da Tradição do município de Mussum. Quem comprou ingresso, não se preocupe que vai ser ressarcido ou também vai aguardar aí para o próximo jantar, próxima data, e não tem nenhum problema quanto a isso. Pessoal também reclamando aqui lá no Pinheirinho, Roca Salles, agora aquela rota alternativa, né? Que nós temos de Mussum em direção até, ou da região alta em direção a Roca Salles, em função do bloqueio da ponte da RS-129. Tem vários quebra-molas lá que caíram, foram arrancados e caíram. O pessoal está pedindo para que se coloque de volta esses quebra-molas, em função de que não tem a sinalização e o quebra-mola acabou desgastando a pintura, né? E os veículos que passam por lá, aquele solavanco grande e também até mesmo com caminhões. Até mesmo com caminhões, então, pessoal solicitando. Acredito que isso deve ser feito agora nas próximas horas, ou no dia de hoje, ou amanhã, em função que a EGR está assumindo aquele trecho também para manutenção daquela estrada que é de acesso, então, ao município de Roca Salles, vindo por Mussum, em função do bloqueio da ponte da RS-129. Para a gente já entrar nessa questão de ponte, né, Xandão? Ontem foi realizada uma reunião, no final da tarde, com o governador do estado, e que. Então, a promessa é que na quinta-feira, se o tempo permitir, precisa que baixe o nível do rio Guaporé para que se faça uma vistoria in loco naquele pilar e a partir daí se tenha aí um cronograma de obras. Assim que Vale Taquari também apresentou ontem uma situação que promete aí um projeto para a construção de uma estiva provisória para isso e que também carece agora de uma definição do governo do estado. A EGR também vai ficar responsável pelo controle do trânsito naquela rota lá, tá? Que passa pelo Roca Salles. Vai ser implantado, sim, um sistema de circulação em sentido alternado. Não vai ser permitido a ida e volta, vai ter um sentido alternado em alguns pontos em função de que a estrada não vai comportar. E aí tem muita gente já perguntando quando é que começa, vai ser 30 minutos, vai ser 30 minutos, vai ser 40 minutos, vai ser 1 hora, vai ser 2 horas. Não se tem informação nenhuma até o momento, né? Não se tem nenhuma informação até o momento. Isso não quer dizer que não vai começar agora, daqui a pouquinho, né, Xande?
0: Sim.
4: Normalmente eles vêm e fazem o que eles querem, né?
0: Uhum.
4: Eles se adonam da estrada e a GR faz exatamente isso, tá? Mas oficialmente não recebemos nenhuma informação. Temos agendado agora para as 8 horas uma fala do prefeito de Encantado, Jonas Calvi, o prefeito de Roca Salles, o Henrique Pivato também, né? E vamos por telefone, né? Até porque não tem condição de vir para cá, né? O Amarildo Baldasso e Mussum para saber dessa reunião de ontem e o que que vai acontecer. Mas oficialmente não foi divulgado nada de quando começa este bloqueio, esse trânsito alternativo, tá? Então esta é a situação. De momento, a ponte permanece bloqueada para o trânsito de qualquer tipo de veículo, com exceção aqueles autorizados para transportes de pacientes, que é também a questão de ambulâncias. Pedestre, normalmente pode passar, a questão de pedestres também sem problema.
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4: Bom, Rua Linda Scarello, ali no bairro São José Scalabrin de novo, né? A gente já falava, já alertava sobre isso, sobre esse caso, sobre esse fato, bueiros entupidos e entrando em algumas das casas lá. Em algumas das casas por lá, entrando água, assim, ali na Rua Linda Scarello, São José Scalabrin. Aqui embaixo, na entrada do bairro, também completamente alagado agora nas primeiras horas da manhã. Então, completamente alagado. Aqui tem o abrigo de ônibus, né? Que tem uma boa quantidade de água no asfalto, da RS-332 aí. Então, se você está transitando por aí, toma cuidado também nesse sentido. Também tínhamos ali próximo ao Moinho 332, agora na parte da manhã, né? Um acúmulo muito grande de água. Aliás, esse acúmulo de água deve ser...
0: Água na pista, né?
4: Água na pista, né? Acúmulo de água na pista. Aliás, esse acúmulo de água vem em diversos pontos da nossa região, né? Pode ter certeza. Então, pessoal, dá uma cuidada quem está transitando por aí para evitar algum acidente de trânsito e para evitar que tenha algum acidente ou também algum bloqueio. A outra que vem, Morige, tem um poste caído no Morige. Morige, direção então a Santa Teresa. Tem um poste caído, já há um congestionamento aí. Ele está pendido para o asfalto, para a via, tá? Está pendido para a via, sendo seguro pelos fios. Então está sendo seguro pelos fios, na verdade. Então não tem trânsito por aí no Morige em direção a Santa Teresa neste momento. Agora, no início da manhã, tivemos a informação do trajeto, né? Rota alternativa de Mussum para Roca Salles, né? Ao contrário também, que o trânsito estava fluindo normalmente, mas tinha alguns pontos, né? Foi colocado brita, foi colocado material em muitos pontos, mas já começava a ter dificuldades em função da chuva da noite, aquela pancada forte, né? Que acabou em alguns pontos, né? Áreas mais de morro, mais íngreme, acaba então prejudicando e lavando a estrada que ocorreu no dia de ontem e também essa madrugada. O ouvinte também reclama a rua João da Lalasta, tem uma grande quantidade de lixo amontoado, tinha ao menos até ontem, não sei qual é a situação de hoje, né? Até em função da chuva, né? Acabou arrastando com certeza e levando para alguns pontos aí também. Uma outra situação é tem pessoas que estão alojadas desde a semana passada lá no Parque João Batista Marquesi, aqui de Encantado, naqueles pavilhões, e a água estava entrando em alguns pontos lá na parte da madrugada de hoje, em vários pontos na madrugada de hoje. Inclusive algumas famílias tinham lá dentro do pavilhão, foi cedido, fizeram aí uma tenda, né? Uma barraca de lona, na verdade, tá? Colocaram os móveis aí para ter um pouco de privacidade e precisaram retirar esse material e todos os seus móveis, utensílios, os pertences aí, arredar de um lado para o outro, em função da água que estava entrando, então, nos pavilhões do Parque João Batista Marquesi, aqui de Encantado. Uma outra reclamação que vem dos nossos ouvintes durante esta madrugada aqui.
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4: Bom, rua que vai pro Fontana, tá? Rua que vai pro Fontana aqui de Encantado. Coronel Sobral, né? A rua que vai pro Fontana tinha uma lombada, tinha uma rótula ali, né? Que ela foi destruída e não foi refeita. E aí tem alguns locais que ficou alguns calombos. E eu vou dizer outra coisa, tá? Vai piorar no dia de hoje e amanhã, né? Pelo trânsito de veículos hoje e amanhã, não vai ficar o calombo, vai ficar os buracos, né? Que já tinha alguns problemas, né, Xande?
0: Sim.
4: Já tinha alguns problemas de abrindo crateras, abrindo aí a questão asfáltica, o capeamento asfáltico. E agora com o trânsito de veículos, com a chuva da semana passada e chuva também desta semana aí, de ontem, de hoje, que tem uma previsão para muita chuva ainda no dia de hoje, muita chuva ainda para o dia de amanhã, quarta-feira, vai piorar aquele lugar ali, né? Vai piorar aquele lugar ali, ao menos nesse primeiro momento. O pessoal também pedindo aí uma que se faça, né? Um conserto. Bom, é uma situação que agora nós vamos ter, né? Nós vamos ter aí problemas em todos os municípios da nossa região. Aonde já estava com problema, né? Que não foi feito esse trabalho anterior, é isso, né, Xande? Vai piorar com toda certeza agora. Vai piorar com toda certeza agora esse trabalho, que agora vai ser um trabalho mais emergencial aí nos próximos dias dos municípios. Deveria ter sido feito antes? Poderia. Sem problema. Deveria ter sido feito antes? Deveria. Não foi feito e agora mesmo não vai ser feito.
5: Isso aí já vem se assando
4: um bom tempo, essa questão. Exato, aí. Exato. E agora vai ter mais dificuldades ainda de fazer, né?
5: Com certeza.
4: Agora vai ter mais dificuldade. Linha nova sem energia elétrica. Pessoal reclamou, então, linha nova sem energia elétrica.
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4: Vamos lá, voltando aqui, que eu falei antes da questão do lixo aqui, já foi, então essa questão lixo já foi. Barão do Triunfo, sem energia elétrica. Barão do Triunfo sem energia elétrica. Também aqui um outro pedido. Foi perdido uma caderneta de vacinação próximo ao posto de saúde da Faterco. Então, perdido uma carteira de uma caderneta de vacinação próximo ao posto de saúde da Faterco. Alguém encontrou, falar com o Júnior Concolato ou com a Fernanda Bertossi. Esta caderneta está em nome da Valentina Bertossi Concolato, tá? Valentina Bertossi Concolato. A novela continua sem luz desde ontem no Morro do Gavirola. É o problema sério que a gente vem, tá? Que a gente vem falando há um bom tempo, tá? Nesse sentido aí. Aqui o pessoal também falando daquela questão do Morige, que os postes, o poste, aliás, a fiação está segurando o poste, não tem passagem de veículos nesse momento aí, é melhor não arriscar, né? É melhor não arriscar nesse sentido. A outra que vem aqui, a boca no trombone, a cratera continua aumentando, provavelmente vão esperar abrir a rua inteira para arrumar. Colocaram dois cones, um continua sinalizando, o outro já afundou o buraco, esquina em frente a Minas Gás. Aqui na Minas Gás, então, esta questão aí da situação. Bom dia, sabe-me passagem para Relvado? Não. Não tem passagem para Relvado. A estiva, se a estiva de Encantado com Relvado está interrompida, a outra também deve estar interrompida, tá? Eu diria que neste momento não tem passagem nenhuma das estivas para o município de Relvado. Eu diria isso nesse momento, tá? Porque a gente tem a imagem aqui, recebi a informação da estiva de Encantado na Barra do Coqueiro, em direção a São Rafael, Barra do Coqueiro Encantado e São Rafael Relvado, que está interditada, né? Tem muita água na pista. Então, se tem nesta aqui, na outra também, com toda certeza, deve estar interrompida esta estiva, então, no município de divisa entre Relvado. Então, hoje, o caminho para Relvado, né? O caminho para Relvado hoje é lá por qualquer baixo.
5: É o jeito, né?
4: 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Nova Bresse, Coqueiro Baixo, Relvado é a alternativa deste momento em direção a Relvado.
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4: Roca Salles, linha nova sem energia elétrica, a reclamação que vem. Aqui também mais uma que vem aqui da rota do desenvolvimento aí da Rua do Fontana até o hospital, um verdadeiro abandono, muitos e muitos buracos que a gente já falava. Então agora não tem como transitar, o ouvinte reclama aí. Agora vai, repito, né? A gente entende, é uma reclamação que já vem há um bom tempo, né? É uma reclamação que vem há um bom tempo. Não foi feito esse conserto e agora, que com essa confusão toda que estamos vivendo aí, vai demorar ainda mais, tá? Com toda certeza.
5: Tem uma informação chegando aqui também, uma reclamação do ouvinte em relação à questão dos pedágios, né? Do pedágio que segue sendo cobrado, né, Dila?
4: Não vai ter abertura, não vai ter levantamento de cancelas. Ontem, até vamos confirmar depois com os prefeitos, né, que vão estar aqui para sobre isso aí, tá? O que foi dito, né? O que foi dito ontem pelo Vanacor, na parte da manhã, Xandão, você entrevistou ele?
5: Sim.
4: Que o dinheiro arrecadado no pedágio vai ser utilizado para conserto da ponte na Barra do Guaporé.
5: Isso aí.
4: É o que foi dito por ele ontem, bem claro.
5: E que a decisão estava com o governador.
4: E que a decisão estava com o governador. Se precisar abrir a cancela, se levantar a cancela, o governo do estado vai ter que aportar valores para a reconstrução da ponte. Aí vem a pergunta, e todo o dinheiro que foi arrecadado...
0: Antes,
4: né? É, todo o dinheiro que foi arrecadado antes.
0: Foi aonde?
4: Eu vou responder já, bem simples. O dinheiro que foi arrecadado antes, ele foi utilizado naquela operação tapa-buracos que nós temos aqui, sabe?
0: Aquele
4: tapa-buraco do pezinho.
0: Sim, o...
4: Tá, então...
0: Passam a chimia, né?
4: É, não, eles botam lá, passam o pezinho em cima, botam lá com... Vem com o caminhão, né?
0: Uhum.
4: Vem em sacas, né? Coloca dentro do buraco, passa o pezinho em cima, dá uma socadinha com o pé e pronto, tá resolvido, né? É daí que nasceu o dance do pezinho, tá? Pra quem não lembra disso que a gente já falou em outras oportunidades. Então, esse valor todo arrecadado lá no pedágio anteriormente foi pra isso. Claro que eu tô ironizando aqui, né? Claro que eu tô ironizando. Mas a desculpa é essa, né? A desculpa é de que o valor arrecadado no pedágio vai ser utilizado para a reconstrução da via ou das vias aqui na nossa região. E falando especificamente da ponte entre os municípios de Encantado e o município de Mussum, a Barra do Guaporé. Então, esta é a decisão. E ontem, e se tirar, e se tiver que levantar, cancela, né? Aí o governo do estado teria que fazer esse repasse.
0: 7:48. Inclusive tem o recado do ouvinte, né? Nesse sentido aí da...
4: Trancar o pedágio já, pagar o pedágio e nada. Deixa cancelas abertas. Onde foi o dinheiro que arrecadaram? Eu já expliquei, né?
0: Uhum.
4: Foi por uma operação tapa-buracos, acho. É, brincadeira, né?
0: 7:48. Mais algum recado?
4: Mais um recadinho aqui. Bairro Fátima Mussum sem energia elétrica. Bairro Fátima Mussum, então, sem energia elétrica. Outra reclamação.
0: Esse é o Boca no Trombone, aqui no Bom Dia, Região dos Vales, em nome do Amargo do Colono.
4: É isso que eu tenho por hoje. Se alguém mandou alguma que a gente não fez, na sequência nós temos um prefeito de Encantado, o prefeito de Roca Salles. Né? Se alguém tiver um questionamento sobre isso também, pode nos passar, que dentro das possibilidades a gente vai fazer e vai procurar então essas respostas, tá bom?
0: Tá bom, obrigado, Dila, trazendo aí o Boca no Trombone, aqui no Bom Dia, Região dos Vales, em nome do Amargo do Colono. 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
1: 10 faltando para as 8, daqui a pouquinho teremos as informações do esporte aqui no Bom Dia, Região dos Vales da Rádio Encantado. Continua a chuva aqui no centro de Encantado. 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
11: 7h54, 7h54, temperatura 18 graus. 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
11: O Juventude, quinto colocado na Série B do Campeonato Brasileiro, volta a campo hoje. A equipe caxiense enfrenta o Avaí às 19h30 no estádio Alfredo Jaconi, em Caxias do Sul. O Juventude, vencendo, volta para a vice-liderança da competição, por isso jogo importantíssimo do Juventude hoje pela Série B do Campeonato Brasileiro. O Inter joga pela Série A do Brasileirão amanhã noite, enfrentando a equipe do Flamengo no estádio Beira Rio, em Porto Alegre, às 19h30. Flamengo, que é vice-líder da competição, com 38 pontos. O Inter está em 16º lugar, com 21 pontos ganhos. O líder é o Palmeiras. Falando ainda a respeito do Internacional, ontem o Inter apresentou oficialmente o meia Caleb, o meia Caleb como reforço, né? Jogador que recebeu a camisa de número 30 e que chega do Fortaleza por empréstimo até a metade do ano que vem. Outro jogador que está sendo contratado pelo Internacional, o lateral esquerdo Iago, formado nas categorias de base do Inter, esteve no futebol alemão, estava agora atuando no Bahia e será emprestado ao Inter até o final desta temporada. O zagueiro Victor Gabriel, que foi expulso no jogo contra o Cruzeiro na semana passada, que inclusive a jogada acabou gerando aí uma fratura na tíbia do jogador Gabriel Peck do Cruzeiro, irá a julgamento hoje, na sessão do Superior Tribunal de Justiça Desportivo STJD. O julgamento está marcado para iniciar às 10 horas da manhã e o jogador aí pode pegar uma pena pesada em relação a essa situação. O Grêmio tem jogo na quinta-feira pela Copa Sul-Americana, joga às 19 horas contra o Bolívar. Na primeira partida, realizada na semana passada, na Bolívia, o time boliviano venceu por 3-2 e vai com vantagem para este segundo confronto. E falando ainda de Grêmio, ontem foi dia de anúncio de novo reforço. O meia Krovinović, croata, de 30 anos, foi contratado. Ele que estava atuando no futebol da Croácia, trabalhou com o técnico Luiz Castro no Rio Ave de Portugal, chega para reforçar a equipe gremista e assina aí contrato de 2 anos e meio com o Grêmio. Ainda em relação aos jogos de hoje, hoje também tem time brasileiro em campo pela Copa Sul-Americana. O Santos enfrenta a equipe do Universidade Central da Venezuela a partir das 21h30. É mais um time brasileiro jogando então pela Copa Sul-Americana neste meio de semana. Estes os principais destaques do esporte para esta terça-feira, Lucas.
12: Agora 2 minutos faltando para as 8 horas da manhã, pois terça-feira é dia de sorteio da Mega Sena. O concurso 3037 da Mega pode pagar 78 milhões de reais na noite de hoje, segundo a Caixa Econômica Federal. O sorteio acontece às 9 horas da noite em São Paulo. As apostas podem ser feitas até às 8 nas agências lotéricas ou pela internet. O bilhete mínimo com 6 números custa R$6. Se um apostador apostar, ou melhor, faturar o prêmio principal sozinho e aplicar o dinheiro na poupança, receberá cerca de R$525 mil em rendimentos no primeiro mês. O último concurso da Mega foi realizado na manhã do domingo e não teve ganhador na faixa principal.
11: 7h59, nós vamos agora ao intervalo comercial. Depois do intervalo, Dilamar comanda aqui o Bom Dia Região dos Vales pela Rádio Encantada. Antes, informando ainda aqui que o Rodolfo Pave está nos dizendo que em Mussum choveu 60 milímetros, Lucimar Capitânio em Vespasiano Correia, na Borges de Medeiros, 74 milímetros de chuva. E o amigo Guilherme diz que em São Caetano, Arroio do Meio, chuva forte, com vento, raios e trovões na madrugada, e a chuva de ontem de tarde até agora em São Caetano, Arroio do Meio, 55 milímetros.
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0: 8:06, 8:06, o Bom Dia Região dos Vales aqui na programação da sua Rádio Encantada. Então, nesta manhã de terça-feira chuvosa, muita chuva durante a noite, madrugada de hoje também, né? E os prognósticos, né? A previsão, segundo o Luiz Fernando Natigal da Metsu Meteorologia, né? Nada animadores para o dia de hoje, terça-feira, e também para amanhã, quarta. 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Como já falamos anteriormente, nós estamos recebendo aqui o prefeito em exercício do município de Roca Salles, o Henrique Pivato, o secretário de obras também, e o prefeito de Encantado, o prefeito Jonas Cal. Para a gente falar, acho que primeiramente, né, os dois prefeitos aqui, também o próprio secretário Keb, né, a gente falar sobre, primeiro antes do que vamos tratar com aqui a questão ponte, né, vamos falar sobre a noite e madrugada, final da tarde, início da manhã de hoje e também essa previsão que nós temos aí de muita chuva ainda para hoje e amanhã. Pivato, bom dia.
1: Bom dia, Dilamar, bom dia amigos da Rádio Encantado, em especial a comunidade rocassalense que nos acompanha de suas casas. São dias difíceis aí que o nosso vale vem passando, as previsões não são nada boas, a gente vem acompanhando aí junto com a nossa equipe da Defesa Civil. Na madrugada hoje também teve pontual queda de granizo. A nossa equipe da Defesa Civil está fazendo levantamento aí se teve alguns danos e pede para as pessoas que tiveram perdas entrar em contato com a nossa equipe aí para a gente fazer o levantamento e viabilizar a ajuda necessária.
0: Tem algum relato aí de algum prejuízo, principalmente no interior do município, agora nas primeiras horas da manhã ou ainda é cedo?
1: Nesse momento ainda é cedo, Dilamar. A equipe da Defesa Civil está aberta aí ao diálogo e esperando colher todas as informações necessárias.
0: Com certeza cabe muito estrago nas estradas vicinais do interior do município. Depois vamos falar sobre a rota alternativa, né? Tudo bem? Bom dia.
2: Bom dia, Dila. Bom dia aos ouvintes. Bom dia a esta emissora que é de tão prestígio em nossa comunidade. Bom dia ao prefeito Pivato, bom dia ao nosso conterrâneo aqui, prefeito Jonas. É uma satisfação nós, na condição de gestores dos municípios, secretários municipais, dar explicação da realidade para a nossa comunidade.
0: A voz está bem avariada.
2: Eu peço desculpa à população, aos ouvintes, que eu estou bem gripado, hein, infelizmente, mas tudo certo.
0: Prefeito Jonas, primeiras horas da manhã, temporal da noite de ontem, madrugada também de hoje, muita reclamação que a gente recebeu agora na parte da manhã, principalmente com alagamentos em nossa cidade aqui do município de Encantado. Bom dia.
3: Bom dia, Dila, bom dia, Pivato, Keb, toda a comunidade que está nos escutando nesse momento. Na realidade, sim, né? Desde as 4 horas da manhã a gente teve um episódio de chuva forte, né? Muito vento, granizo, e a gente já está fazendo os levantamentos, né? A gente já atendeu 6 famílias que precisavam de lonas, né? E o que chamou atenção é que não foi numa localidade, porque geralmente o granizo ele acaba se concentrando numa comunidade só. Exato. Né? Nós tivemos no Jacarezinho, a gente teve aqui no Porto 15, né? Então foram pontos diferentes. Nós temos alguns pontos já de galhos, né? Árvores caídas, que a nossa equipe juntamente com os bombeiros também já estão trabalhando. Tivemos 2 situações de 2 postes também que estão não caindo, né? Mas eles não estão mais na forma que estavam, então também já estão trabalhando. Algumas situações das estradas do interior, assim, até nesse momento, né? Que as nossas equipes estão na rua de as valetas, né, mais entupidas, né, um volume de água grande, e alguns pontos da cidade, né, no centro da cidade, aqui a Júlio com a Padre Anchieta foi um ponto também que a gente acabou indo aí e observando, né, e recebemos vídeos e relatos da quantidade de água que está caindo, né. Nós, pelos dados que nós temos, choveu 46 milímetros, né, nas últimas 24 horas, mas ela se concentrou muito agora de madrugada. E a previsão é continuar isso durante o dia, né, Pivato? A gente tem previsões de que ainda teremos muita chuva hoje.
0: Na Artigal falava hoje pela manhã, prefeito, sobre essa situação de hoje e amanhã.
3: Hoje e amanhã.
0: Hoje e amanhã ainda, né? Muita chuva para hoje para amanhã.
3: Até esse momento, assim, né? A questão da inundação, que é o que todo mundo Sim. chama atenção, nós estamos com o rio agora, tá 4,46, se não me falha a memória, então ele tá, não, desculpa, 2,67 o nível do rio, né? E já choveu 46 milímetros, então, por enquanto, a questão da inundação do rio Taquari não tá nesse foco, né? Mas sim, aí, os bueiros entupidos, né? Galhos caídos nas estradas, pode, com certeza, cair um galho em cima da rede elétrica, faz com que algumas pessoas possam estar sem energia, e assim vai. Esses são os transtornos que está acontecendo com esse granizo, né? Com essa chuva forte que aconteceu e vai acontecer, pelo que as informações, as previsões que tem, é de que durante o dia continua ainda a chuva com temporal e vento forte. Que o vento forte é que, quando se fala em temporal, o vento forte é que mais preocupa, né? Porque acaba destelhando, derrubando árvores, né? E causa todos esses transtornos aí.
0: Eu vim agora, parte da manhã, por volta das 5 horas, vim de Mussum para Encantado, tinha alguns pontos uma verdadeira camada, né? De folha em função da chuva da madrugada e alguns pontos granizo, ponto mais ou menos, ou alguns lugares nem chegou a incidência do granizo, né? Mas numa situação bastante, bastante complicada, bastante delicada. Morige tem um poste sendo seguro pelos fios, né, prefeito? Sabe, Kleber?
2: Tem, é na proximidade aí do desvio que vai para a linha Mariano. Ali caiu um poste, ele tá obstruindo um pouco a pista, mas já está sendo providenciado, acho que a região.
0: Ainda tem passagem por lá ou ainda
2: tem
0: não?
2: Tem passagem.
0: Ainda tem passagem.
2: Porque a estrada ali era tipo uma bifurcação, ela é bastante larga, sabe? E daí acaba dando passagem. O poste não caiu, ele tá meio termo.
0: Sim, né? Está sendo seguro pelos fios, literalmente. É, né?
2: Isso, isso.
0: Já as duas estivas, prefeito Jonas de Encantado, arrovado, de Encantado, uma, né? De Encantado, pertence Encantado, outro doutor Ricardo, completamente bloqueadas, né?
3: Bloqueadas pelo...
0: O volume, né?
3: E é bom que tu chamou atenção disso, Dila, porque as estivas têm esse papel também, né? A estiva é para isso, é para quando der um número elevado de água, a água passa por cima, interrompe, né? E vida que segue na sequência. Mas a estiva é para isso, porque às vezes as pessoas já se apavoram, mas já cobriu a estiva. Tem essa previsão, né? Se não era para ter essa previsão, seria uma ponte, não uma estiva, né? Tanto é que na Barra do Coqueiro ali está se construindo uma ponte, né? No lado.
0: Uhum, sim, a ponto que daí não é para chegar água. Mas isso a gente sempre fala, né? E alguns locais, alguns pontos de nossos municípios aí, nós temos pontos que são baixos, pontos antigos, que qualquer elevação do nível dos nossos arroios, também a água passa por cima, que é perfeitamente normal, não de hoje, há muito tempo. Bom, ontem, para a gente falar sobre essa importante reunião, na última, na verdade, vamos retomar, vamos voltar um pouquinho, né? Acho que na última sexta-feira, a comunidade como um todo, né, Jonas e Pivato, foi... surpreendida, né? Durante a tarde, vamos utilizar esse termo, né? Porque na parte da manhã, inclusive, a EGR teria emitido uma nota dizendo que não teria problema nenhum na estrutura da ponte da Barra do Guaporé, divisa Encantado com o município de Mussum. O próprio governador esteve aqui no início da tarde, né? Nem se ventilou esta possibilidade, e logo depois disso nós tivemos também então, esse bloqueio da ponte, causando todo esse transtorno entre Encantado e Mussum, e aí, por consequência, o município de Roca Salles, que é uma das rotas alternativas.
3: Na realidade não é uma das, é a rota
0: Sim,
3: alternativa.
0: Sim, para nós aqui, mas nós eu digo aqui, o pessoal mais da região norte tem ainda a alternativa de Arvorezinha e Anta Gorda, né?
3: Dila e ouvintes, né? Então, fizeste bem esse relato aí que da sexta-feira para frente a gente foi surpreendido com essa situação e nós, todos os prefeitos, né? Através do nosso grupo da MATE e contatos diretos, a gente fez uma reunião, inclusive, no sábado de tarde, para saber, né, o que que tava, porque um órgão passava uma informação, o outro órgão dizia outra coisa, né, um engenheiro ia lá, o outro engenheiro, então a gente fez uma reunião, conseguimos no domingo de manhã a presença do secretário Clóvis Magalhães, né, que é o secretário de transportes do estado, e ali junto com o prefeito Amarildo, o prefeito Álvaro, que nós estávamos ali, então ficou combinado que até as 14 horas do domingo, a EGR, que é a responsável, iria passar um laudo do que estava acontecendo na ponte, né? Do qual que era a gravidade. E a gente não recebeu a resposta no domingo, não recebemos a resposta ontem durante o dia, mas já de manhã cedo os prefeitos se articularam e conseguiram uma reunião com o governador. Então ontem às 18h30 nós fomos falar com o governador, estava Encantado, Roca Salles, Mussum,
0: Dois Lajados.
3: Vespasiano, Dois Lajados, São Valentim,
1: Guaporé,
3: Antagorda, Tereza. Santa Teresa. Bom, nós estávamos em 13 prefeitos lá, né? Prefeitos, vice-prefeitos, enfim, representando os municípios aqui da região. E lá a grande notícia que nós tivemos ontem, então, é a confirmação de que é um pilar da ponte. Porque até então a gente não tinha dimensão do que seria esse problema. É, falava, porque a ponte está caindo. Bom, mas a ponte está caindo em decorrência deste pilar, o problema é só esse pilar, ou tem mais os outros pilares, ou a estrutura toda está comprometida. Então, ontem lá, que foi passado pelo Vanacor, que o problema é um pilar. Bom, se o problema é um pilar, o que pode ser feito com esse um pilar, né? Então ficou combinado lá que na quinta-feira, previsão de na quinta-feira, a EGR vai lá e vai fazer o último estudo que tem, vai perfurar aquele pilar ali para fazer um levantamento, uma sondagem, para ver a análise, né, mais específica daquele pilar, e em cima disso ver que tipo de trabalho pode ser feito, né, para revestir aquele pilar e deixar ele numa condição de que ele vai dar sustentabilidade ali na ponte. Então, primeira notícia positiva, porque até então a gente não sabia, né? Nós prefeitos a gente estava sem saber. E aí já na sequência, e foi muito bem colocado pelo Pivato, de que a estrada, o acesso à Roca Salles, né? E não tem condição, aqui a nossa comunidade sabe muito bem, ela entende isso, que é uma estrada do interior, uma estrada de chão, não tem condições de atender um fluxo contínuo e de caminhões pesados, né? Ela é uma estrada estreita e qualquer caminhão, se vai passar um caminhão e um carro, um vai passar fora do eixo da pista e vai dar problema. Não tem como não dar problema nisso, né? As nossas estradas do interior tem essa característica, é um fluxo nosso, interno, né? Então, também, o governo do estado já se comprometeu em fazer algumas alterações, algumas reformas que precisam ser feitas aí, dar a manutenção nessa estrada, e foi sugerido pelo Pivato um pare e siga, né? Bota uma sinaleira de um lado, né, até o outro lado, interrompe ali, ó, o que tem hoje, tem em Santa Teresa, que é nesses trechos aí que estão sendo em manutenção, tu bota uma sinaleira, fecha de um lado, abre do outro para ter esse fluxo. Então são essas situações. E também, e aqui é bom que a gente fala isso para a comunidade toda compreender, a partir de quinta-feira, então, quinta-feira se faz o levantamento, e aí até o final de semana é o comprometimento da EGR de passar o que pode ser feito, né? O que vai ser construído ali, a parte prática, para em cima disso determinar o período, né? Você falou de 30, 35 dias. Ah, mas isso assim, ó, eles passaram para nós, a parte técnica, né, Pivato? Porque a gente sabe que a comunidade, e é natural isso, a comunidade encontra o prefeito na rua e diz, ah, mano, o prefeito falou 35. Não, quem tá dizendo isso é a equipe técnica. Tá? E em cima disso, se for essa previsão de 30, 35 dias, bom, aí é uma outra situação que nós temos, que não adianta daqui a pouco a gente construir uma estiva, investir todo um valor, se a gente consegue dar uma estrutura para a Roca Salles, né, para fazer esse acesso secundário. Claro, tem também o acesso lá de Antagorda, que o prefeito Chico também comentou. Né? Não é tanto quanto, mas o estado então se comprometeu de fazer esses dois acessos. Mais aqui, para nós aqui, Roca Salles, né, que é o trajeto mais próximo e o primeiro acesso, mas também fazer essa parte aqui aquela parte lá de Antagorda a Guaporé, que até tem uma estiva lá, né, Pivato? E o prefeito Chico comentou que com essa chuva acabou levando uma cabeceira da estiva. Então essa situação, tá, Dilamar e ouvintes. A gente não pode, e a comunidade tem que compreender isso, né? Nós aqui, prefeitos, ninguém tem dúvida nenhuma que a gente quer resolver o problema, tá? Mas nós temos que ter a parte técnica, a gente não pode colocar em risco, né? E tendo a parte técnica, aí a gente vai avaliar. Já foi apresentado o projeto lá da construção da estiva, né? Algumas situações, daqui a pouco não tanto para cima, um pouco mais para baixo, não passar embaixo da ponte, né? Se entrou alguns detalhes, nós prefeitos. Mas primeiro a gente precisa ter essa condição de que se realmente é 35 dias, bom, se é 35, a gente já sabe, né? Bota para 45, 50.
0: É? Tá, e esses 35 dias, Jonas, Pivato, é a partir da elaboração desse laudo ou é a partir de ontem, de hoje?
1: A partir de quinta-feira.
0: E esses 35 dias, Jonas, Pivato, é a partir da elaboração desse laudo ou é a partir de ontem, de hoje?
1: A partir de

0: assim, né, Dila, quem vai olhar o projeto que foi divulgado, que a SIC regional acabou fazendo esse levantamento aí, não é algo simples, né?
1: Não.
0: Vamos lá, encantado, né, para nossa comunidade, principalmente da Barra lá, nós tivemos lá ontem conversando com o pessoal da Barra. Eles também têm dúvida, porque vai começar do lado do moinho antigo, tu faz toda uma descida, mas era a balsa antiga, mas era muito antiga a balsa, né? Não é simples assim, abre a estrada. Do lado de lá, que é Mussum, é uma área...
2: Muito dejeto, rejeito lá.
0: Isso aí, mesmo sendo traçado da balsa antiga, é muitos anos que passava essa balsa, então não é um solo consolidado.
2: Estamos falando de 70 anos.
0: Pois é, então também não é simples assim, né? Mas agora continua passando carros de ambulância e da saúde, né? Prioridade, passa carros de ambulância, né? E passa os veículos da saúde dos municípios, né? Que precisa levar, tem consulta marcada em Encantado, Lajado, Porto Alegre. Então essa é a condição inicial que se tem. Mas eu confesso aqui, eu fiquei assim, pelo menos foi uma reunião que ela foi resolutiva, né? Realmente nós temos a dimensão do problema e agora só falta ter essa perspectiva da quantidade de dias para fazer, né? E sim, a gente estava comentando ontem, nós os prefeitos, mas se disserem 30 dias, a gente sabe que vai 45. Mesmo assim, vamos dar essa margem de 45 dias, ou quais são as consequências que a gente vai ter?
2: Pois não, Pivato.
3: Se tratando de obra pública e previsão de obra, é muito difícil tu mencionar, né? E aí tem toda essa situação onde a preocupação de Roca Salles, da administração, inclusive com a equipe da Secretaria de Obras, que ontem na ocasião foi colocado ao governador, de nós termos a estrada em condições de trafegabilidade, né? Porque o volume de veículos pesados que circula nessa via, num dia, ele não circula em dias normais, em 3-4 meses, né? Então tem toda a Dália, tem os caminhões que vêm da BRF, que é a empresa que já está contatando o secretário Kleber, inclusive. Então, assim, todas as ações e os pedidos onde são válidos, mas no momento a gente tem que dar o suporte. Foi um pedido meu, junto com os prefeitos da AMAT, aí, liderados pelo Jonas e o Álvaro, do governo do estado, nos dá suporte necessário para manter a via em condições, né, para receber esse fluxo intenso.
2: Porque... A prefeitura em Roca Salles por si só não tem condição.
3: Não tem. Na verdade, o que que acontece? A gente tem muita...
2: praticamente uma maquinária no local. Nenhuma prefeitura. Não, eu falo de Roca Salles, que é o caso de Roca Salles.
3: Secretário
2: aí,
3: Kleber está desde sexta-feira com a equipe aí prestando socorro, retirando caminhões, sexta, sábado e domingo, né? E ontem também. Então, assim, isso envolve pessoas, envolve maquinário, envolve recurso público. Eu sei que a via é municipal, só que nesse momento nós não estávamos preparados para esse tipo de fluxo intenso de veículos. Então, o caminho hoje, até não se ter uma solução concreta da EGR, um laudo certo com o cronograma de início da obra, é darmos condições a Roca Salles, que é o trecho mais curto, né, que são os 17 quilômetros, que é onde tem o fluxo maior de veículos, para manter a via em dia, para evitar transtornos maiores. Nós temos toda a situação da Avenida Central, que também passou por um, levou tudo embora ali na galeria da JBS, da noite para o dia. De manhã já estava o trecho pronto, né? Mas nas condições para receber o fluxo de veículos
2: do município,
3: normal, né? E em especial carros leves. Hoje a gente tem carretas, bitrens com 40, 50 toneladas, que foi puxado no sábado de manhã, junto com o secretário Kleber, que você tem que tirar do seu pátio uma moto niveladora, uma escavadeira hidráulica, sabe? E então tudo isso é um fluxo que, infelizmente, Roca Salles não está preparada, né? E de novo Roca Salles no eixo do Vale do Taquari, mostrando a importância da 129, a importância desse trajeto aí, Roca Salles Picão, Roca Salles Coronel Pilar. Talvez esse é o momento, eu acho que ele é o momento oportuno de buscarmos recursos para mostrar a viabilidade de uma pavimentação nesses trechos, que são importantes elos de ligação entre o Vale Taquari e a Serra Gaúcha, né? Eu acho que hoje, se a gente não lutar com todas as nossas forças e fazer o nosso papel de buscar recursos com o governo do estado para pavimentar e para dar condições, a gente não sabe

0: um novo episódio, onde vai ser e qual município vai ser o protagonista, né? E Roca Salles novamente vencendo protagonista na cheia de 24 com a 129 e agora nessa ocasião da ponte na RS 129 entre Mussum e Barra do Guaporé, porque assim, isso tudo são previsões, e se tratando de previsão, obra pública, levantamento técnico, a equipe técnica também não vai fazer um laudo da noite pro dia que comprometa a estrutura, né? Então, todo esse cuidado nós, enquanto prefeito, enquanto gestor, temos que ter, mas enquanto isso nós precisamos de uma solução para ontem. Nós temos a Dália, temos o Gilberto Piscinini aí, presidente, com a demanda alta, suínos, leite, frango, né? Tem a BRF, tem o Gracioli das bebidas em Vespasiano, sabe? É o vale todo passa por aí, né? Então é essa atenção que a gente pediu ontem junto com a MAT, com os prefeitos.
1: O abastecimento de mercadorias também que vem da região norte do
0: correto.
1: Estado,
0: né? Correto. Todo o fluxo, né? Todo esse fluxo, né?
1: Todo então, esse fluxo que vem passava pela 129.
0: Esse é o momento de deixar as vaidades de lado, né, prefeito Jonas, e de unir os esforços, porque assim, um depende do outro. A política, eu sempre digo, é uma construção, é uma busca de soluções comuns. E é isso que hoje o Roca Salles precisa. Nesse primeiro momento, ter condições de ter o trecho em dia para receber esse alto fluxo. E quem sabe ali na frente, nós como município estamos estudando, fazendo levantamento para daqui um pouco pleitear uma pavimentação, né? Eu acho que esse é o caminho e nós não podemos fugir dessa realidade, né? Hoje, Roca Coronel são 10 quilômetros. É um trecho que vai ligar Roca Salles à Serra Gaúcha, que também é um trecho importante, não menos importante que a Rota do Pão e Vinho, né? Então, esses aspectos a gente tem que levar em conta e buscar a sensibilidade do governador, que dentro do possível vem nos atendendo da melhor maneira possível.
1: Uhum. São rotas alternativas que, e se tivéssemos, né? Claro que não ia resolver este problema agora momentâneo, né? Da 129 que vai a Santa Teresa, né? Aqui na Pão e Vinho, né? Da Pão e Vinho também. E digo mais, né? Não é só o trajeto do chão que não suporta, o próprio centro de Roca Salles.
0: Correto.
1: Como aconteceu. Exatamente, como aconteceu quando nós tivemos o desmoronamento da RS 129 no trevo de Vespasiano, né? Da mesma forma, o fluxo pelo trânsito, pelo centro de Vespasiano correr. Os municípios não estão preparados por esse fluxo que é muito grande. E outra situação que também tem que se buscar. É agora e que sirva de exemplo isso, para uma vistoria nas demais pontes, né? Sim. Porque são todas
2: solicitamos
1: pontes.
2: Solicitamos também.
1: Porque são todas pontes, né, Jonas, Kleber, Pivato, né? Pontes antigas. A ponte de Roca Salles. Ponte de Roca Salles é nova, ela é nova, mas é dos anos 80. Ela tem 40, mais de 40 anos.
0: A nossa teve uma pequena avaria ali. Que é entre Roca Encantado, a equipe da Defesa Civil está fazendo.
1: Só para mim concluir, e quando essas pontes foram feitas, elaboradas, construídas, nós tínhamos aí um fluxo de caminhões de 18 toneladas, 20 toneladas, 22, 24. Hoje é 70, 60, 80. Então o trânsito é muito maior e também a pesagem é muito maior, né?
2: Sim, mas aí Dila, assim, né, Pivato e Keb, todos os ouvintes, um pouco de responsabilidade com as pessoas, né, que estão fazendo esses vídeos, que acabam assustando muito mais do que ajudando, tá? Os órgãos oficiais, né, DAI e LGR, foram notificados, né, para que apresentem esses levantamentos. Previamente eles tiveram, agora o Pivato comentou, tiveram ali em Roca Salles, não é nada mais grave, é isso, né, que passaram. Só que, claro, tu vê aquela estrutura, né, se tu olhar uma foto e tu vê aquela estrutura, tu te assusta, porque as pessoas, e eu também me assusto, porque eu não sou técnico, eu não sei que dentro daquela estrutura tem mais pilares ali que vai 20 metros para baixo, nesse pilar da ponte de Roca, né? Então, é uma parte técnica, que a gente não tem conhecimento, mas nós não podemos ficar propagando isso como se é algo, e alarmando. Por que isso, pessoal? Porque é ruim para todos nós, né? Vai passar essa fase, vai passar esse temporal, né? Como passou a enchente agora, e nós temos que ter a consciência de que daqui a pouco a gente está causando uma impressão para que os investidores não venham para a nossa região, porque aqui não tem mobilidade, porque as pontes não estão seguras, né? Então é um efeito cascata que a gente começa a construir, que é ruim para todos nós. Então tem que ter um pouco de cuidado quando a gente faz esses vídeos, né? Encaminhar para os órgãos competentes, sim, né? Fazer a foto, fazer o registro. registro e encaminhar para os órgãos competentes, encaminhar para as prefeituras, né, cobrar das prefeituras e do DAIR, do EGR, sim, isso tem que fazer. Mas só cuidar a forma que a gente divulga isso nas redes sociais, porque depois que está na rede social, pronto, tu não tem mais controle.
1: Tem mais controle.
2: E aí tu não sabe.
1: Se
2: não
1: torna consegue, verdade.
2: Se torna verdade de algo que às vezes não é tão grave quanto é que está acontecendo, porque prejudica todos nós, tá? E isso que o Pivato colocou, graças a Deus, é o que nós temos na nossa associação, na MATE. Imagina, de 19 prefeitos. Prefeituras, vamos dizer assim, municípios, nós estávamos lá com 13 presentes, né? Então, assim, foi uma adesão muito grande. Prefeitos tipo Maninho, lá de Putinga, né? Conseguiu articular a reunião junto com o governador. Então, para ter uma ideia, o Maninho está lá em Putinga, ele não tem. Não é divisa.
1: Não tem nada a ver,
2: né? Não é divisa, né? Não é de Encantado, não é de Roca, não é de Mussum, mas isso demonstra o quanto que os prefeitos todos estão comprometidos de resolver um problema. E a MATE está com essa característica e, graças a Deus, a gente está conseguindo, todos nós estamos conseguindo conquistar e avançar muito para os nossos municípios. Óbvio, cada prefeito pensa no seu município, mas se a gente conseguir pensar no município e cada um pensar um pouquinho no município do lado, vai fazer com que todos nós da região a gente tenha grandes resultados futuros.
1: Bom, uma pergunta agora então pro Kleber, no Kleber, que condição tá neste momento a estrada? Eu sei que era uma estrada que passou por uma reforma, passou por um alargamento todo, uma estrada que estava bem, né? Muito bem, aquela estrada lá, e que infelizmente agora provocou todo. E foi graças a Deus que ela tinha sido recuperada, né, Keb? E passou por esse trabalho agora e continua nessa mesma situação.
3: Dilio, eu estava comentando com o nosso prefeito em exercício Pivato e disse que realmente, graças a Deus, agradecer a comunidade do Picão, também a Marquês do Erval, onde foi uma das últimas estradas do município, do interior, que foi ajeitada, tiveram a hombridade, a compreensão de aguardar um pouco mais que as demais e vindo ao encontro desse episódio, então, do acontecido da ponte da Barra do Guaporé, onde que hoje praticamente o vale passa pelo Picão, então pela Marquês do Erval. Nós, na condição até de secretário de obras, eu quero deixar um grande abraço para a comunidade do Picão, que está sendo generosa em ligar, em até ajudar pessoas de lá, se dispõem em buscar uma corrente, buscar um cinto, onde há caminhões pesados, né? 7, 8 socorros, o prefeito Pivato, até eu brinquei com ele, disse, acho que tu quer meu posto, porque sábado de manhã ele estava no caminhão antes que o secretário. Então existe essa preocupação, prefeito Jonas e ouvintes, num contexto todo. O Vale passa por aí, Cantal está preocupado, Mussum está preocupado, nós estamos preocupados. Só para saber, então, onde houve 6 ou 7 resgates lá, então, mas os caminhões realmente são é muito pesado, né? 39 mil de carga e 19 do caminhão. 57, 120, o caminhão falou que, o motorista falou que na totalidade entre a carga e o caminhão, né? Um até estava carregado com matéria-prima para ração animal e o outro era frango, né, Pivato? Até aquele do frango foi bem complicado, estava bem pendido. Tivemos que ter bastante cautela, no bom sentido, até para não dar maiores episódios, daqui a pouco tombar o caminhão. Mas graças a Deus, deu tudo certo, a gente se coloca à disposição. Estamos dando conta, graças a Deus, por enquanto, né? Mas a gente pede a compreensão dos órgãos maiores, né? Que olhasse para Roca Salles com bons olhos, para que dê uma manutenção, um maquinário, um SIGPARE, que nem falou o prefeito Jonas e o Pivato, questão de maquinários, material para manutenção dessas estradas, né? Mesmo ela estando boa, começa, que nem o prefeito falou,
1: pela Pivato, chuva, né?
3: Que passa num dia, passa num mês, ou dois, ou três hoje, né? Então é outra realidade, né? E a gente pede ao mesmo tempo também a compreensão dos motoristas, que às vezes eles têm que ter a hombridade de, aqui é um passador, ninguém vai tardar a viagem por 1 minuto, 2. Às vezes vão tentar querer se cruzar onde não tem tanta largura, vai dar B.O., aí alguém vai ficar na valeta.
1: Ou os dois.
3: Então que houvesse a compreensão dos nossos motoristas que passam por essa via, do Vale, que passa por Picão, então pro nosso Marquês do Erval, Roca Salles, essa hombridade de cautela, de cuidado, né? Dentro do que a nossa via permite.
1: Esse pare e siga aí de forma alternada vai ser estudado, tem uma probabilidade, possibilidade. Outra questão também, o pessoal do Pinheirinho também está preocupado, eu me ligaram agora de manhã, olha, caíram todas as placas dos quebra-molas, né? E o quebra-mola também não está pintado, aí quando passa o caminhão, às vezes o motorista não consegue perceber, porque não tem a placa e não tem a pintura. Também uma dificuldade que tem aí, pode provocar até mesmo algum tipo de acidente, né? Uma via ali no Pinheirinho tem muitas casas, né?
2: Daqui pra frente vai ter muitas dificuldades e nós vamos ter que ter muita compreensão da comunidade, né? Isso que o Kevin falou.
1: É que aquela região ali, né, Jonas?
2: Eu sei,
1: tem muitas casas dos dois lados,
3: isso,
1: né?
3: Os quebra-molas estão bem, sim, bem...
2: Por isso que
1: estão
2: nós
1: pintados e não tem as placas.
3: Providenciar isso, né?
2: Pra dar uma olhadinha nesse sentido. Mas vai ser pintado os quebra-molas, vai ser mexido na estrada, mas os problemas vão continuar. Isso que a comunidade...
1: Vai ser um problema sinalizado.
2: Isso aí.
1: Problema sinalizado.
2: Isso aí.
0: A gente pode até fazer essa sinalização, acho que é importante, é pertinente orientar e alertar, né? Ontem à noite nessa reunião foi sugerido pelos prefeitos esse pare e siga, mas o que a gente coloca para a população, para os ouvintes?
1: Desculpe, o Kevin até falava, né? É muito recente isso, é muita coisa que precisa ser feita e muitas atitudes têm que ser tomadas e até ontem à noite, na verdade, ninguém sabia de quem era a responsabilidade. Se era da prefeitura, se era do governo do estado, se era da EGR, então acho que ontem clareou isso e tem essa definição.
2: Mas independente dessa definição aí que vai ter no final de semana, né, o que ficou acordado lá e o governador questionou por mais de uma vez na nossa reunião lá, questionou a EGR, o Vanacor e o Dair lá, se estava faltando alguma coisa. Porque tem que ter o laudo. Mas tá faltando a parte técnica? Nós temos a parte técnica? Então, assim, ó, pelo que ficou muito claro lá para todos que estavam lá na reunião, tem a parte técnica, tá? A parte técnica está contratada para fazer para finalizar esse laudo aí. Não vai faltar estrutura para atender esses dois acessos, né? Até ficamos hoje de passar para o Capelupi, que estava junto também, o secretário da Reconstrução, Pedro Capelupi, de passar georreferenciado esses pontos aí de Roca, né? E também lá de Antagorda, e que a EGR iria fazer essa sinalização. Todos podem ter certeza absoluta que nós vamos estar cobrando isso, tá? E mais, né? Tem muitas coisas que se precisar fazer, o prefeito Pivato, né? Que está em exercício agora e o Mazinho sabe também, é só botar no grupo, ligar para nós prefeitos, se precisar uma máquina, se precisar alguma coisa, tá todo mundo, é incrível isso, o que acontece com os prefeitos da região, tá todo mundo disposto a ajudar, ninguém tem equipamento
1: sobrando,
2: é óbvio que não, mas e os municípios não têm equipamento preparado para isso, mas nós vamos dar um jeito, né? A gente sempre vai minimizar e se tiver algo que a gente possa fazer e que não precisa ficar dependendo da EGR, alguma coisa, a gente vai fazer. Isso aí é ponto pacífico.
0: Só completando a fala do Jonas, essa situação do pare e siga, dessa orientação, a gente até buscou algumas informações junto com o comando e com o pessoal do nosso efetivo municipal, só que a orientação que eles nos passam, que o papel deles é a segurança pública, né? Então, por isso...
2: Se fala de brigada.
0: Por isso a tratativa de nós organizarmos aí com a EGR esse pare e siga numa sinaleira, né? Em algum ponto específico no lado de Mussum, e mais pro lado do interior de Roca, né? Que nesse momento, quando os caminhões passam, posso se cruzar e não ter problema de nenhum ficar...
2: Só que não é simples, né?
0: É um
2: trajeto de quantos quilômetros?
0: Dá aproximadamente 17, 18 quilômetros.
2: O total seria,
0: né?
2: 18 quilômetros, mas o trecho mais complicado...
1: Mais complicado seria da saída do Pinheirinho até o Picão? Estou errado.
3: O trecho que tem mais largura é tipo assim, ó, é do Morro do Colombo até o Morro do Colombo, ele tem um espaço mais largo. Tipo, do Colombo até o Pinheirinhos é mais estreita.
1: Do Colombo, do Colombo que tu fala, deixar claro,
3: É no Picão, no Marquês de Erval. Até ali tem possibilidades.
1: Tem uma possibilidade maior.
3: Os caminhões se cruzarem com mais facilidade.
1: E também não tem muito
3: dali para lá, ele é mais. A via, ela é estreita, mais estreita.
1: E próximo também do rio.
3: Isso.
1: E mais próximo
2: quanto
1: do rio
2: daria
1: também.
2: Dessa via estreita?
3: Mais ele dá uns.
0: 10, 7, 8.
3: Meio trecho.
2: Metade,
3: meio e meio.
2: Então bota 7.
3: 6 a 7 quilômetros.
2: Bota 7 quilômetros que tem que botar no início, né?
1: Sim.
2: Uma sinaleira e no outro. E calcular o tempo, né? Abre.
3: Medir.
2: E é uma coisa que nós passamos aqui na Ponte de Ferro, né?
0: Sim, sim.
2: Então não é uma coisa assim nova para todo mundo, não. É uma coisa que...
3: Só alegria se adaptar fácil.
2: Se dentro desse transtorno todo é algo muito plausível de ser construído, né? Mas isso é independente, nós não precisamos esperar quinta-feira, né? Para depois vir o laudo para já avaliar essa e começar a instalação desse pare e siga, porque de qualquer forma vai 30 dias, 35 dias. Sim.
3: Então... E o prefeito Jonas, e a vantagem, prefeito Pivato, é que o nosso trecho ele não é acidentado. Tipo, é uma região, ela é um pouco extensa, 16, 17 km, mas ele não é com morro, tipo, tu entendeu? Então facilita muito pros caminhoneiros, né?
4: O problema que nós tivemos aí é uma estrada que ela foi recém reaberta, né?
3: Isso.
4: Ótimo, né? Mas ainda tem aquele trabalho de que não assentou, e a outra que nós tivemos também.
3: Mas tu sabe, Dila, que
4: até... A própria enchente acabou trabalhando.
3: Mas tu sabe, Dila, que nós cascalhamos toda ela. O que que a gente tá fazendo? Quando a gente nota uma umidade, aquela leve lama, a gente já vai e larga uma brita. Uhum. Não demais, porque senão o caminhão patina, entendeu? Tem que ter uma certa camada dentro da normalidade, porque os caminhões são muito pesados, aí ela acaba, se tem demais, ela cavoca, daí ela encepa, né? Então, a gente tá conduzindo, quero agradecer aqui até os meus servidores, a Secretaria de Obras, que não mediram esforços, né, Pivato? De nos atender na madrugada, de dia, no sábado, no domingo, que foi um movimento bastante grande, sabe? Motoniveladora, escavadeira, careta... Não é que seja uma coisa normal pra gente da secretaria, só que tipo é meio que é intenso, é direto, né?
4: Sei que na sábado de manhã, por volta das 5:30 da manhã, eu tava com o Kevin no telefone, tem caminhão trancado.
3: E não assim, é só isso, tipo, aí teve vendo, mais dois chamados na linha Garibaldi, ó, nós vamos carregar os frangos no domingo de noite. Passou uns caminhões de toro aqui, deu bastante barro. E a gente tem outros pedidos junto para conciliar, né? O município também não passa só aqui ou vive só desta via, né?
4: E nem tem como, né?
3: Então a gente, dentro das possibilidades, vai atender e não medir esforços, né, Pivato, para não deixar a população e nossos munícipes e o vale mal, né?
4: O João Carlos Pedreira manda aqui, né, agradecendo e parabenizando, que a estrada está boa, tem alguns pequenos trechos, né, pontos, como já falava anteriormente, né, diz, olha, ontem passei, não sei se foi agora de manhã ou ontem, manda pra gente, João. Ele disse, ó, demorei 35 minutos pra ir, 40 pra voltar, foi ontem. 35 minutos para ir no dia de ontem e 40 para voltar. Mas ontem também vamos ter. Tinha uma situação um pouco mais simples ontem, mais tranquila, que ontem não tínhamos chuva, né? Nós tínhamos dois dias com sol e secou bastante a estrada, né? Então, reduziu consideravelmente estes problemas no dia de ontem.
0: Até a nossa equipe aí da prefeitura, enfim, do marketing, está divulgando seguidamente nas redes para os motoristas fazerem o desvio por Arvorezinha, enfim, para tentar evitar com pouco um fluxo mais intenso nessa localidade. E se nota que com pouco deu uma conscientizada nas equipes e nas próprias empresas, né? Porque o que acontece? O trecho é bem mais longo, sim, mas com pouco a gente vai evitar um transtorno maior, né? Porque assim, o secretário Kleber está aqui, eu acho que da forma como a gente pegou os municípios com as nossas estradas, a gente deu uma boa virada, né? Só que aquela história, a gente não tem hoje a estrutura das nossas estradas vicinais para receber esse fluxo, né? Que a gente vem repetindo seguidamente, né? Por mais que tu possa cascalhar a estrada, colocar brita, esse fluxo de caminhões pesados, ele vai prejudicando no andar, né? Do movimento a via. E aí é essa conscientização que a gente também vem pedindo, né? Até a gente não ter uma solução, né? Porque, como eu falei, esse estudo técnico daqui um pouco ele sai. A previsão de início da obra é logo, mas daqui um pouco tem algum empecilho, alguma outra avaria na estrutura da ponte, que daqui um pouco essa obra, em vez de 30 ou 45 dias, como foi comentado ontem lá na reunião, né, prefeito Jonas, ela se estenda para 2-3 meses. Nós estamos na iminência do El Niño, né? Eu acho que a gente também tem
3: já
0: que estar.
3: Estamos sofrendo isso.
0: A gente tem que estar consciente desse fator, que é um fator determinante para a obra andar ou não, né? Então, nesse meio tempo, as empresas não param, né? As empresas continuam, o fluxo, ele vai continuar, e nós, dentro do que temos de ferramenta com a Secretaria de Obras e com agora essa sinalização do Governo do Estado para mandar horas máquinas, para dar o suporte necessário para nós, a gente quer deixar a via em condições de trafegabilidade. Eu acho que esse é o objetivo, né? Porque Em momento algum, o secretário e toda a equipe deixou de medir esforços em prestar o socorro necessário, não é, secretário Kleber? Pelo contrário, a gente fez um esforço sobrenatural, agradece toda a equipe da Marquês do Herval, os moradores que também nos chamam diariamente e nos passam as informações aonde tem os pontos mais críticos, né? Então, esse é o objetivo, mas ao mesmo tempo a gente entende a apreensão de todos, e é uma apreensão nossa, como Roca Salles, Mussum, Encantado, que essa situação, dentro do possível, tome a resolução mais breve possível, né? Mas não se descarta a hipótese da, com pouco desse prazo de 45, virar 3 meses, né? Então, são prazos, são previsões, não é nada aqui assertivo, é previsões.
4: Essa é a preocupação, né?
0: É isso que tem que ficar bem entendido, né? E essa é a preocupação nossa em manter o trecho em dia.
2: Dessa situação de já começar a avaliar a situação de uma
4: alternativa.
2: De uma estiva, né?
4: Uhum. E só que essa estiva também ia demorar algum tempo para construção, né? Esse é o também
2: e
4: é o detalhe.
2: Se subir lá
4: o rio fica
2: inviável. Ela fica inviável, né?
4: Não tem como transitar.
0: E novamente, não é jogar balde de água fria, mas é um recurso público que nesse momento que você faz a estiva, você faz toda a manutenção do nosso trecho. Ah, o Pivato só tá puxando para Roca Salles. Não, Pivato tá falando o que é a realidade.
4: Mais viável hoje.
0: Novamente, Roca Salles tem o trecho, que é o caminho alternativo de ligação do Vale à Serra Gaúcha, enfim, e que precisa e merece toda a atenção possível, e que eu acho que dentro do que o governo do estado, a MAT e a equipe de prefeitos está pleiteando, não é nada impossível, não é, prefeito Jonas?
2: Isso aí, ter essa avaliação, né, e quando tem essa avaliação, começar a projetar os custos, né, se tem essa previsão aí de 35, 40 dias, não tem necessidade de fazer essa estiva. É óbvio, né? Mas vamos avaliando isso.
4: O que eu quis falar, né? É uma previsão aí de um El Niño com tempo severo durante todo, até o final do ano, até janeiro se fala, tá? Até janeiro se fala. E aí com a estiva, daqui a pouco tu vai fazer essa estiva, ela já vai se tornar inviável, a estiva. E aí tu tem, da mesma forma vai ter a necessidade de passar por aquele ponto. Então esta é a situação também. Kevin, você falava, mostrava um videozinho agora, pessoal trabalhando?
5: Não, na verdade eu queria até enfatizar e tipo, a gente fica feliz onde os caminhoneiros após o resgate, tipo, cada conjunto, posso, o prefeito, eles, o Pivato que tem caminhão também pode afirmar isso também, é um milhão e meio, né, cada caminhão aí em risco, né, então a gente ficou muito feliz onde há vários depoimentos após esses suportes aí, agradecendo que não deu nada com o caminhão, enfim, os próprios motoristas dizem que tiveram um tratamento diferenciado, não é questão de bajulação, não é meu estilo, mas a gente se preocupa em tentar dar melhor. É o nosso nome que está em jogo, né, Jonas? É o Vale que está em jogo. Então, se a gente pode se ajudar, ou por que não? Até o próprio prefeito Pivato pode dizer, a gente se liga, já movimento meus guri, bato umas ligação aí e vamos lá. Então, sabe, a gente fica feliz também de ouvir isso. Porque tem pessoas que, tipo, após que foram beneficiados ou ajudados, eles, sabe... Então a gente se coloca à disposição, não vou medir esforço para ajudar, mas graças a Deus até agora deu tudo certo. Então vamos evoluindo a passos, dentro das possibilidades, claro, de cada esfera, né, Pivato? E se puderem olhar para Roca Salles dentro de nos ajudar com algum suporte, brita, maquinários, que nem falou o prefeito Jonas, vai precisar, né? Uhum. O tempo não está propício, as estimativas não são boas, né? Não vamos nem falar em catástrofe, mas úmido vai ser, chover, as previsões não são boas, vai continuar, né? Então nós vamos precisar de uma força, né, Pivato?
0: Isso aí.
5: Da minha parte é isso, Dila, agradeço pelo espaço.
4: A gente não precisa de uma enchente, com qualquer água já tem problema, já tem transtorno, né?
5: E a própria época, né?
4: Sim.
5: É inverno, nada enxuga, tu não entra em cava nenhuma, tu não consegue pegar um cascalho, tu não consegue, então tudo acaba dificultando, né? E essa sobrecarga aí, ela precisa de uma atenção especial.
1: Pivato, para a gente encerrar, famílias ainda fora das suas casas em função das enchentes, aí da semana passada ainda, como é que está a situação em Roca Salles?
0: Não, o pessoal foi retornando logo ao dia seguinte, né? A gente chegou só na cota dos 19 metros, a gente trabalhou muito com a prevenção e a retirada antecipada, né?
1: Uhum.
0: Visto que todo mundo já tem um sofrimento e fica angustiado quando se trata de previsão de chuva e cheia, né? Então o pessoal retornou, foram um número que não foi significativo de famílias, que foi retirado como maneira de prevenir para ele estar em local seguro. Já todos retornaram logo no dia seguinte e até a sexta-feira todos estavam nos seus lares.
1: Uhum. Aqui em Cantado, Jonas, a gente tem algumas famílias lá no Parque João Batista Marquês.
2: Sim, nós temos famílias lá no Parque João Batista Marquês, até pelo fato dessa previsão, né? De continuar chovendo, né? Principalmente dessas cotas mais baixas, ainda tem famílias ali no parque, né? E o bom seria que nós já tivéssemos a condição de tirar essas famílias do parque e botar para suas casas, né? Que estão sendo construídas até o final do ano, início do ano que vem, e a gente vai conseguir entregar essas moradias. Mas são situações que vêm acontecendo e, graças a Deus, né? Sempre na medida do possível, a gente vai atendendo essas comunidades que precisam, né? Sejam elas dessas áreas alagáveis, né? Das áreas de arraste do interior, né? Também estou recebendo várias fotos de relatos agora do interior, das estradas que foram bastante danificadas. É um volume de chuva e vai lavando, né? Não tem valeta que aguente, não tem estrada que aguente, então acaba ocasionando todos esses transtornos aí.
1: E agora também é fundamental, eu sei que é complicado, é difícil, né? Mas pedir um pouco de compreensão da população, né? Que todo trabalho não vai conseguir ser feito no dia de hoje, né? Ou até amanhã. E é um momento, principalmente, da questão interior da recuperação de estradas, bem delicado, né, Kleber? Bem delicado, então tem que se fazer agora o mais urgente, e todos os municípios de toda a nossa região, e é bem, bem difícil nesse sentido. Pivato, agradecendo, a gente vou manter contato também nos próximos dias aí para saber de como é que está aquela situação lá, o próprio Kleber também, que sempre é solícito quando a gente faz o contato com ele.
0: Nós que agradecemos, Gilamar, seguimos à disposição da comunidade aí para esclarecimentos, agradecemos aí a atenção e toda a orientação que você passa aos ouvintes aí, sempre sendo solícito, né? Eu acho que esse é o meio de comunicação que atinge muitas pessoas e é a forma rápida da gente poder orientar, né? O nosso vale, em especial a nossa comunidade rocaçalense. Seguimos aí à disposição.
1: Obrigado, Gabi.
5: Obrigado, Gilamar, a esta emissora, a você na condição de, com grandeza, conduzir seus trabalhos aqui, nos passa tranquilidade mesmo, cobrando algumas melhorias, né? Mas é uma pessoa de excelência, agradeço pelo espaço, agradeço aos ouvintes e me coloco à disposição de toda a comunidade, se precisarem, conte comigo aí. Obrigado.
1: Obrigado, João.
2: Da mesma forma,
1: Dila. Ele não pode me xingar, né?
2: Não.
1: Ele não pode.
2: Dila, Pivato e Keb, sempre é um prazer a gente poder conversar um pouquinho e levar essas informações para a nossa comunidade, né? Que é o nosso objetivo sempre. É bem atender e atender a nossa população que passa por necessidades, e tomara que essas necessidades sejam momentâneas, né? E que a gente consiga avançar nos nossos planos de desenvolvimento dos municípios.
1: 5 faltando para as 9, agradecendo a companhia, a sintonia, prometendo voltar no Bom Dia Região dos Vales amanhã a partir das 5 horas. Bom dia.

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2: Oba, oba, oba! Bom dia, bom dia, bom dia, bom dia pra você. 9 horas em ponto. A temperatura no Vale do Taquari, na casa dos 19 graus nesse momento. Salve, salve a terça-feira, senhoras e senhores. 28 de julho de 2026, tudo certinho, tranquilo, numa boa. Que chuva, rapaziada. Credo, meu Deus do céu. Olha, acordei com o granizo batendo na minha janela, rapaz. Que loucura, mas vamos lá, vamos encarar. Terça-feira, senhoras e senhores. A você que tá trabalhando, bom trabalho. A você que tá descansando, bom descanso. A você que tá levando a 104,7 na carona, brigadão pela tua audiência. 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Hoje, dia 28 de julho, é dia do agricultor. Dia Mundial de Luta contra as Hepatites Virais e Dia Mundial da Conservação da Natureza. São as datas comemorativas desse 28 de julho, senhoras e senhores. A todos os agricultores, abraço, meus queridos. É muito importante essa categoria, a gente sabe, né? Bom, o nosso WhatsApp tá liberado para você participar, o 51999881543. 51999881543. Não esquece, tá? Temos aí as informações da polícia, temos a previsão do tempo, temos o horóscopo do dia, os aniversariantes. Sim, tem alguém de aniversário aí? Manda tua mensagem, manda tua homenagem, que ali por 10 e 10, a gente faz aquele telecar no seu rádio, beleza? Vamos lá, tá no ar. Começando com o Panda Gustavo Lima e a calcinha de renda. Combina com esse dia chuvoso, né?

0: batiza Vini, Vini com Matheus Fernandes e o coração cachorro late coração e o panda Gustavo Lima, calcinha de renda, senhoras e senhores, 9:10, 19 graus e a temperatura no vale. Excelente terça-feira pra você ligado aqui na rádio Encantado, senhoras e senhores, vamos encarar. 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
1: Bem, um sistema frontal mantém a instabilidade sobre o território gaúcho. Hoje, na região do Vale do Taquari, vamos ter aí muitas nuvens que provocam chuva ao longo do dia. A chuva será localmente forte a torrencial, com volumes elevados em alguns momentos, com raios e trovoadas, e há risco de temporais localizados, com vento forte e queda de granizo. A temperatura nessa madrugada ficou acima dos 15 graus em grande parte da região. Em muitos locais variou entre 15 e 17 graus. As máximas durante o dia devem atingir entre 20 e 22 graus. Amanhã, quarta-feira, muitas nuvens provocam chuva. A chuva novamente será forte e torrencial, com altos volumes em muitas áreas da região e elevado risco de temporais localizados, com vento forte e queda de granizo. Mas, no decorrer da tarde para a noite, a instabilidade enfraquece e o tempo até já começa a melhorar em algumas áreas. Vai diminuir a temperatura. As mínimas vão ocorrer à noite, vão chegar entre 14 e 16 graus, e as máximas durante o dia atingem 19 e 20 graus. Na quinta e sexta, teremos o tempo mais seco, com presença de sol e nuvens predominando. Podem ocorrer algumas formações localizadas de neblina e de nevoeiro no começo da manhã. Haverá maior elevação na temperatura. As mínimas vão chegar aí na quinta-feira, devem chegar entre 13 e 15 graus, e as máximas entre 19 e 20 graus, 19 e 21 graus. Depois, na sexta, mínimas entre 12 e 14 graus, e máximas mais altas, entre 23 e 25 graus.

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0: Vamos encarar, senhoras e senhores. Excelente, maravilhosa terça-feira. Obrigadão pela tua audiência. 9:16, 9:16, 19 graus e a temperatura no Vale do Taquari. Vamos encarar, meus amigos, vamos lá. Quem é que tá aqui participando no Aço? 519-9988-1543. Bom dia aí, Goreateira e Lisboa. Toca Flores em Vida. É, eu tô devendo essa música de ontem, se não me engano, né? Flores em Vida, vamos tocar. Flores em Vida, muito bem. Abraço, obrigado pela audiência, Tere Lisboa. O Neto Santos, bom dia, Igor, que chuva. Toca uma canção bem animada pra nós ouvirmos. Deixa pra mim, deixa comigo então. Vamos tocar uma animada aqui. Vou escolher a dedo, tá? Alô, Neto Santos. Alô, Verinha. Alô, pessoal do Autopassos, obrigado pela audiência. Adriano Fernandes, bom dia, Adriano. Excelente terça-feira. Ó, a chuva, hein? Ah.
1: Bom dia, Igor, tudo bem? Bom. Aqui é Fátima. Muita chuva.
0: Bastante.
1: Mas vai fazer o quê, né?
0: Não tem o que fazer, né?
1: Gostaria de ver uma música bem alegre, bem divertida, a sua escolha. Aí eu ofereço para minhas amigas, minhas vizinhas e todos que estão na escuta do programa.
0: Certo.
1: E para vocês também ali, meus amigos.
0: Muito bem.
1: Um abração e um ótimo dia.
0: Valeu, obrigado, Fátima Isabel Fim. Tudo de bom, excelente terça-feira também.
2: Bom dia, Gustavo Lima. Tudo bem com você? Eu queria ouvir Amor de Primavera com Gino e Geno. Essas músicas estão legais também. As mais antigas.
0: Amor de Primavera.
2: Tá bom, um abraço.
0: Valeu, obrigado pela companhia. Circe Giovanella, já que tu falou do Gustavo Lima, eu vou tocar o Amor de Primavera com ele depois, pode ser? Aí já fica tudo kits. Tá bom, Circe? Beijo pra você. Tudo de bom aí. O Elton Lapp, bom dia, amigo. Manda a música Liga Lá em Casa do Leonardo. Vamos lá, Liga Lá em Casa. Muito bem, muito bem. Vamos deixar programadinho aqui pra gente rodar daqui a pouquinho também o Liga Lá em Casa. Abraço, obrigado pela companhia. Elton Lapp, quem é que tá aqui? Vamos ouvir.
3: Bom dia, Igor.
0: Bom dia.
3: Tudo bom?
0: Bom.
3: Se melhorar. Tô tomando chimarrão e te ouvindo.
0: Se melhorar, melhora.
3: Que pedreira, que temporal ontem à noite. Vento, chuva.
0: Bastante.
3: Tô sem luz.
0: Sem luz?
3: Meu Deus
0: Mas
3: do céu.
0: Já,
3: que loucura.
0: Rapaz, que loucura, homem. Pessoal da linha nova, sem energia elétrica, então, mãe. Que loucura, gente. Alô, Nelly Lanzini. Alô, pessoal da linha nova. Vamos fazer uma oração pra energia voltar logo, né? Vamos fazer uma oração. O nosso interior sofre, sofre, sofre. Abraço pra Jane Tomás e bom dia, Igor. Por gentileza, manda a música do... para Jorge Volgoi de aniversário hoje. Não mexe nas minhas gavetas. Ah, o Jorge tá de aniversário, é isso mesmo? Mas que beleza. Não mexe nas minhas gavetas. Vamos deixar programadinho aqui, tá? O Danilo e Davi, não mexe nas minhas gavetas. Muito bem, abraço. Obrigado pela companhia, minha querida Gianni Tomasi. E abraço pro Jorge Volgoi. Vou colocar ele nos aniversariantes do dia, tá? Deixa pra mim, deixa pra mim. Quem é que tá aqui? Vamos ouvir.
4: Ali. Bom dia.
0: Bom dia.
4: Bom dia.
0: Bom dia.
4: Pergunto a música Folha Seca para o Luiz Carlos Benini que tá ligando.
0: Uhum.
4: E pra mandar pra Mônica Malacarne Vianini.
0: Certo.
4: Que é a minha esposa.
0: Certo.
4: Ela tá de aniversário amanhã de manhã.
0: Amanhã de manhã ela vai estar.
4: Manda uma música Folha Seca do Amado Batista.
0: Tá certo.
4: Amém.
0: Ela tá bom, tchau. Ale, um abraço, obrigado pela audiência. Ela vai estar de aniversário amanhã de manhã. Muito bem.
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0: 9:19.

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0: 28 para as 10, 19 graus é a temperatura no Vale do Taquari. 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Deixa eu mandar abraço pra audiência enquanto o Dilamar se desloca para o estúdio da rádio, né? É, um abraço pra Sandra Reis de Roca. Ela tá pedindo a flor e o beija-flor. Tem luz aí, Sandra? Hein? Muita gente de Roca nos relatando que sem energia elétrica, principalmente no interior. Manda pra gente aí, Sandra Reis de Roca. Bom dia, Igor ou Gustavo Lima. Abraço, pro Felize. A Lisiana Nites Cartesini, um beijo pra você. Tudo de bom. É, você cantou o Dominique, né? Mas era uma versão mais estilizada, uma versão mais atual do Dominique, né? Ah, muito bem, abraço pro Felize.
1: Por que Gustavo Lima?
0: Venturini, por causa da discoteca do Chacrinha.
1: Ah, discoteca do Chacrinha. Isso. Tá, e o que que tem a ver a discoteca do Chacrinha com o Gustavo Lima?
0: Que eu apresentei o Gustavo Lima lá.
1: Ah! Ah, que lindo! Gustavo Lima dos Pampas.
0: É, muito bem, abraço pro Renato Venturini, tá ligado junto conosco, pediu, viu, seu pause, abraço, o Sérgio Sebem de Mussum, show, gostei disso, bom dia, 9h23, gostou da música, Sérgio Sebem? A música Flores em Vida ou Minha Herança, da Ana Castela? Fica a dúvida agora, né? Eu acho que foi...
1: As duas.
0: Acho que foi Flores em Vida. Flores em Vida. Pelo horário aqui, Flores em Vida. Valeu, Sérgio Sebem, tamo junto, obrigado pela companhia. Abraço pra Nadir, o Leodacir Segolini, ligados junto conosco, pediram Seresteiro da Noite, Seresteiro da Noite, do Amado Batista, o Renato Balde, Adriana Balde, São Caetano, Arroio do Meio, muita chuva por aqui, estão dentro de casa, estão trabalhando dentro de casa hoje.
1: Tá certo, né?
0: Tá bom demais da conta. Abraço, Renata, Adriana Balde, pessoal de São Caetano, Arroio do Meio, tudo de bom. O pessoal da linha Dona Isaura, em vez de passando correr, sem energia elétrica desde ontem, final do dia. Antes do temporal, tá, Dilamar?
1: Não tinha previsão, né?
0: É, ele já ficou com medo, né? É, então
1: por
0: já
1: por isso
0: viu.
1: Que a luz já foi. Já deu no pé, né?
0: Deu no pé.
1: Rapou o pé.
0: Tá vindo chuva, eu vou embora.
1: Eu vou embora.
0: Alô, pessoal da linha Dona Isaura, Vespasiano Correia, sem energia elétrica. A gente já sabe que a linha nova em Roca Salles também tá sem energia. Aqui, a linha Coronel Flores, Roca Salles também sem energia.
1: Barão Triunfo.
0: E Barão?
1: Do Triunfo.
0: Não, do Triunfo.
1: Também Roca Salles,
0: sem energia elétrica. Temos a linha Mariano.
1: Ah,
0: nossa torre está sem energia elétrica, tá inclusive, bom. Né? Estamos com um gerador no ar para manter a nossa emissora funcionando. É, o interior aí foi complicado, né? Os ouvintes nos noticiaram que caiu um poste aí no interior aí da linha Mariano, né? Que liga a linha Mariano. Assim a gente segue, né? E aguardando demais informações também. E um ouvinte que está sem energia elétrica, faça o contato com o RGE e também depois nos repasse a informação, né? Né, Dilamar?
1: Exatamente. Muito. O Sérgio disse que foi a música Flores em Vida, né?
0: Isso, exatamente.
1: Um abraço pra ele, obrigado pela companhia e sintonia.
0: Sempre ligado. E aí, Gilamar?
1: Ali também tinha, ali no Morejo hoje, pela manhã tinha um poste sendo seguro pelos fios, né? O poste estava inclinado, né? Estava o poste inclinado ali pra cair os fios segurando ele. Mas já o secretário Kleber Escotado, a prefeita de Roca Salles, secretário de obras, também falava de que já havia sido providenciado, já havia solicitado o conserto, tá bom?
0: Então tá ótimo, né? Vamos aguardar que o conserto seja feito o mais rápido possível, né? As pessoas
1: exatamente.
0: Precisam aí da energia elétrica, né? E aí, Dilamar, tu veio por onde pra rádio? É o que eu tenho pra te perguntar, assim, antes de tudo.
1: Da mesma forma, pela ponte, né? Meu filho me trouxe até a ponte, atravessei a ponte.
0: A pé?
1: A pé, claro, né?
0: A pé.
1: E o Felipe Mazzarino me pegou do outro lado da ponte, né? Me buscou do outro lado da ponte.
0: Quem é Felipe Mazzarino?
1: Felipe Mazzarino é meu cunhado.
0: Muito bem.
1: 5:10 da manhã tava ele lá e eu vim pra lá.
0: Nessa hora o cunhado é bom, né?
1: Ele sempre foi bom pra mim.
0: Tô brincando, pô.
1: Eu também sei.
0: Que diz tá, que o cunhado
1: então,
0: é ruim, né?
1: Tá, então, não.
0: Né? Então. Não. Então tu gosta do teu cunhado, então,
1: sim.
0: Muito bem. Então tá certo. Então, muito bem.
1: Tô tranquilo.
0: É, certo, tá certo.
1: E aí?
0: Fazer o que? É o jeito, né, Diego?
1: Por enquanto vamos aí, né? E temos mais alguns dias pela frente.
0: Alguns dias.
1: Né? Alguns.
0: Alguns.
1: Alguns muitos.
0: Alguns muitos. É.
1: Alguns muitos, tá?
0: O que será que vai acontecer ali, Dilamar? Tu que tava entrevistando o prefeito agora há pouco. Atualiza o ouvinte do show da manhã rapidamente. Vai.
1: Vamos lá, rapidamente.
0: 30 segundos.
1: Permanece do jeito que estava ontem, tá?
0: Tá.
1: A ponte aí tem passagem de pedestres e pessoas devidamente autorizadas, ambulâncias, pessoas ligadas às áreas de saúde, autorizadas previamente. Tem essa passagem com veículos. E pedestre normalmente. O que ficou definido ontem, que a EGR vai manter, auxiliar, manter aquele caminho alternativo lá em de Roca Salles, da saída de Mussum, lá da ponte até o centro de Roca Salles. Na próxima quinta-feira, engenheiros, dentro das possibilidades, dentro da questão do nível do rio, estarão na ponte para vislumbrar e para identificar qual é o reparo que precisa ser feito num pilar. O problema seria, nesse primeiro momento, ao menos apenas em um pilar. E a partir daí, a EGR teria solicitado cerca de 45 dias no máximo para fazer esse reparo. É o que foi dito no dia de ontem.
0: Reparo da ponte, tu disse?
1: Da ponte, da ponte.
0: Então tá. Pelo menos 45 dias.
1: É, isso é o que foi dito ontem. Agora tu quer saber na prática?
0: Eu não sei se eu quero saber, não sei se eu quero. Mas conta.
1: Não, vai demorar. Com toda certeza vai demorar muito mais do que isso.
0: Normal, né?
1: O que está se buscando também agora é uma. Estiva. A estiva.
0: Tem estiva, né?
1: É, bom, mas há uma possibilidade também de uma estiva através da SIC Vale Taquari, que foi apresentado ontem também esse projeto para o governo do estado. O detalhe da estiva é que vai demorar para até que seja colocado no lugar. Tem que fazer uma chegada e uma saída, né? Dos dois lados da ponte, entre Encantado e Mussum. A estiva vai ficar baixa, né?
0: Sim.
1: É, em caso de chuvas, que é o que nós estamos tendo. E é uma previsão do tempo aí para os próximos meses também é de chuva, né? Acima da normalidade, não vai resolver o problema com a estiva, que a estiva vai ficar interditada, tá?
0: Sim.
1: A estiva é uma situação provisória,
0: que nem,
1: né?
0: Que nem Relvado, como a gente comunica aqui.
1: Exatamente.
0: Indo pra Relvado tem a estiva, a gente diz assim, a estiva tá bloqueada, tem água na estiva, mais ou menos isso que pode acontecer ali entre Encantado e Mussum.
1: Por falar nisso, as duas estivas em Relvado estão bloqueadas, tá? Tanto a de Encantado quanto a de Doutor Ricardo. Mas estiva exatamente para isso. São pontes baixas colocadas para as emergências. Quando o tempo está bom, tudo certinho.
0: Isso.
1: Quando, até para evitar, né, que a estiva seja levada embora, né?
0: Sim.
1: Se tiver mais alto com a questão do aterro também, a estiva vai ser levada embora. Então, faz estiva mais baixa para acontecer exatamente isso, que a água passe por cima e não tenha dano nessa estiva. Esta é a realidade. Então, e para fazer estiva, vai demoraria então. Depois desse final de semana, até o final de semana, não se tem aí nenhuma alternativa diferente a não ser passar por Roca Salles. O que os prefeitos, depois que terminou a entrevista aqui na rádio, dentro do estúdio da rádio, né? Já entraram em contato, inclusive, com uma empresa, né? Para se buscar a viabilidade de colocar uma sinaleira. Tem um trecho que é mais entre Roca Salles, no trecho de Roca Salles, né? Entre o Pinheirinho e próximo do Picão, cerca de 7 quilômetros, é um trecho onde é um pouco mais complicado, um pouco mais delicado, em função do estreitamento da via. Então, que se coloque uma sinaleira, uma a cada lado. Veja o trabalho e que daí neste trajeto, nesses pontos, tenha apenas um trânsito único, né?
0: Sim.
1: Apenas de uma mão, né?
0: Isso, vai,
1: de uma mão.
0: Vai ser transitado tipo um pare e siga ali.
1: É um pare e siga.
0: Por parte do semáforo, como é feito.
1: Exato.
0: Ali na ponte de Arroio do Meio, né? Na ponte de Arroio do Meio.
1: E como nós tínhamos também na ponte, sim, ainda tem na ponte
0: A ponte de ferro?
1: A ponte de ferro.
0: De ferro de Arroio do Meio, né?
1: Exatamente. Então vai ser buscada essa alternativa. Exato.
0: Ali é o Rio Forqueta, né?
1: Vai ser buscada então essa alternativa para implantar aí de forma urgente para eu acredito, né? A gente conversava antes aí, se acredita que resolve uma boa parte deste problema.
0: Sim.
1: Porque hoje as máquinas precisam estar lá praticamente todo dia, né? À disposição para. O problema é quando tem encontro de veículos, né? E alguns pontos não tem essa possibilidade de passar dois veículos de forma simultânea, um do lado do outro, em alguns pontos. Que é este trecho que eu falava, entre a comunidade do Pinheirinho aqui até próximo do Picão, alguns trechos aí. Então, esta é a dificuldade que se teria nesse trecho, tá bom?
0: Então, tá certo. A gente vai aguardar também mais informações.
1: Sim.
0: Sobre isso. A gente tá.
1: Hoje, amanhã, depois, a gente vai.
0: Todo dia tem uma atualização, né?
1: Todo dia tem uma atualização
0: e a gente vai trazendo pro nosso ouvinte na rádio e também na rede social.
1: O que não tinha atualização é DGR, né? Que os prefeitos ficaram até ontem, no final da tarde, sexta-feira de tarde até ontem, sem uma resposta nenhuma, tá?
0: É, agora tem.
1: Todo mundo. Não, eles estiveram ontem governo do estado, né? É. Tiveram do governo do estado.
0: Foram direto lá.
1: Exatamente. É.
0: Até porque a IGR disse assim, ó, que
1: tá com o
0: governo.
1: A IGR veio, bloqueou e pronto, ó, vocês que se virem.
0: Se virem.
1: Ponto,
0: esse
1: resolvam,
0: é o ponto. Resolvam.
1: Esse é o problema,
0: resolvam.
1: Tá com a IGR.
0: E agora vamos esperar resolver.
1: Pedágio vai ser parar de cobrar nesse primeiro momento?
0: Não.
1: Não vai ter normal. Cobrança normal do pedágio aqui em Encantado em Palmas.
0: Até porque, né? Tá meio distante, né? Se fosse mais perto, era um pouco mais fácil.
1: Mas não temos via, né?
0: Sim.
1: Temos via, né?
0: Sim.
1: A justificativa ontem do Luiz Fernando Banacor, que é diretor-presidente da EGR, entrevistado aqui na Rádio Encantado, é de que este recurso que está sendo oferido e cobrado do pedágio vai para a ponte em Mussum. Só que daí a pergunta que vem, aí, aquele valor que foi cobrado anteriormente, para que serviu? Eu já vou explicar. Serviu para fazer aquele tapa-buraco, sabe? Que nós temos aqui na via, sabe? Aquele do pezinho, né? Vem o... Sabe de onde é que nasceu a dança do pezinho, né?
2: Sim, não sabia.
1: Porque o pessoal vem ali, coloca o asfalto em cima dos buracos, né? É. E passa o pezinho, né? Soca com o pezinho, passa o pezinho, é dali que nasceu a dança do pezinho.
2: Muito bem, olha só.
1: Tá bom? Então, esta é a realidade que nós precisamos aguardar nos próximos dias para ver e saber destes dois dobramentos.
2: Bom dia, Dila. A ideia da ponte do exército sobre a ponte, acho que o Luquezzi tinha comentado, não é viável? Isso aí acho que foi comentado, mas eu acho que não sabemos.
1: Ontem, na reunião em Porto Alegre, nenhum dos dois prefeitos comentou sobre isso, tá?
2: É.
1: E aí tu vai apoiar esta ponte do exército onde? Esta é a pergunta.
2: Sobre a ponte que
1: pois
2: tá ali.
1: Pois é. E ela já tá danificada, tu vai apoiar em cima? Tá mais peso em cima?
2: Fica a dúvida, Ira.
1: Eu não sou engenheiro, tá?
2: Sim.
1: Eu só tô tentando entender isso, né?
2: Sim.
1: Também tô tentando entender isso. Poderia ter um dano maior ainda? Porque é só um pilar, é o que foi dito, que é só um pilar. Tu colocar mais peso em cima, mas coloca só nas cabeceiras, vai suportar isso? Não sei.
2: Sim.
1: Hoje pela manhã, ao menos, na entrevista, nenhum dos dois prefeitos comentou sobre isto.
2: É.
1: Nenhum dos dois prefeitos comentou sobre isto.
2: Acho que em primeiro momento tá fora de cogitação, né?
1: É, ao menos.
2: Primeiro momento.
1: É o que se entende. É. Vamos pra polícia?
2: Vai que é tua.
1: 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Pois bem, um carro pegou fogo no dia de ontem no centro do município de Lajeado, uma Paraty. Perceberam aí fogo no motor, que foi controlado através do corpo de bombeiros. A polícia prendeu ontem um cidadão de 52 anos de idade, investigado por efetuar disparos que atingiram um homem de 40 anos de idade durante uma tentativa de feminicídio, fato que ocorreu no final de semana em Boqueirão do Leão. Foi levado ao presídio em Venâncio Aires. As informações dão conta, né, de que ele vinha perseguindo a ex-companheira, mesmo ela tendo medidas protetivas de urgência. Ele acompanhou então o carro, onde estava a mulher, a ex-mulher, aliás, e o irmão dela, acompanhou de motocicleta. Efetuou um disparo que atingiu então a cabeça do ex-cunhado. Foi então enquadrado aí por tentativa de feminicídio contra a ex-companheira e tentativa de homicídio contra o irmão dela no dia de ontem. Ontem de manhã, né, uma retroescavadeira, né, fez um strike, né, meu caro Igor, lá em Guaporé, né? O cidadão chegou para trabalhar, deixou ela em um morro lá, devidamente engatada, digamos assim, né? Só que deu um problema, né? Um problema mecânico, e ela desceu uma ribanceira, desceu uma rua lá e atingiu uma casa onde tinha duas famílias morando. Na parte inferior, um casal e o filho, e na parte superior, uma senhora. Felizmente, ninguém estava em casa no momento deste acidente. Já foi preso um homem que foi preso em Guaporé lá no ano de 2023. Foi condenado a 91 anos de prisão por duplo homicídio e também tentativa de homicídio, estupro de vulnerável. Além disso, terá que pagar uma indenização no valor de R$500 mil às vítimas e familiares. Diz que em 2023, da denúncia do MP, no assentamento Fortaleza, no interior de Piratini. Ele estava aí cuidando de uma mulher naquele primeiro momento, com deficiência intelectual, com 36 anos de idade. Teria estuprado esta mulher. Os pais descobriram, os pais dela, né? Então ele matou os dois quando dormiam e ainda tentou matar o irmão dela com 11 anos na época, mas a criança conseguiu fugir. E ele foi preso agora, aliás, foi preso em 23 ainda e condenado a mais de 91 anos de prisão. Um jovem de 17 anos de idade de Uruguaiana morreu ao cair do terceiro andar de um prédio em Carlos Barbosa no dia de ontem. Não há, segundo o primeiro levantamento, indícios aí de homicídio. Um homem de 31 anos e uma mulher de 30 foram conduzidos à DPPA Lajado após ser abordado durante um patrulhamento aí por tráfico de drogas, fato que ocorreu no município de Lajado. Uma mulher de 42 anos que tinha um mandado de prisão em aberto foi capturada por parte da Brigada Militar em Taquari. Já na manhã de hoje, a Jordana Hickman, de 30 anos de idade, morreu ao ser atropelada pelo próprio veículo no bairro São Francisco Xavier, Venâncio Aires. O acidente teria ocorrido em frente à residência da vítima, no momento em que ela manobrava o carro, um Fiat 500, para sair da garagem. Jordana teria entrado no veículo, mas não chegou a fechar a porta. Como a garagem é em uma rampa, né, bastante acentuada, o veículo se deslocou de ré, atravessou a rua e desceu um barranco. A principal hipótese é que a vítima tenha caído do veículo e bateu contra o meio-fio na calçada do outro lado e acabou morrendo. Também destacando aqui na programação da Rádio Encantado, que um cidadão morador de Lajeado, né, perdeu R$18.969 com mais dois centavos em um golpe. Ele entrou em contato, o pessoal entrou em contato com ele, né? Oferecendo oportunidade de renda por meio de um suposto sistema de compra e recompra de mercadorias, tudo virtual, né? E aí ele fez, primeiro precisava curtir, né? Um anúncio, e quando ele começou a curtir o anúncio, já começou a receber um dinheirinho, né? Aí o peão se entusiasmou, né? O cifrão acabou caindo no zóio dele, né? E aí fez piques no valor de R$18.969. Não recebia mais de volta, aí pediram um novo pagamento de mais 25 mil. Mas dos 18 mais 25, ele receberia R$60.999. Ele não fez o Pix porque percebeu que caiu em um golpe. Fato que ocorreu no município, então, de Lajeado. Já também tem aqui órgãos de segurança pública alertam a população sobre um golpe que teria se tornado recorrente no Vale Taquari. Criminosos entram em contato por telefone ou aplicativo, afirmando conhecer dados da vítima e de familiares, e fazem ameaças e exigem pagamentos via Pix. Os golpistas costumam dizer que a vítima, né, teria se envolvido com uma mulher casada e que seria ligada a uma facção criminosa e que estaria causando aí algum tipo de problema no grupo. E aí começam a extorquir o cidadão. Ele fica com medo, né? Mesmo que não tenha acontecido nada, né? Mesmo que não tenha acontecido absolutamente nada. A pessoa começa a ficar com medo e acaba repassando então valores e as pessoas caem no golpe. 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
2: Obrigado, Dilma. Feito. Abraço pra ti, trouxe as informações, a polícia volta a qualquer momento na nossa programação. 9 para as 10, 19 graus e meio.

putaria, deixamos as mulheres e levamos as gatinhas. Domingo que vem as mulheres vai ficar e de novo as gatinhas nós vamos levar.

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0: 10:01, estamos de volta, senhoras e senhores. 19,5 graus, a temperatura no Vale do Taquari. Chove, chove. 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Muito bem. 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Essa foi terrível, seu Igor Lopes. Terrível, terrível, terrível. Vamos trazer recado dos ouvintes? Bora lá. Abraço para Cirlei Pires, mandando seu bom dia. O Josias Machado Mota. Bom dia para Chica. Eu queria saber quem é essa Chica aí, Josias. Me conta aí. A Sandra Reis de Roca disse, ó, aqui tem luz, tem energia elétrica e deu um pouquinho de granizo. Muito bem. A Leda Miranda, linha Coronel Flores, Roca Salles sem luz, certo? Ah, Dona Alca tá junto conosco, ó.
3: Bom dia, Igor. Vamos virar sapo? Agora chovendo?
0: É.
3: E o que era aquilo antes de noite? Parece que vivia o fim do mundo, né? Deus abençoa teu dia. Faz uma música bem linda pra mim.
0: Tá certo.
3: Bom dia pra você.
0: Valeu, Dona Alca. Obrigado pela audiência. Ouviu o volume do rádio aí? É, tá sempre ligado por aqui. Bom dia aqui no prolongamento da linha Bracharléu também, sem energia elétrica desde ontem à tarde, na ferraria, certo? Vamos continuando recebendo informações, né? A L de Hidrate Teles, bom dia Igor, tudo sem luz em Vespasiano. Rapaz, que loucura, hein? Abraço pra Carmen Pesce de Mussum, tá mandando o seu bom dia. Estamos aí aguardando, né? Demais cenas nos próximos capítulos, né? Rapaz, veremos, veremos, né? É o que eu disse antes, né? O interior sofre. Bom, daqui a pouquinho eu vou trazer os aniversariantes do dia. Tem alguém de aniversário aí? Manda homenagem, 51999881543 no nosso WhatsApp, tá? 51999881543. Enquanto você manda o seu recado de aniversariante do dia, eu trago o horóscopo do dia, senhoras e senhores. Vamos lá? Signo de Áries, Touro, Gêmeos e Câncer. Você de Áries pode perceber que não precisa entrar em disputas para conquistar espaço ou reconhecimento. O dia favorece uma postura mais segura, certo? Especialmente no trabalho, em momentos de decisões importantes. A você de Touro, a terça convida a buscar quem e o que te faz sentir estabilidade emocional de verdade. Você tende a aproveitar mais o dia ao desacelerar a mente e escolher experiências que tragam conforto, você de Touro. Gêmeos, hoje tende a existir mais facilidade para lidar com emoções e responsabilidades sem sentir que tudo virou um peso. O dia favorece conversas maduras, acordos financeiros e uma percepção mais tranquila sobre mudanças que vinham preocupando você. Câncer, algumas sociedades e parcerias tendem a ganhar um tom mais estável e acolhedor. Vale estar ao lado de quem realmente transmite segurança emocional. O dia favorece os vínculos construídos com confiança e nos pequenos gestos, você de Câncer.

0: senhoras e senhores, os aniversariantes do dia. Eu tenho aqui uma mensagem da Giane Tomasi. Ela que tava fazendo uma homenagem pro Jorge Valgoi de aniversário hoje. Alô, Jorge Valgoi! Parabéns! Saúde, paz e prosperidade pra ti. Tudo de bom! Saúde, saúde, saúde. Que o resto a gente corre atrás, com certeza. Abraço pro meu querido Felipinho Gonçalves de aniversário hoje. Alô, Felipinho, parabéns, saúde, paz e prosperidade pra ti, tudo de bom. Saúde, saúde, saúde, que o resto nós damos jeito, né, meu queridão? Homenagem aí de todo mundo aqui da rádio pra ti, meu querido. Saúde e prosperidade. E também quero mandar os parabéns, meu grande amigo da época de escola também, William Pires Lubian. Alô, William, parabéns, saúde, paz e prosperidade, abraço pra ti, pra toda a família, tudo de bom. Ele usa pouquíssimo a rede social, né? Mas acredito que esteja tudo bem, né? Abraço aí, William Pires Lubian, pra ti e pra toda a tua família. Tamo junto, meu querido. Precisando, prende o grito, né? Tamo aí. E quem mais tá aqui? Quem mais? Ah, aqui, ó. Bom dia, Igor El Guedes. Manda os parabéns pro meu afilhado Gabriel. Completa mais um ano de vida hoje. Também uma data especial pra... pois a minha mãe, Elba Luísa, que também completa mais um ano de vida. Beijão pra eles. Amo muito. Alô, Gabriel. Alô, Elba Luísa. Parabéns. Saúde, paz e prosperidade. Homenagem do Cláudio Pereira Guedes. O Guedes, o famoso Guedes. Saúde e prosperidade, que o resto nós damos jeito, hein? E aos demais aniversariantes do dia, que Deus abençoe hoje, amanhã e sempre. São os votos de todos aqui da Rádio Encantado pra você.
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0: Felipe Araújo, o Panda e o...

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0: 10h19, 19 graus a temperatura no Vale, senhoras e senhores, é o nosso show da manhã nas zonas queridas da Rádio Encantada, em nome de Lojas Odonzão. 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Bom, 10h21, deixa eu mandar um abraço pra audiência rapidinho. Quem é que tá aqui?
1: Oi, bom dia, Igor. Sou eu, né, do Ney da Azevedo.
0: Fala!
1: E ofereço uma música pra Márcia Maria Benini, pra Silvio e pra vocês aí da rádio.
0: Uhum.
1: Se for possível, pode ser o Chapeludo, se você dá.
0: Chapeludo!
1: Tá, valeu.
0: Chapeludo, Chapeludo, dá certo. Abraço, Detonei de Azevedo. Abraço pra todo mundo aí, obrigado pela audiência. Ah, Regina Ozilami, bom dia. Barra do Guaporé também tá sem luz. Bom demais, né? Mais um, né? Aqui, ó, linha bonita baixa e linha João de Melo 2. Sem luz desde ontem, de tarde, antes da chuva, como sempre. Obrigado, Rádio Encantado, por ser nossa porta-voz. Obrigado pela audiência e obrigado pela informação, tá bom? Vamos aguardar, né? Pois é. Vamos tentar, né? A gente tá fazendo nossa parte aqui. Você, que tá aí sem energia elétrica nesse momento, entre em contato com a RGE. Na sua conta de luz tem um número certinho pra você entrar em contato, tá certo? Estamos tentando fazer nossa parte. Muitas localidades sem luz, principalmente do interior. Vamos lá, trazendo mais 4 signos do horóscopo do dia. Leão, Virgem, Libra e Escorpião. A você de Leão, o céu ajuda a reorganizar o cotidiano de uma forma mais leve e funcional. Você tende a conseguir equilibrar responsabilidades com pequenos momentos de prazer ao longo do dia. Pequenas experiências agradáveis já farão bastante diferença para você de Leão. Virgem, você pode sentir mais vontade de cuidar de si, encontrar pessoas queridas, investir em algo bonito ou simplesmente viver o dia com menos cobrança. O céu favorece as relações leves, os trabalhos criativos e tudo que devolva sua sensação de bem-estar emocional. Libra, pode ser uma boa ideia tentar deixar a sua casa mais agradável, passar mais tempo com pessoas queridas ou simplesmente criar um ambiente emocionalmente mais seguro para si. Pequenas demonstrações de afeto terão um impacto muito grande hoje, você de Libra. E você de Escorpião? As conversas tendem a fluir melhor, com perspectivas de mais maturidade emocional nas trocas. Você tende a perceber que quem realmente escuta você de verdade e quais relações permitem um bom diálogo, você de Escorpião. 10h23. 19 graus e meio. Vamos ao nosso bloquinho de brega. Pode ser? Amado Batista. E o Seresteiro das Noites. Chora, coração. Essa tá no capricho. Essa tá no capricho.

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1: Estamos de volta, 20 para as 11, 19 graus e meio no Vale do Taquari. Vamos lá com o recado dos ouvintes no 51999881543. Quem é que tá aqui? Ó, ó, ó, ó. Mesmo corpinho de violão. Jorge Matos de Oliveira, curtindo a Rádio Encantada, esse aí. É música pra aumentar o volume mesmo, hein? Que maravilha. Alô, Silvana Brand. Um beijo pra você. Tá ouvindo a gente pela Alexa. Que maravilha. Que maravilha. Um beijo, Silvana. Agora tá tudo certo por aí, hein? Que maravilha, maravilha. Abraço pra a Lourdes Benini. Na verdade, é a Aliane Benini, de Arroio Augusta Baixa. Quero ouvir a música Palhaça. Aquela com a Nayara Azevedo, é isso? Palhaça. Nayara Azevedo e Ana Castela, muito bem. Vamos deixar programadinho. Abraço, tudo de bom. A Ivanete Formentini, pessoal de Coronel Pilar. Diz assim, ó, não faltou luz aqui. Graças a Deus pra poder escutar vocês. Manda um abraço pro meu amor, o Neném, as minhas amigas, a minha mãe, Gemo Benjamin. E pra mim, que estou fazendo pão. Olha aí, que beleza, hein? Esperando na janela do Brilhação pra gente arrastar, dançar na ponta do pé e agarradinho. Eita, coisa boa. Eita, nós, olha que é só terça-feira, hein? Pelo amor de Deus, hein? Abraço, Ivanete Formentini. Alô, Nenê, tudo de bom? É, vamos devagar que é só terça-feira, hein? Depois eu quero a foto do pão, pelo menos aí, viu? Abraço pro Jair Bush, pessoal de Campo Branco, Progresso, ligados junto conosco. A Nerida Cruz, a Maria Parisotto, pediu chapeludo, chapeludo. A Raquel Mânica tá ligada junto conosco. Alô, seu Miro, abraço pra vocês, tudo de bom. A Liane Giacomoli, ela e a Luciana Marques ligadas junto conosco também, tudo de bom. E a Lucy Fagion, Vespasiano, né? Sem energia elétrica, né, Lucy? Abraço pra você, vamos ter fé que logo retorna, logo, logo tem retorno da nossa maravilhosa energia elétrica, né? E quero mandar um abraço pro meu querido Heitor. Ó, ó.
2: Ó, Igor, ó nosso Alex aí.
3: Seresteiro das noites.
1: Sonzeira, sonzeira, ó.
2: Chuba, mas vamos trabalhar.
1: Vamos.
2: Abraço, Igor.
1: Valeu.
2: Tamo junto.
1: Tamo junto, Heitor.
2: Boa terça.
1: Valeu. Agora tem Alexa.
2: Né, Alexa aí, ó.
1: Agora tem Alexa de verdade, o nosso querido Heitor. Aí sim, hein? Atualizou, Heitor? Ah, muito bem. Abraço, tudo de bom. Obrigado pela audiência. Valeu, valeu, valeu. Ah, e pra gente fechar nosso programa Sagitário, Capricórnio, Aquário e Peixes. Ah, você de Sagitário. Vamos lá. Pode ser que você sinta uma necessidade maior de estabilidade e previsibilidade, o que não é ruim. O dia promete ser bom para as questões financeiras, a autoestima e a organização prática da vida, você de Sagitário. Capricórnio, hoje pode haver uma sensação maior de alinhamento interno. Você tende a transmitir mais segurança e também perceber melhor o que realmente faz sentido para a sua vida. O dia favorece o autocuidado e as decisões tomadas sem pressa, você de Capricórnio. A você de Aquário, a terça combina mais com desacelerar do que com o excesso de exposição. Você pode sentir prazer em momentos mais reservados e silenciosos. Descansar a mente, ficar perto de pessoas que não exigem performance, ajudará e muito a recuperar a energia emocional. E você de Peixes, pode ser que você sinta mais acolhimento e pertencimento hoje. Vale estar perto de quem realmente soma leveza à sua vida e possibilita trocas que acontecem de maneira natural, sem esforço, você de Peixes. Fecha todas as passa-régua por hoje, Deus, senhoras e senhores. Obrigado pela audiência. Ah, tem mais gente aqui. Abraço pra Noêmia Borba, do loteamento 7 de setembro, Roca Salles, oferecendo música pro esposo Flávio, dizer que eu amo ele muito, está no trabalho, e também pra minha filha Luciana, para o meu neto Iago Luiz Borba, e desejar, eu quero oferecer a música do Thierry, o Cabeça Branca. Muito bem, Cabeça Branca, vamos deixar aqui programado aqui pra gente rodar, tá? Abraço, obrigado Noêmia Borba, pessoal sempre ligado aqui na Rádio Encantado, tamo junto. Quem é que tá aqui?
4: Bom dia, Igor.
1: Oi.
4: Muita chuva.
1: Bastante.
4: Eu gostaria de ouvir a música Quero Tanto Seu Amor, Quero Ter Você De Volta. Eu acho que é o nome da música, do cantor Elias Wagner. Se tu tiver, oferecer para Suzy Antônio, para Ney, para vocês ali da rádio. Abraço.
1: Valeu, abraço Márcia Benini, feito o registro, tudo de bom. Olha aqui, ó, Ivanete Formentini vai colocar o pão pra assar agora, muito bem. A Ivaneides Cartesini, tá no forno já o pãozinho lá, né? Oh, coisa boa. E a Jurema Ames também fazendo pão, que maravilha, abraço pra vocês. Vou esperar ansioso, já tem três, né, que estão fazendo pão aí. Vamos ver qual que vai pintar aqui na rádio. Vamos ver.
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1: Abraço, meus queridos, tudo de bom, excelente, maravilhosa terça-feira, fiquem com Deus que eu vou com ele, volto amanhã com o show da manhã a partir das 9, mas retorno hoje ainda, viu? Com o show de bandas a partir da 1:30. Tchau, se cuidem, se comportem, crianças, beijos.

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7: Bom dia, amigos, bom dia, amigas. Está no ar o programa informativo de Roca Salles, aqui pela Rádio Encantado 104.7 FM. 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Hoje é terça-feira, dia 28 de julho de 2026. Uma terça-feira com tempo instável, chove nesse momento no centro de Encantado. A temperatura na marca dos 18 graus, 81% a umidade relativa do ar. 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Convites. A diretoria do Grupo dos Amigos da Melhor Idade de Roca Salles convida seus integrantes para a programação do próximo sábado, dia 1º de agosto, o baile da Melhor Idade na Westfália. A saída do centro da cidade será às 10 horas e 45 minutos da manhã. As inscrições com Marlene Dors, contatando pelo fone WhatsApp 93-67-6137. Inscrições também com Sibila Hermani, contatando pelo fone WhatsApp 98-14-6478. A diretoria da Associação Ecumênica da Terceira Idade de Roca Salles convida seus associados para a programação do próximo sábado, dia 1º de agosto, o baile da Melhor Idade em Nova Brécia. A saída do centro da cidade será ao meio-dia. As inscrições até sexta-feira à tarde com a diretoria da associação, contatando pelo fone WhatsApp 9641-8252. Convite da diretoria da Associação Ecumênica da Terceira Idade. A Secretaria Municipal da Saúde comunica atenção para um roteiro de atendimento com a unidade móvel de saúde no interior do município nesta semana. Hoje à tarde, unidade móvel de saúde, Dr. Gabriel Ortega e mais técnica de enfermagem, com atendimento em frente ao Salão da Comunidade da linha Fazenda Loman. E amanhã, quarta-feira, também à tarde, unidade móvel de saúde atendendo em frente ao Salão da Comunidade da linha Júlio de Castilhos Alto. Portanto, hoje à tarde, unidade móvel de saúde estará atendendo em frente ao Salão da Comunidade da linha Fazenda Loman. E amanhã à tarde, em frente ao Salão da Comunidade da Júlio de Castilhos Alto. Lembrando que são disponibilizadas 12 consultas médicas por ordem de chegada. A secretaria orienta as pessoas que vão em busca de atendimento na unidade móvel de saúde para que levem junto o cartão do SUS e também documento de identidade. Foi encontrado ontem pela manhã, em frente à prefeitura, 2 chaves de residência e junto um controle de portão eletrônico. Estas chaves e o controle de portão está à disposição do proprietário junto à Secretaria da Agricultura com Nestor ou Isabel. Portanto, algum morador do centro que perdeu 2 chaves de residência, de porta e junto com elas um controle de portão eletrônico, as chaves e o controle estão à disposição do proprietário na Secretaria da Agricultura com Nestor ou Isabel. A Secretaria Municipal da Agricultura também comunica aos produtores rurais, criadores de animais, de que está em andamento o período de inscrições para vacinação contra a brucelose bovina. Devem ser imunizadas terneiras com idade a partir de 3 até 8 meses. As inscrições devem ser feitas de forma presencial na Secretaria de Agricultura até a próxima terça-feira, até a próxima sexta-feira, dia 31 de julho. Falar com Nestor ou Isabel. E atenção para essa mensagem da Rede de Farmácia São João.
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7: 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A SIC Roca Salles comunica que até a próxima sexta-feira, dia 31 de julho, o atendimento junto à entidade será somente pela parte da tarde, a partir das 13 horas e 15 minutos até as 17 horas e 15 minutos. Para mais informações sobre os serviços oferecidos e horários de atendimento, contate a SIC pelo fone WhatsApp 99625-1670. 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
7: 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A Secretaria Municipal da Saúde, através da equipe da Saúde Mental, realiza o projeto Entre Nós, projeto criado especialmente para as mulheres das comunidades do interior do município, com acolhimento, escuta e troca de experiências. Um encontro pensado para fortalecer vínculos e promover o cuidado com a saúde mental. O primeiro encontro será realizado no próximo dia 5 de agosto, a partir das 14h30, no Salão da Comunidade da linha Rui Augusta Alta. Venham participar deste lindo projeto Entre Nós. A Secretaria Municipal da Saúde, também através da equipe da Saúde Mental, convida para a Tarde dos Avós, amanhã, quarta-feira, dia 29, a partir das 14h, no posto de saúde do centro. Haverá um delicioso café, bingo e distribuição de brindes. Todos os avós do município estão convidados para esta tarde de acolhimento, integração e alegria. Será amanhã, a partir das 14h, no posto de saúde do centro. Venham participar. 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
2: Bom dia. 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Queremos também comunicar, tá, que as entregas no interior, que seria na semana passada, será nesta quinta-feira e sexta-feira. Então, as entregas no interior será quinta-feira e sexta-feira desta semana. 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Também gostaria de agradecer todo o nosso associado, pessoal da cidade, também bastante pessoas aí da cidade, de outros municípios também, Cantado, Mussum, pessoal que participou, tá, do nosso 42º baile do colono no sábado, ali no Sarão Paroquial Católico. Mais de 400 pessoas participaram, um dia bem animado. Então, o sindicato, tá, dos trabalhadores do Rádio Roca Salles, agradece a todos pela participação, que correu tudo normalmente, da melhor maneira possível. Então, muito obrigado a todos que participaram do nosso baile do colono no sábado, ali no Salão Paroquial Católico. Esperamos, tá, o ano que vem, fazer um baile mais animado ainda. E assim, amigos ouvintes, estamos encerrando mais um programa do Sindicato dos Trabalhadores do Rádio Roca Salles. Esperamos contar com sua audiência na próxima sexta-feira. A todos, um bom dia e até lá.
1: 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Dr. Gabriel Ortega e mais técnica de enfermagem com atendimento hoje à tarde em frente ao Salão da Comunidade da linha Fazenda Loma e amanhã em frente ao Salão da Comunidade da Júlio de Castilhos Alto. 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Reforçando o comunicado de que foi encontrado ontem pela manhã, próximo à prefeitura, duas chaves de residência e junto também um controle de portão eletrônico. As chaves e o controle de portão estão à disposição do proprietário na Secretaria de Agricultura com Nestor ou Isabel. Festas. Vem aí a tradicional festa do Dia dos Pais, no Salão da Comunidade Sagrada Família, na linha Júri de Cancílios Baixo, em Roca Salles. Será no próximo dia 9 de agosto, 10 horas, celebração de missa, meio-dia, almoço com carne de res, suíno, frango, massa, aipim, pão, cuca, maionese e saladas. Valor do cartão antecipado, R$55. Cartões limitados para o almoço, à venda no Mercado Comer, Bazar Capricho e Brique Barato. A partir das 14 horas, reunião dançante com Leandrinho e banda. Apoio, vereador Noel Schaefer e pizzaria Marasca. Vem aí a festa de São Roque na comunidade da Linha Brasil, a Picadinha, próximo dia 16 de agosto. 10h30, celebração de missa festiva. Ao meio-dia, almoço servido às mesas, com a tradicional galinha recheada, carne de res, suíno, pão cuca, maionese e saladas. O valor do cartão para o almoço é de R$65. Cartões antecipados à venda na distribuidora de bebidas Botega, na Pincelar Tintas com Vanessa ou Ismael e também com a diretoria da comunidade. Pela parte da tarde, em reunião dançante com a banda Alma Nova, sem cobrança de ingresso. Apoio, distribuidora de bebidas Botega, vereadores Tainá Agostini Zanquete, Ismael Cago e Cristiano Schaefer. E apoio também da agropecuária Sangali. A comunidade da linha Marquês Verbal Picão Roca Salles convida para a tradicional festa de São Roque que acontece no próximo dia 23 de agosto. 10 horas e 30 minutos, celebração de missa festiva com bênção, bons pãezinhos e velas. Ao meio-dia, almoço com carne de frango recheado, carne de res, suíno, pão, cuca e saladas. Valor do cartão, R$60. Pela parte da tarde, reunião dançante com Zé e Eli de frango recheado, carne de res, suíno, pão, cuca e saladas. Valor do cartão, R$60. Pela parte da tarde,

0: você, encontros de amanhã, 14 horas na Júlio Alto, 15:30 na Constância e às 17 horas junto ao CRAS. Venham participar destes projetos do CRAS. 11 horas e 25 minutos, apresentamos o programa informativo de Roca Salles aqui pela Rádio Encantado 104.7 FM. Programa que volta amanhã, a partir das 11 horas da manhã. A todos os ouvintes, um bom almoço, um bom dia. Na sequência da programação, vem aí um recado do AGF e depois o Jornal do Meio-Dia.
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3: 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San Nazário, mensagem de hoje: gratidão é reconhecimento, é sentimento de humildade e é a certeza de que sozinhos não faremos nada. 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Amanhã, quando forem 11 horas e 30 minutos, voltaremos aqui do supermercado AGF com novas ofertas. Até lá, aquele abraço e um ótimo dia a todos.
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0: temperatura está na marca dos 19 graus aqui no centro de Encantado. Chove na cidade do Cristo Protetor desde a madrugada. Chuva forte que tivemos aqui no município de Encantado, depois até mesmo de queda de granizo durante a madrugada. Estamos começando o Jornal do Meio-Dia desta quarta-feira, ou melhor, desta terça-feira. Hoje é terça-feira, dia 28 de julho de 2026. Jornal do Meio-Dia, que tem a produção de toda a equipe de rádio jornalismo aqui da Rádio Encantado. Apresentação, Lucas da Rosa e também o Dilomar dos Passos, a Érica de Oliveira. Nos controles técnicos, a direção geral é de Antônio Alberto Luca. Pedimos licença para entrarmos na tua casa, pegarmos carona no teu veículo e estarmos juntos até a 1h30 da tarde de hoje, trazendo que a informação aqui de Encantado, da região do Brasil e também do mundo. Dilomar dos Passos aqui no estúdio. Tudo bem, Dila? Bom dia.
1: Bom dia, Lucas, e também todos os ouvintes da Rádio Encantada. A partir deste momento, também valendo a participação do nosso ouvinte, através do 999-88-1543. 999-88-1543 ou 375-1580 para você participar aqui do Jornal do Meio-Dia da sua Rádio Encantado, que tem oferecimento do supermercado Bergamasque e também da Cressol.
0: Lembrando que você também pode mandar o seu recado através da live no Facebook, além do rádio no FM em 104.7, você pode acompanhar o Jornal do Meio-Dia em áudio e vídeo pela nossa página no 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Lembrando que o Jornal do Meio-Dia desta terça tem, claro, como sempre, Hoje na História, o programa Esperança, que está em nós da Paróquia São Pedro de Encantado, os informativos de Vespasiano Corrêa e Mussum, além da Hora das Comunicações, a previsão do tempo, informações da economia, da polícia, do esporte e, claro, os nossos principais destaques, as manchetes da edição de hoje.
1: Vale do Taquari tem alerta para chuva forte e temporais nesta terça e quarta-feira.
0: Queda de granizo é registrada na madrugada em Encantado.
1: Carlos Alberto Parreira deixa a UTI após 43 dias internado.
0: Encantado avança na construção de cisternas no interior.
1: EGR mantém bloqueio total da ponte entre Encantado e Mussum.
0: Estrada da linha São João em Relvado é interditada após desmoronamento.
1: Estudante de Mato Leitão é campeão gaúcho de atletismo.
0: Corsan instala gerador para evitar falta de água em Encantado.
1: Projeto de estiva é apresentado como alternativa para a ponte entre Encantado e Mussum.
0: Lajeado cobra Corsan por solução para a falta de água após cheia.
1: Terremoto deixa pelo menos 50 feridos no Japão.
0: Mega Sena pode pagar 78 milhões nesta terça-feira.
1: FGTS pode distribuir 854 milhões a trabalhadores gaúchos.
0: Unaides alerta para risco de retrocesso no combate ao HIV.
1: Câmara de Vereadores de Encantado realiza a sessão especial da Semana Italiana.
0: No setor policial, mulher morre após ser atropelada por carro em Venâncio Aires.
1: Acidente na BR-386 deixa dois feridos em Estrela.
0: Carro pega fogo no centro de Lajeado.
1: Adolescente é morta a tiros na capital Porto Alegre.
0: Homens são presos por tráfico de drogas em Venâncio Aires.
1: No esporte, Juventude Avan enfrenta o Avaí e pode voltar à vice-liderança da Série B do Brasileirão.
0: Grêmio anuncia a contratação de meia croata.
1: Internacional segue se reforçando para a sequência da temporada.
0: E reunião define para agosto o início do campeonato de bochas de Encantado.
1: Estas e outras informações aqui no Jornal do Meio-Dia. 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
0: 11h34. Bom dia para Maria Helena Gobi, também conosco Nadir Paine, Adriana Sivardi, o Adriano Sondo, Ari Batistella, também a Neuci Majolo Dila. Pessoal nos perguntando, tu tava aí fazendo uma busca juntamente com o Xande, como é que estão as nascentes do rio Taquari, o volume de chuvas na Serra Gaúcha?
1: Na Serra Gaúcha, o nível de da chuva, né? O nível da chuva é bem mínimo durante as últimas 24 horas ou até mesmo nos últimos dias, tá? Não tem nenhuma preocupação neste momento com a questão da nascente do Rio das Antas que vem desaguar no Rio Taquari. A nossa preocupação, na verdade, está voltada principalmente aos córregos e arroios de nossa região, que tivemos aí um volume considerável de chuvas nas últimas horas, cerca de 80, 100, 75 e até mais de 100 milímetros de chuva em nosso vale. Que nós poderemos ter, sim, alguma elevação do nível do Rio Taquari em função das nascentes aqui de nossa região, que são os arroios e também os riachos. Neste momento, muita tranquilidade na questão da enchente.
0: Pois agora 11:35, a ex-deputada federal Carla Zambelli publicou um vídeo no último domingo para afirmar que permanece na Itália e que seu endereço é conhecido pelas autoridades do país. Ela rebateu declarações do deputado italiano Angelo Bonelli, que havia questionado seu paradeiro. Zambelli disse que não está foragida e que cumpre as determinações da justiça italiana. Condenada no Brasil em dois processos, ela aguarda em liberdade o andamento de um novo julgamento sobre uma possível extradição. O processo, relacionado à condenação por porte ilegal de arma, voltou à Corte de Apelação de Roma e ainda não tem data definida para julgamento.
1: A Prefeitura de Encantado está construindo 8 cisternas para armazenamento de água em propriedade no interior. Cada estrutura tem capacidade para 150 mil litros. Algumas já foram concluídas e as demais estão em execução. O projeto conta com mais de R$195 mil da consulta popular, além de contrapartida municipal de R$34 mil. A iniciativa busca ampliar a segurança hídrica e auxiliar produtores durante o período de estiagem.
0: O custo médio anual por preso no sistema penitenciário federal chegou a R$ 46.462 no ano passado, o maior valor da série histórica iniciada em 2020. As 5 penitenciárias federais de segurança máxima abrigam principalmente líderes de facções criminosas e detentos considerados de alta periculosidade. Atualmente, 461 presos têm vínculo identificado com organizações criminosas, sendo 159 apontados como lideranças regionais ou nacionais. Os gastos totais do sistema também aumentaram, chegando a R$ 279 milhões de reais no ano passado. As 5 unidades de segurança máxima do Brasil ficam em Brasília, Catanduvas, no Paraná, Campo Grande, Mossoró, no Rio Grande do Norte e também em Porto Velho.
1: O governo de Reuvado interditou temporariamente, no dia de ontem, a estrada da linha São João, após desmoronamento provocado pelas chuvas dos últimos dias. O trecho passa por obras de reconstrução e estabilização. A empresa responsável já foi acionada para realizar reparos. Até a liberação, motoristas e moradores devem utilizar a rota alternativa pela linha Cuias. A medida busca evitar riscos à segurança de quem circula pelo local.
0: O corredor Júlio Barreto, de 50 anos, morreu após concluir a meia maratona da São Paulo City Marathon na manhã do domingo em São Paulo. Segundo o treinador, o atleta terminou a prova normalmente, comemorou e chegou a trocar de roupa, mas passou mal e sofreu uma parada cardíaca. Júlio era atleta amador experiente e já havia participado de maratonas e provas de montanha. Amigos destacaram que ele mantinha uma rotina ativa e cuidava da alimentação. O clube onde treinava lamentou a morte nas redes sociais.
1: Começaram Encantado as obras de 12 moradias do programa Minha Casa Minha Vida Rural, destinadas a produtores do interior. As construções foram iniciadas após a prefeitura concluir a terraplenagem e acessos às propriedades. Cada família terá cerca de R$ 106 mil em investimentos, somando recursos federais e estaduais. A iniciativa busca garantir melhores condições de habitação e incentivar a permanência das famílias no meio rural.
0: E a agência da Caixa Econômica Federal de Arroio do Meio está atendendo desde ontem em novo endereço, na Rua General Daltro Filho, no centro da cidade. O atendimento ao público acontece de segunda a sexta, das 10 da manhã às 3 da tarde. Já a sala de autoatendimento funciona diariamente das 6 da manhã às 10 da noite. A unidade oferece os produtos e serviços da Caixa para moradores de Arroio do Meio e região.
1: A Câmara de Vereadores de Encantado realizou na noite de ontem uma sessão especial em homenagem à Semana Italiana e ao segundo Festival do Risotto. O encontro reuniu autoridades, entidades e comunidade para valorizar a história e as tradições da imigração italiana. A programação inclui um resgate histórico sobre a chegada dos imigrantes, apresentado pelo jornalista Sérgio Seppi, que além de uma homenagem com a personagem Nona Gemma e a tradicional bênção da polenta. A Semana Italiana segue ao longo desta semana com atividades culturais e gastronômicas.
0: Agora 11:39. Bom dia para o Solismar de Oliveira, também conosco a Tere Lisboa, o Carlos Diesel, Jurandira Matos Arcari, a Tere Vianini, também o Danilo, Miguel Martins, Iracema Pierotto. A Neiva Domingues manda o seu bom dia, assim como a Fátima Fim, o Gilmar Pedersini e a Milena Paini, que quer parabenizar a tia Maria Baldasso, fazendo homenagem ao Nadir, o Nadir e a Milena Paini, o João Vitor Paini, a Thalita, a Tamara Paini, mandando um grande abraço então para a tia Maria Baldasso.
1: 11:40, o Lucas traz pra gente agora, né? O que ficou marcado no programa de hoje com a programação da Rádio Encantado e Hoje na História.
0: Terça-feira, 28 de julho de 2026. Hoje é o dia da criação do Comando da Marinha, dia mundial de luta contra as hepatites virais e também dia do agricultor. Na religiosidade, é celebrado São Vítor I, Papa. Hoje, na história. No ano de 1741, morreu o compositor italiano Antonio Vivaldi. 1821 foi proclamada a independência do Peru. 1919, Epitácio Pessoa assumiu a presidência da República. Ele foi escolhido pela Comissão Brasileira em Versalhes. 1933, o primeiro telegrama cantado foi entregue como presente de aniversário ao cantor americano Rudy Vallee. 1938, Virgulino Ferreira da Silva, o Lampião, morreu em uma emboscada na fazenda de Angicos, no sertão do Sergipe. No ano de 1945, um avião se chocou com o Empire State Building, em Nova York, causando 28 mortes. Em 28 de julho de 1965, nasceu a cantora brasileira Daniela Mercury. 1976. Um terremoto de 8,3 graus na escala Richter atingiu a cidade de Tangshan, na China, causando 240 mil mortes. 1994. O ex-diretor do Centro Nacional de Transfusão de Sangue da França, o médico Michel Garreta, foi indiciado por envenenamento. A distribuição de sangue não testado teria contaminado 10 mil pessoas com o vírus da AIDS. Em 2005, o Irã anunciou o fim da luta armada e também a entrega de suas armas. 28 de julho de 2010, o voo AirBlue 202 caiu nas colinas de Margala, no Paquistão, matando todas as 152 pessoas a bordo. Este é considerado o pior acidente de aviação na história do Paquistão e também o primeiro envolvendo um Airbus A321. Em 2017, o primeiro-ministro do Paquistão, Nawaz Sharif, foi barrado de se candidatar a qualquer cargo público pela Suprema Corte do Paquistão, após considerá-lo culpado de acusações de corrupção. Hoje na História. 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
1: Obrigado, Lucas. 11:44, 19 graus a temperatura, trazendo pra gente então o que ficou marcado no dia de hoje aqui na programação da sua Rádio Encantado com Hoje na História.
0: Agora, 11:44, o ministro da Fazenda, Dario Durigan, chamou ontem o presidente da Argentina, Javier Milei, de palhaço, ao comentar as críticas do argentino ao governo brasileiro. No sábado, Milei chamou o presidente Lula de presidiário e fez ataques ao ministro Alexandre de Moraes. Em resposta, o governo brasileiro convocou o embaixador na Argentina, Júlio Bittelli, para consultas. Não há prazo definido para o retorno do diplomata ao país vizinho.
1: A segunda edição do Campeonato Municipal de Bochas de Encantado, modalidade tiro e ponto, começa em 7 de agosto. A definição ocorreu ontem em reunião da Liga Encantadense de Esporte Amador com representantes de 6 comunidades participantes. Disputa a competição Barra do Coste, Vila Moça, Santo Antão, Porto 15, Linha Garibaldi e Jacarezinho. As partidas serão, na sua maioria, aos sábados, a partir da 1:30 PM, com jogos no Santo Antão, nas sextas-feiras, às 19:30 PM.
0: O estudante Eric dos Santos da Silva, de 14 anos, de Mato Leitão, conquistou no domingo o título gaúcho do Sergs em Porto Alegre. Aluno da escola Santo Antônio de Pádua, ele venceu o Exatlo, que reúne 6 provas de atletismo. O resultado pode garantir ao jovem uma vaga na seleção gaúcha para os Jogos Escolares Brasileiros em Brasília. Eric treina há mais de 3 anos na oficina de atletismo do município de Mato Leitão.
1: Também destacando que em reunião ontem no Piratini foram discutidas alternativas à interdição da ponte sobre o rio Guaporé entre Encantado e Mussum. Representantes da SIC Vale Taquari apresentaram ao governador Eduardo Leite um projeto para a construção de uma estiva como alternativa à travessia. A EGR tem programado uma nova avaliação do pilar danificado na próxima quinta-feira. Enquanto isso, segue proibido o trânsito no local, com exceção para ambulâncias e veículos da área de saúde, além da travessia de pedestres. Também vai ser reforçada a manutenção das rotas alternativas e o trânsito entre Mussum e Roca Salles terá liberação intercalada.
0: A Prefeitura de Lajeado encaminhou ontem ofícios à Corsan e à Agergs cobrando providências diante dos problemas no abastecimento de água no município após a cheia do rio Taquari. Segundo o município lajedense, diversos bairros ainda enfrentam interrupções e instabilidade no serviço. Além da normalização imediata, a prefeitura pediu medidas para tornar o sistema mais resistente a novas cheias, como a reativação da antiga captação, utilização de poços profundos e um plano de contingência. A Agergs também foi solicitada a fiscalização da prestação do serviço.
1: 11:47, girando aqui na programação da Rádio Encantada, nós temos hoje, terça-feira, o programa A Esperança que Está em Nós.
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3: Hoje é terça-feira, dia 28 de julho de 2026. Este é o programa A Esperança que Está em Nós, a cargo do padre Heitor de Domênico. Prezados ouvintes, boa tarde. Vamos ouvir o Evangelho de Mateus 13:36-42. Então, tendo despedido a multidão, Jesus foi para casa. E chegaram a ele os seus discípulos, dizendo: explica-nos a parábola do joio no campo. E ele respondendo, disse-lhes: o que semeia a boa semente é o filho do homem. O campo é o mundo. A boa semente são os filhos do reino, e o joio são os filhos do maligno. O inimigo que semeou é o diabo, a colheita é o fim do mundo, e os ceifeiros são os anjos. Assim como o joio é colhido e queimado no fogo, assim será a consumação desse mundo. O filho do homem mandará os seus anjos, e eles eliminarão do seu reino tudo o que causa escândalo e os que cometem iniquidade. Lançá-los-ão na fornalha de fogo, ali haverá pranto e ranger de dentes. Então os justos resplandecerão como o sol no reino de seu Pai. Quem tem ouvidos para ouvir, ouça. Palavra da salvação. Glória a vós, Senhor. Neste evangelho, Jesus explica aos discípulos a parábola do joio e do trigo. O texto ensina que o bem e o mal convivem no mundo, que o julgamento final pertence a Deus e que haverá uma separação definitiva no fim dos tempos. O bem será separado do mal. Aquele que semeia a boa semente é o filho do homem. O campo é o mundo. A boa semente são os que pertencem ao reino. O joio são os que pertencem ao maligno. Na parábola, o tesouro de grande valor encontrado é o trigo. O joio é o mal. Jesus ensinou que o reino dos céus é o bem mais precioso que existe, merecendo nossa prioridade total e alegria na renúncia de qualquer coisa. Qualquer coisa deste mundo vale menos do que o reino dos céus. O reino de Deus e a salvação valem mais do que qualquer riqueza ou bem material deste mundo. Diferente do homem que achou um tesouro no campo, aqui nós é que temos que ser o tesouro, ser o trigo que Jesus quer guardar no celeiro do seu reino. Aqui vale recordar o mercador da parábola da pérola de grande valor. Estava procurando ativamente por pérolas boas, algo de valor verdadeiro, inestimável. Isso mostra a busca sincera pela verdade. O reino de Deus é a verdade que devemos buscar como meta de salvação. Louvado seja nosso Senhor Jesus Cristo. Para sempre seja louvado. Programa religioso da Paróquia São Pedro de Encantado. Todas as segundas-feiras, às 18h30, Terço dos Homens. Terça-feira, 18h30, Missa na Matriz. Quarta-feira, 18h30, Missa na Matriz. Quinta-feira, 15h, Missa da Saúde na Matriz. Sexta-feira, 12h15, Missa do Trabalhador na Matriz. 18h30, Missa na Matriz. Sábado, 14h30, Missa em Nossa Senhora da Paz. 14h30, Missa em Nossa Senhora de Lourdes. 15h, Missa na Capelania. 18h, Missa em Italiano na Linha Auxiliadora. 18h30, Missa na Matriz. Domingo, às 8h, até às 16h, encontro comarcal com ministros e catequistas em relvado. 8h, Missa no Santo Agostinho. 8h30, Missa em Nossa Senhora da Saúde. 8h30, Missa na Matriz. 9h15, Missa em São Carlos. 10h, Missa e Festa na Santa Clara. 10h30, Missa na Capelania. 18h30, Missa na Matriz. Lembramos as catequistas e ministros que forem ao encontro comarcal de formação em relevado que deixem o nome e o número do documento na secretaria da paróquia até esta quarta-feira. Quem for de carro, é bom que avise também para saber quantos estarão lá para a questão do almoço. Dentro da programação da Semana Italiana, no sábado, dia 1º de agosto, haverá missa em italiano, às 18h, na comunidade Nossa Senhora Auxiliadora. A Romaria Vocacional dos Jovens, a realizar-se no dia 16 de agosto, começará com a concentração dos jovens que farão a caminhada às 7h, em frente ao Salão da Comunidade São João Batista. Os coroinhas que não farão a caminhada deverão esperar no estacionamento antes do boulevard. Dali sairá a Romaria rumo ao Cristo Protetor. Um grande abraço a todos, Deus abençoe.
0: Obrigado ao Padre Heitor de Domênico, pároco da Paróquia São Pedro de Encantado, que nos trouxe o programa A Esperança que Está em Nós. Agora, 7 minutos faltando para o meio-dia.
1: Fortes temporais acompanhados de granizo atingiram diversos municípios do estado do Rio Grande do Sul na madrugada de hoje. Aqui em Encantado, moradores registraram intensa queda de pedras de gelo que chamou a atenção pela quantidade. O temporal também foi observado em outras regiões do estado. E mais das quedas de granizo em Encantado, você confere na página do Facebook ou no perfil Instagram da Rádio Encantado.
0: Uma adolescente de 17 anos foi morta a tiros na madrugada de hoje no bairro Vila Nova, na zona sul da capital Porto Alegre. O crime aconteceu por volta da 1h e é investigado como feminicídio. O principal suspeito é o ex-namorado da vítima de 23 anos. Segundo a Polícia Civil, os dois estavam separados há cerca de um mês e a jovem tinha medida protetiva contra ele. Ela chegou a pedir a revogação, mas a justiça manteve a decisão. O suspeito ainda não foi localizado.
1: A Corsan instala no dia de hoje um gerador para garantir o funcionamento da captação de água do Rio Taquari e da estação de tratamento de água de Encantado. A medida é preventiva devido à falta de energia elétrica no local e à ausência de previsão para restabelecimento. Segundo a companhia, os reservatórios têm volume suficiente para atender a população e, por enquanto, não há desabastecimento. A orientação é economizar água enquanto a situação não é normalizada.
0: E um terremoto de magnitude 7.1 atingiu o sul do Japão nesta terça-feira na ilha de Kyushu, deixando ao menos 50 feridos e provocando desabamento de prédios e casas. O tremor teve apenas 10 quilômetros de profundidade e gerou um alerta de tsunami para ondas de até um metro, posteriormente cancelado. Houve cortes de energia, incêndios e danos em estradas e pontes. As autoridades alertam para a possibilidade do novo terremoto forte nos próximos 3 dias na região japonesa.
1: A Comissão de Despoluição Visual da Câmara de Vereadores de Lajeado e o Ministério Público discutiram ontem a retomada dos mutirões para retirar fios e cabos irregulares ou sem o uso de postes. Uma reunião com as concessionárias de Encantado está marcada para sexta-feira. A iniciativa busca reduzir a poluição visual e aumentar a segurança diante de cabos soltos ou instalados na altura inadequada. A Câmara também defende um cronograma anual de mudanças na legislação municipal.
0: A Mega Sena pode pagar hoje 78 milhões de reais no concurso 3037. O sorteio será realizado às 9 horas da noite no Espaço da Sorte, em São Paulo. As apostas podem ser feitas até às 8 da noite nas casas lotéricas ou também pela internet. O jogo simples com 6 números custa R$ 6,00. Se um único ganhador levar o prêmio principal e ele for aplicado na poupança, o valor pode render cerca de R$ 525 mil no primeiro mês. No último concurso, realizado na manhã do domingo, ninguém acertou as 6 dezenas. Os números sorteados no último concurso foram 5, 12, 21, 33, 43 e 50.
1: 4 minutos faltando para ao meio-dia aqui na Rádio Encantado. 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
1: O Ministério da Saúde lançou uma campanha nacional de prevenção aos danos causados pelas apostas online. A iniciativa orienta apostadores e familiares sobre os riscos do uso problemático e divulga serviços de atendimento do SUS. Pelo aplicativo ou site Meu SUS Digital, é possível fazer um autoteste e, em caso de risco moderado ou elevado, receber encaminhamentos para teleatendimento especializado. Outra opção é a autoexclusão, que bloqueia o acesso às plataformas de apostas autorizadas.
0: Pois antes eu falava da Mega Sena e a Loto Fácil da Independência deste ano será sorteada no dia 15 de setembro às 11 horas da manhã e terá prêmio estimado em 300 milhões de reais, o maior da história da modalidade. O concurso 3.780 já tem as vendas paralelas iniciadas, enquanto as apostas exclusivas começam no dia 4 de setembro e seguem até o dia do sorteio. Na faixa principal, 87% dos valores é destinado aos prêmios variáveis e será dividido entre quem acertar as 15 dezenas.
1: Faltando agora 1 minuto para o meio-dia, a Érica de Oliveira traz para a gente aqui na programação da sua Rádio Encantado o informativo do município de Vespasiano Corrêa.
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4: 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Atenção! O O município de Vespasiano Corrêa agora conta com a coleta seletiva de resíduos. Está sendo implantado o sistema de containers para correta separação e destinação do lixo. Fique atento aos dias de coleta. O lixo reciclável deve ser descartado no container verde, com coleta realizada todas as quartas-feiras. Já o lixo orgânico deve ser colocado no container preto, com coleta nas terças e sextas-feiras. E na área rural, os resíduos recicláveis serão coletados mensalmente. Convite. A comunidade São Roque da linha Fernando Abbott, Vespasiano Corrêa, convida você e sua comunidade para participarem da grandiosa festa em honra ao padroeiro São Roque, que será realizada no dia 23 de agosto com a seguinte programação. Às 10h45, Santa Missa realizada pelo Padre Rafael. Ao meio-dia, almoço com o seguinte cardápio: carne de res, frango e porco, pão, maionese e saladas diversas. À tarde, animação com os garotos fandangueiros. Valor das fichas: adultos 65 e crianças de 7 a 12 anos pagam R$30. Desde já, agradecemos a sua presença. Aviso da Emater. A Emater comunica que está fazendo a troca de cera bruta por cera laminada. Os agricultores interessados devem realizar essa troca até o dia 30 de julho no escritório municipal da Emater. Atenção! Cuidar do cemitério é também cuidar da saúde de toda a comunidade. A Secretaria de Saúde de Vespasiano Corrêa convoca os responsáveis pelas capelas do cemitério municipal para uma importante reunião no dia 4 de agosto, terça-feira, às 19h30, no auditório da EMEB, para tratar sobre os cuidados na prevenção da dengue. A administração municipal lembra: vamos juntos combater o mosquito. 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Este foi o informativo de Vespasiano Corrêa, aqui pela Rádio Encantado.
0: Obrigado, Érica, que nos trouxe o informativo de Vespasiano Corrêa aqui no Jornal do Meio-Dia, agradecendo a companhia da Ialca Maria Porto, sempre ligada na nossa programação, a Ilone Magedans, também conosco, o Valentim Eberts, a Ivanete, o Itamar Ferla, lá em Coronel Pilar, mandando o seu bom dia, a Carmen Pesce em Mussum, a Lídia Stefanon, a irmã Fátima Salvani, lá em Roma, na Itália, também mandando o seu recado através dos comentários na nossa live, ainda o Claudir da Silva, Lorena Gugel Gomes, participando pelo nosso WhatsApp, o Nestor Hack na linha Garibaldi, em Roca Salles, ainda o Josias Machado Mota e a Dona Nirce Enica, mandando uma boa tarde para as amigas, aqui o pessoal da rádio, e lembrando as amigas para que coloquem a toalhinha branca na janela para que diminua a quantidade de chuva. Recado da Dona Nirce Enica para as amigas que estão acompanhando a nossa programação aqui da Rádio Encantado. Agora, 12:04, pois o Departamento de Justiça dos Estados Unidos pediu à Suprema Corte autorização para colocar em vigor um decreto do presidente Donald Trump que endurece as regras para a votação pelo correio. A medida, contestada por 23 estados e pelo Distrito de Colômbia, prevê uma lista federal de eleitores aptos a votar por correspondência. Estados argumentam que o presidente não tem competência para definir regras eleitorais. Um tribunal de apelações manteve a suspensão do decreto, enquanto o governo tenta liberar a aplicação antes das eleições de meio de mandato, marcadas para o mês de novembro. Voltando aqui para o Rio Grande do Sul, a Defesa Civil do Estado emitiu na manhã de hoje um alerta vermelho para a cidade de São Leopoldo. O aviso indica risco muito alto de inundação do Rio dos Sinos e é válido até às 9 horas da manhã desta quarta-feira. A orientação é para que a população acompanhe as informações da Defesa Civil do município e consulte o plano de contingência para saber como agir. Em caso de emergência, o contato deve ser feito com a Brigada Militar pelo telefone 190 ou ainda com o Corpo de Bombeiros Militar pelo 193. Este alerta, então, vermelho para a inundação do Rio dos Sinos foi emitido para a cidade de São Leopoldo. Agora 12:05, daqui a pouquinho o Dilamar dos Passos nos traz aqui no Jornal do Meio-Dia o informativo de Mussum. Chove aqui no centro de Encantado, a temperatura está na marca dos 19 graus. 12:05, o Jornal do Meio-Dia já volta.
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1: Vamos lá então com as notas e avisos e comunicados do informativo do município de Mussum desta terça-feira. Começamos pela programação religiosa da paróquia Nossa Senhora da Purificação. Na quinta-feira, dia 30, às 15 horas, Terço da Saúde, na Gruta Nossa Senhora de Lourdes, ao lado da Matriz. Sexta-feira, dia 31, 19 horas, missa no bairro São José, com a presença da imagem peregrina de São Roque. Sábado, 1º de agosto, 15 horas, missa na Capela São Romédio, com a presença da imagem peregrina de São Roque. Também no sábado, 18 horas, tem missa da catequese na Matriz. Domingo, dia 2, encontro comarcal de ministros e catequistas em Relvado. Faça inscrição até amanhã, quarta-feira, na Secretaria da Paróquia, ou pelo WhatsApp 998-590994. Festa de São Roque. Lembramos que está à disposição a ação entre amigos. Adquira o número com festeiros ou na Secretaria da Paróquia. Além da peregrinação da imagem de São Roque nos bairros de comunidade, haverá programação intensa na semana da festa, culminando com a festa e a missa festiva dia 16 de agosto, às 10h30 na Matriz. Comunicado. A patronagem do CTG Sentinela da Tradição Mussum comunica que foi cancelado o jantar do porco à paraguaia, que será realizado no próximo sábado, 1º de agosto. O cancelamento se deve em função do falecimento do Adão Cabreira, sócio do CTG, a impossibilidade da passagem na ponte da Barra do Guaporé e que famílias também estão utilizando o CTG neste momento em função das chuvas. Portanto, foi cancelado o jantar do porco à paraguaia sábado no CTG Sentinela da Tradição. 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A Secretaria Municipal de Obras reforça a população que o recolhimento realizado sempre nas quintas-feiras nos bairros e sexta-feira no centro é destinado exclusivamente para entulho. É importante não misturar o entulho com lixo doméstico. Quando o material for misturado, o recolhimento não pode ser realizado. Lembra ainda o cronograma de recolhimento à coleta do lixo domiciliar. Segunda, quarta e sexta-feira, lixo molhado. Quinta-feira, lixo seco. Lembre-se, a colaboração da população é fundamental para manter a cidade limpa, organizada e com descarte correto de resíduos. 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Horário de funcionamento da Biblioteca Pública Municipal Rui Barbosa, sempre no período da tarde, entre as 13 até as 17 horas. 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A Liga Feminina de Combate ao Câncer Mussum está comunicando à população que continua abrindo a sede, atendendo a população, sempre nas quintas-feiras à tarde. Lembra também que necessita do apoio de todos para cumprir o compromisso com assistidos. Quem quiser pagar mensalidade pode retirar o carnê ou fazer o pagamento na farmácia Manipulares ou com a voluntária. Outras formas de ajudar são adquirindo itens à venda na sede, a adoção de tampinhas ou Pix. Siga a Liga nas redes sociais, que é o Instagram ou no Facebook, para maiores informações. 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Atenção, produtor rural. A prefeitura, através da Secretaria de Obras, está informando que está abrindo o período para a solicitação de horas máquinas para serviços nas propriedades. Agricultores interessados devem comparecer na prefeitura para realizar a abertura do protocolo. Comunicado. A Secretaria Municipal da Saúde informa que o Dr. Leonardo está em período de férias até o próximo dia 12 de agosto. A patronagem do CTG Sentinela da Tradição também comunica que, em função do falecimento do sócio Adão Cabreira, a dificuldade de trânsito na ponte entre Encantado e o município de Mussum, bem como pessoas estão utilizando o CTG em função das enchentes da última semana, foi cancelado o tradicional jantar do porco à paraguaia, que será realizado no próximo sábado, dia 1º de agosto. Outra oportunidade vai ser agendada e comunicada a todas as pessoas que também adquiriram as fichas. Já a Secretaria Municipal da Saúde e Meio Ambiente comunica e convida a comunidade da Barra das Contas a participar do grupo de saúde nesta quarta-feira, a partir das 13h30, no Salão Comunitário da Barra das Contas. Com isto, nós apresentamos aqui na Rádio Encantado o informativo do município de Mussum desta terça-feira. Prometemos voltar amanhã, quarta-feira, a partir das 11h10. Você prossegue com o Jornal do Meio-Dia.
0: Agora, meio-dia, 18 minutos, e obrigado ao Dilamar, que nos trouxe o informativo da Princesa das Pontes aqui na programação da Rádio Encantado. Pois motoristas foram flagrados na manhã de hoje tentando atravessar a estiva da linha São Rafael entre Relvado e Encantado, mesmo com o bloqueio da passagem por causa da elevação do nível da água. A Prefeitura de Relvado reforça que a travessia segue interditada e orienta os condutores a não utilizarem o trecho, buscando rotas alternativas para evitar acidentes. Segundo o município, a medida foi adotada por segurança diante das chuvas e novas informações serão divulgadas pelos canais oficiais da Prefeitura de Relvado. Meio-dia, 19 minutos, nós vamos à nossa próxima atração.
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0: 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Agora, meio-dia, 20 minutos, está no ar a Hora das Comunicações.

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7: Agora, meio-dia, 23 minutos, na programação da Paróquia São Pedro de Encantado, hoje e também amanhã, terça e quarta-feira, às 18h30, missa na Matriz. Na quinta, às 15h, a missa da Saúde na Matriz. Na sexta-feira, as missas na Matriz ao meio-dia e 15, também às 18h30. Sábado, dia 1º de agosto, às 14h30, missas nas comunidades Nossa Senhora da Paz e também Nossa Senhora de Lourdes. Às 15h, missa na Capelania do Cristo Protetor. 18h, missa em italiano na comunidade Nossa Senhora Auxiliadora. 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
1: A paróquia São Pedro de Encantado relembra os catequistas e ministros extraordinários da Sagrada Comunhão que forem participar do Encontro Comarcal de Formação em Relvado, de que informem o nome e também o número do documento à Secretaria da Paróquia até amanhã, na parte da tarde. Dentro da programação da Semana Italiana do município, no próximo sábado, dia 1º de agosto, haverá missa celebrada em italiano, às 18 horas, na comunidade Nossa Senhora Auxiliadora. A Romaria Vocacional dos Jovens, a realizar-se no dia 16 de agosto, começará com a concentração dos jovens que farão a caminhada às 7 horas, em frente ao Salão da Comunidade São João Batista do Lambari Baixo. Os coroinhas que não farão a caminhada deverão esperar no estacionamento do Boulevard. Dali sairá a Romaria rumo ao Cristo Protetor.
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1: Agora, meio-dia, 33 minutos, apresentamos a Hora das Comunicações aqui no Jornal do Meio-Dia com oferecimento da Farmácia Central e também da Construvale. 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
0: 12 horas.
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0: 12 horas 34 minutos, 19 graus é a temperatura. A Defesa Civil de Lajeado permanece em estado de atenção por causa das fortes chuvas que atingiram o Vale Taquari. Segundo o coordenador municipal, Luiz Marcelo Gonçalves Maia, o rio Taquari segue dentro da calha normal, mas o monitoramento é permanente. A maior preocupação é com o volume de chuva na região da bacia do rio Forqueta e de Cotiporã, que pode influenciar o nível do Taquari nas próximas horas. Até o momento, não há indicação de inundação na região.
1: A pinguela que liga os municípios de Marques de Souza e Travesseiro foi interditada na manhã de hoje após apresentar problemas na estrutura em meio à elevação do nível do rio Forqueta. Segundo moradores, parte da passagem cedeu na região central, aumentando o risco de rompimento. A orientação é para que ninguém tente fazer a travessia até que a estrutura seja avaliada. A ponte baixa da região segue com a passagem liberada.
0: O Sistema Único de Saúde pode oferecer ainda neste ano uma nova forma de prevenção do HIV. O Ministério da Saúde vai encaminhar à Comissão Nacional de Incorporação e Tecnologias do SUS o pedido para incluir o cabotegravir, medicamento injetável usado para na prolifaxia, pré-exposição e PRP. A aplicação é feita a cada 2 meses e impede a aplicação ou replicação do vírus por um período prolongado. A comissão vai analisar a proposta, mas a decisão final sobre a incorporação do medicamento cabe ao Ministério da Saúde.
1: O governo brasileiro acionou a Organização Mundial do Comércio, a OMC, contra as tarifas impostas pelos Estados Unidos a produtos do Brasil. O pedido de consultas foi protocolado ontem pelo Itamaraty e representa a primeira etapa de uma disputa comercial. O Brasil questiona duas tarifas, uma de 25% atribuída pelos Estados Unidos a supostas práticas comerciais desleais e outra de 12,5% relacionada à alegação de falta de fiscalização sobre produtos ligados ao trabalho forçado. Caso não haja acordo, o Brasil poderá pedir a abertura de um painel na OMC.
0: Moradores, empresários, trabalhadores e produtores rurais da região lançaram abaixo-assinado cobrando medidas emergenciais para restabelecer a ligação da ponte da RS-129 entre Mussum e Encantado. A estrutura está interditada para veículos após problemas em um dos pilares e, por enquanto, apenas viaturas de emergência podem passar. A petição pede um cronograma para recuperação da ponte, uma alternativa provisória e segura para a travessia. Segundo organizadores, a interdição tem provocado prejuízos econômicos e dificuldades de deslocamento para moradores de vários municípios da região.
1: Meio-dia, 37 minutos, a previsão do tempo aqui no Jornal do Meio-Dia chega com a Érica de Oliveira.
2: No começo da tarde, a área de baixa pressão mantém o tempo instável no vale. O céu permanece encoberto e a ocorrência de pancadas de chuva, por vezes moderadas a fortes, com risco de temporais isolados, acompanhados de raios, rajadas de vento e eventual queda de granizo. Entre o fim da tarde e a noite, a aproximação de uma frente fria deve intensificar as instabilidades, aumentando o potencial para chuva persistente e volumes elevados, com risco de alagamentos e rápida elevação de arroios e rios. As temperaturas variam pouco ao longo do dia, com mínima de 17 e máxima de 24 graus. Amanhã, a passagem da frente fria mantém o tempo instável no vale, com chuva ao longo da manhã e risco de temporais isolados e eventual queda de granizo. No decorrer da tarde, a instabilidade perde força e a chuva diminui gradualmente, com a melhora nas condições do tempo. As temperaturas variam entre 17 e 23 graus. E na quinta-feira, o tempo começa a firmar no vale com o avanço de uma área de alta pressão. Ainda pode ocorrer chuva fraca e isolada nas primeiras horas do dia, mas o sol aparece entre nuvens ao longo da tarde. A mínima será de 15 e a máxima chega aos 21 graus, com sensação de frio no início e no fim do dia. Com os dados do Núcleo de Informações Hidrometeorológicas da Univates, Érica de Oliveira.
1: Obrigado, Érica, que nos trouxe as informações da previsão do tempo aqui no Jornal do Meio-Dia, agora 20 minutos faltando para a 1 da tarde.
0: E o Rio Grande do Sul registrou mais de 152 mil raios durante os temporais de ontem. O levantamento é da Metsu Meteorologia com base em dados do satélite GOES-19. A maior concentração de descargas ocorreu no oeste, na Campanha e metade sul. Alegrete liderou o número de registros com mais de 15 mil raios, seguidos por Uruguaiana com 11 e Santana do Livramento com quase 6.800. Soledade também aparece entre os municípios monitorados com 1.003 descargas.
1: Pois falando em temporais, Gila, a Defesa Civil do Estado divulgou hoje um balanço dos estragos provocados pelas chuvas de ontem e também de hoje. Ao todo, 30 municípios registraram ocorrências com 57 pessoas desalojadas em 6 cidades. Os municípios com moradores fora de casa são Cachoeira do Sul, Colorado, Ernestina, Não Me Toque, Osório e Santo Antônio das Missões. As fortes rajadas de vento passaram dos 93 km por hora em Rolante. Os maiores danos foram registrados em Osório, onde mais de 200 casas ficaram destelhadas, e em Santo Antônio das Missões, com cerca de 400 residências atingidas por granizo. A Defesa Civil segue monitorando a situação em todo o Rio Grande do Sul.
0: A OAB de Lajeado participa hoje, às 17h, de uma reunião do Tribunal de Justiça do Estado do Rio Grande do Sul para defender a criação da terceira vara civil da comarca. A entidade afirma que Lajeado tem quase 40 mil processos em tramitação, sendo mais de 24 mil nas duas varas cíveis. A OAB também aponta aumento da demanda após as enchentes de 23 e 24 e a aposentadoria de um pretor. A comitiva será recebida pela Corregedoria Geral da Justiça.
1: O gabinete do Sistema de Comando de Incidentes da região do CAI foi reativado para coordenar ações de prevenção e resposta diante da previsão das novas chuvas na região do Vale do CAI. A estrutura reúne Defesa Civil, Brigada Militar, Corpo de Bombeiros, Polícia Civil e outros órgãos estaduais e municipais. O posto de comando funciona em São Sebastião do Caí e terá o apoio de uma base logística às margens da ERS-122. Segundo a Defesa Civil, todas as medidas são preventivas e o monitoramento do rio Caí e das condições climáticas segue de forma constante.
0: O grande volume de chuva registrado em Boqueirão do Leão também mantém em alerta o município do Vale do Taquari e Rio Pardo. Desde ontem à noite, já foram registrados mais de 100 milímetros de chuva e a precipitação continua de forma persistente. Por estar em uma região de divisor de águas, o município influencia diretamente o escoamento para as bacias dos rios Pardo e Taquari. Com isso, cidades como Sinimbu e Canudos do Vale devem acompanhar com atenção a elevação dos níveis dos rios e arroios nas próximas horas.
1: Agora, 12h42, o Alexandre dos Santos nos traz as informações da economia.
3: As agências bancárias e as instituições financeiras credenciadas começaram ontem a ofertar as linhas de financiamento de moto, motoneta, ciclomotor ou bicicleta elétrica produzidos no país com condições facilitadas pelo programa Move Brasil. A política pública permite que entregadores, ciclistas, motoaplicativos, mototaxistas e motofretistas profissionais acessem financiamento para trocar seus veículos por modelos novos e mais sustentáveis. Para fazer o pedido de financiamento, é necessário já estar cadastrado no programa, por meio da conta gov.br. Também é necessário já ter recebido a confirmação de que é elegível ao Move Brasil, emitida em até 5 dias úteis. Após essas etapas, o trabalhador já pode ir à Caixa Econômica Federal, Banco do Brasil ou outra instituição financeira credenciada para análise de crédito e contratação do financiamento. É necessário que o veículo escolhido para financiar seja produzido no Brasil a partir de 2024. O ministro da Fazenda, Dário Durigan, afirmou que a dívida pública brasileira continua elevada, mas está sob controle em patamar inferior ao de diversas economias desenvolvidas. O ministro argumentou que não existe uma regra internacional que estabeleça um limite único para o endividamento dos países e defendeu que a situação fiscal deve ser analisada de acordo com as características de cada economia. Durigan ressaltou que a comparação favorável ao Brasil em termos proporcionais na relação entre dívida e produto interno bruto PIB não significa que a situação do país esteja confortável. O ministro explicou que mesmo as projeções muito conservadoras do Tesouro Nacional apontam que a dívida brasileira continuará crescendo até 2030, mas que a partir daí ela começará a reduzir em termos proporcionais ao PIB. Com as informações econômicas, repórter Grupo Encantado de Comunicação, Alexandre dos Santos.
1: Agora 16 minutos faltando para 1 da tarde e trabalhadores gaúchos poderão receber cerca de 854 milhões de reais na distribuição dos lucros do FGTS. A projeção é da CDL Porto Alegre e depende da confirmação hoje pelo Conselho Curador do Fundo. Em todo o país, devem ser distribuídos cerca de 13 bilhões de reais referentes a 89% do lucro do ano passado. Terão direito ao crédito trabalhadores que tinham saldo em contas ativas ou inativas até 31 de dezembro do ano passado. Os valores serão depositados pela Caixa até o fim de agosto e permanecerão sujeitos às regras normais de saque do FGTS.
0: O ex-técnico da seleção brasileira, Carlos Alberto Parreira, deixou a UTI ontem, após 43 dias internados no Hospital Samaritano da Barra, no Rio de Janeiro. Ele foi transferido para uma unidade semi-intensiva e apresenta evolução no quadro clínico. Segundo o hospital, Parreira está lúcido, colaborativo, traqueotomizado e com a função renal estabilizada. Ele está internado desde o dia 16 de junho, após complicações de uma infecção pulmonar e passou por cirurgia de emergência. Ainda não há previsão de alta.
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1: Daqui a pouquinho, aqui no Jornal do Meio-Dia, nós teremos as informações do setor policial com o Dilamar dos Passos.
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3: Nove minutos faltando para uma da tarde, 9 para 1, a temperatura está na marca dos 19 graus aqui no centro de Encantado. Estamos de volta com o Jornal do Meio-Dia, agradecendo a companhia da Leoneide em Aldrovandi. Ainda conosco a Suzana Marim, Maria Tereza Vígolo, Valmir Muniz, Claudete Alba, também o João Carlos Pereira. E mando meu boa tarde também lá para Roca Salles, o Pio José Bandeira, o nosso conhecido tio José na família, que sempre acompanha a nossa programação aqui da Rádio Encantado. Também conosco a Inês Forte nos acompanhando, ela diz, Dila, na linha 28 de setembro, também sem energia elétrica desde ontem.
4: Desde ontem, 28 de setembro, no sumo. Tá bom.
3: Mais um lugar.
4: Mais uma localidade.
3: Molhou os fios.
4: Mais uma localidade sem energia elétrica, infelizmente.
3: Informações polícia. Da polícia?
4: Vamos lá. 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Pois bem, um carro pegou fogo na área central de Lajeado no início da noite de ontem, segunda-feira. As imagens mostram uma Paraty com fogo no motor. Corpo de bombeiros esteve no local e realizou o controle do sinistro. Ninguém ficou ferido. A polícia prendeu ontem o homem de 52 anos, investigado por efetuar os disparos que atingiram um homem de 40 anos durante uma tentativa de feminicídio registrada sábado em Boqueirão do Leão. Segundo o delegado Jader Ribeiro Duarte, o suspeito foi localizado em uma propriedade após o cumprimento de um mandado de prisão preventiva e conduzido ao presídio em Venâncio, Apeva. Segundo o delegado, o investigado optou por permanecer em silêncio durante o interrogatório. As provas já são suficientes para apontar o homem como autor dos disparos. O suspeito perseguia a ex-companheira há algum tempo, mesmo ela possuindo medidas protetivas de urgência. No dia do crime, de motocicleta, ele teria seguido o veículo em que a mulher estava e efetuou disparos contra o automóvel. Um dos tiros atingiu o irmão dela, 40 anos de idade, na cabeça. Ele está internado no Hospital Bruno Bor, em Lajeado, na UTI. Segundo o delegado, após diligências anteriores, a polícia já havia apreendido duas armas que pertenciam ao investigado. Ele vai responder por tentativa de feminicídio contra a ex-companheira e tentativa de homicídio contra o irmão. Um jovem de 17 anos de idade, natural de Uruguaiana, morreu ao cair do terceiro andar de um prédio, fato que ocorreu no dia de ontem em Carlos Barbosa. A queda foi de aproximadamente 30 metros. Segundo a avaliação inicial, não há indícios de homicídio. Um homem de 80 anos de idade ficou ferido ao sofrer uma queda no final da tarde de ontem, segunda-feira, na localidade de Alto Arroio Alegre, isto é, Santa Clara do Sul. Com dores e suspeita de fratura, ele foi socorrido por uma ambulância e levado para atendimento médico e depois levado para a UPA em Lajeado para avaliação especializada. Órgãos de segurança pública alertam a população sobre um golpe que tem se tornado recorrente em municípios do Vale Taquari. Criminosos entram em contato por telefone ou aplicativos de mensagens, afirmando conhecer dados da vítima e familiares, fazendo ameaças e exigindo pagamento via Pix. Os golpistas costumam dizer que a vítima teria se envolvido com uma mulher casada e ligada a uma facção criminosa ou que estaria causando algum tipo de problema do grupo. Na sequência, passam a intimidar a pessoa, enviando mensagens ameaçadoras, imagens ou vídeos de arma de fogo para aumentar a sensação de medo. Um homem preso em Guaporé é condenado a 91 anos de prisão por duplo homicídio, tentativa de homicídio e estupro de vulnerável praticados em Piratini. Além da pena ser cumprida em regime fechado, a sentença também fixou uma indenização de R$500 mil para as vítimas e familiares. Segundo a denúncia, os crimes ocorreram dia 18 de março de 2023, em uma residência no assentamento Fortaleza, no interior de Piratini. O condenado aproveitou-se da condição de vulnerabilidade de uma mulher com deficiência intelectual, hoje com 36 anos, para cometer o estupro, enquanto estava responsável pelos cuidados durante a ausência dos pais. Após a descoberta do abuso, matou a tiros o pai e a mãe da vítima, enquanto dormiam, com o objetivo de assegurar a impunidade. Em seguida, tentou matar o irmão da vítima, 11 anos à época, mas o crime não se consumou porque a criança conseguiu fugir e foi socorrida. Ele foi preso ainda no ano de 2023, no município de Guaporé. Já um homem de 34 anos de idade, morador de Lajado, procurou a delegacia depois de perceber que havia sido vítima de um golpe em estelionato por meio de aplicativos de mensagens e perdeu R$18.969,02. Um homem de 31 anos de idade e uma mulher de 30 foram conduzidos à DPP Lajado após ser abordados durante a ação de patrulhamento no bairro Florestal. De acordo com a brigada, a equipe recebeu informações que um veículo estaria transportando valores supostamente provenientes do tráfico de drogas. O automóvel foi então localizado e abordado logo após ingressar no município. Durante a revista, os policiais encontraram uma sacola com dinheiro, além de um papel com anotações que fazem referência à comercialização de entorpecentes. Também foram apreendidos dois telefones celulares. Uma mulher de 42 anos que tinha um mandado de prisão em aberto foi capturada por parte da Brigada Militar em Taquari. A prisão ocorreu em uma casa do bairro Rincão São José. Segundo a Brigada, informações repassadas à corporação levaram os policiais até o endereço onde a mulher foi então presa. Foi identificada como Jordana Hickman, 30 anos, a mulher que morreu nesta manhã de terça-feira após ser atropelada pelo próprio veículo no bairro São Francisco Xavier, Venâncio Aires. O acidente ocorreu em frente à residência da vítima, no momento em que ela manobrava o carro, um Fiat 500, para sair da garagem. Jordana teria entrado no veículo, mas não chegou a fechar a porta. Como a garagem possui uma rampa bastante acentuada, o veículo se deslocou de ré, atravessando a rua e desceu um barranco. A principal hipótese é que a vítima tenha caído do veículo durante o deslocamento e batido a cabeça no meio-fio do outro lado da via. Ela morreu no local. Estas, então, as principais informações do setor policial aqui no Jornal do Meio-Dia, da sua Rádio Encantado, em nome da Almeida Monitoramento. 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
3: Agora 2 minutos, soltando para 1 da tarde, 19 graus a temperatura. O MDB decidiu não lançar candidato à presidência da República e não formar coligações nacionais para as eleições deste ano. A decisão foi oficializada na Convenção Nacional realizada ontem. A sigla liberou os diretórios estaduais para construir alianças locais e informou que pretende concentrar esforços nas disputas por governos estaduais, assembleias legislativas e no fortalecimento da bancada no Congresso. Segundo o presidente nacional do MDB, Baleia Rossi, a medida busca dar mais autonomia aos estados. A convenção, realizada ontem, foi feita de forma virtual.
4: Faltando agora 1 minuto para 1 da tarde, o Jornal do Meio-Dia aqui da sua Rádio Encantado. 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
3: Uma microexplosão ou tornado pode ter sido responsável pelos danos em uma propriedade agrícola na comunidade de São Lucas, entre Cruz Alta e Ibirubá, no norte do, ou melhor, no noroeste do estado. Imagens da destruição circulam nas redes sociais. Segundo o meteorologista Ronaldo Coutinho, o fenômeno pode ter envolvido ventos entre 130 e 180 km por hora, capazes de causar grandes estragos. O produtor rural estima prejuízos entre 1,5 milhão e 2 milhões de reais, incluindo danos em galpões, residência, estruturas da propriedade e equipamentos agrícolas.
4: 13:01, 19 graus a temperatura, intervalo comercial, voltamos na sequência trazendo mais informação aqui no seu Jornal do Meio-Dia.
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0: Agora 13 horas e 6 minutos, 1:06 da tarde, a temperatura aqui no centro de Encantado continua na marca dos 19 graus, continua também a chuva aqui no centro da cidade do Cristo Protetor. Estamos de volta com o Jornal do Meio Dia aqui pela Rádio Encantado FM 104.7, com o oferecimento do Supermercado Bergamasque e também da Cressol. 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Informação do trânsito, um Peugeot 206 capotou no final da manhã de hoje na BR-386 em Estrela. Segundo as informações, o condutor de 20 anos perdeu o controle do veículo ao passar por uma lâmina de água na pista. A passageira, também de 20 anos, sofreu ferimentos. Ambos foram atendidos por uma equipe da Via Sul e liberados no local. A ocorrência também foi atendida pelo Corpo de Bombeiros Militar de Estrela. Durante o atendimento, uma das faixas da rodovia ficou bloqueada, trânsito que agora já está normalmente circulando no sentido interior capital da BR-386. 1:07 no Jornal do Meio Dia, as informações do esporte com Alexandre dos Santos.
1: O Internacional volta a campo amanhã pelo Campeonato Brasileiro da Série A, jogo da 21ª rodada, quando o Colorado Gaúcho enfrenta o Flamengo às 19h30 no estádio Beira Rio, em Porto Alegre. O Inter, que está em 16º lugar no Campeonato Brasileiro, uma posição acima da zona do rebaixamento. Ontem, o Inter apresentou o meia Caleb, jogador contratado junto ao Fortaleza. O atleta assinou o contrato de 1 ano com o Colorado Gaúcho por empréstimo e vai utilizar a camisa de número 30. O Inter, que também está contratando o lateral esquerdo Iago, que pertence ao Bahia. Jogador formado nas categorias de base do Internacional, que chega para reforçar a equipe colorada até o final do ano por empréstimo. O Grêmio volta a jogar pela Copa Sul-Americana na próxima quinta-feira, quando enfrenta a equipe do Bolívar às 19h na Arena em Porto Alegre. Jogo da volta dos playoffs da repescagem da competição. No primeiro jogo, realizado na Bolívia na semana passada, o Grêmio perdeu por 3-2 e a equipe boliviana vai com vantagem então para este segundo confronto. Ontem, o Grêmio anunciou mais uma contratação para a sequência da temporada. Trata-se do jogador croata Krovinovic. Um atleta de 30 anos de idade, assina contrato de 2 anos e meio com o tricolor gaúcho. Krovinovic trabalhou com o técnico Luiz Castro no Rio Ave de Portugal. Pela Copa Sul-Americana, tem time brasileiro em campo hoje também. Santos enfrenta a Universidade Central da Venezuela às 21h30. Ampla vantagem da equipe santista, que no primeiro jogo na Venezuela venceu pelo placar de 4-1. Hoje tem o Juventude em campo pelo Campeonato Brasileiro da Série B. Quinto colocado no momento na tabela de classificação, o time gaúcho joga contra a equipe do Avaí às 19h30 no estádio Alfredo Jaconi, em Caxias do Sul. Se o Juventude conseguir uma vitória neste confronto, volta para a vice-liderança da competição. O líder da Série B é o Criciúma, que tem 40 pontos ganhos. Com as informações esportivas, repórter Grupo Encantado de Comunicação, Alexandre dos Santos.
0: 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Agora 1:10 da tarde, como já falávamos no começo do Jornal do Meio Dia, a Câmara de Vereadores de Encantado realizou na noite de ontem uma sessão especial para a comemoração, dentro das comemorações, melhor dizendo, da Settimana Italiana de Encantado. Nesta sessão, o jornalista Sérgio Seppi, ele que faz parte da ACIBRE, a Associação Ítalo-Brasileira de Encantado, trouxe um resumo da história da imigração italiana ao estado, à nossa região, também ao município encantadense.
2: Nesta semana, tem uma feliz coincidência, no dia 23 de julho, agora, semana passada, completou 35 anos que nessa casa foi apresentado o projeto de lei pelo então vereador e escritor Gino Ferri, de criação do Gemeládio, com Encantado e Valdástico. Então, essa semana tem essa conotação. E também, um outro membro dessa casa, nosso saudoso vereador Eldor Landini, que fez a letra do hino do Gemeládio, que foi feito um arranjo do maestro Marlon Galsman. Esses atos representam a participação e o incentivo do Legislativo no apoio à história e à cultura do município. É da cultura italiana, tá, o respeito ao parlamento. Quando foi unificada a Itália em 1860, foi implantada uma monarquia parlamentarista. Tinha o rei e tinha um chefe de governo. Em 1946, um plebiscito determinou a implantação de uma república parlamentarista como é até hoje. Inclusive agora, 2 de junho, foi comemorado na Itália os 80 anos da república. Então hoje a Itália tem um presidente da república, que é o Sérgio Mattarella, e a chefe do governo, que é a presidente do Conselho de Ministros, que é a Giorgia Meloni. Eu vou apresentar agora para vocês um trabalho extraordinário feito pelo escritor Adroaldo Canan, o Bilaco, que ele denominou A Gênese da Vila de Encantado. Ele começa dizendo, fazendo uma reflexão: nenhuma cidade nasce por acaso. Encantado nasceu da coragem dos homens e mulheres que transformaram a floresta em esperança, o trabalho em progresso e a união em uma comunidade que atravessa gerações. Conhecer a história de Encantado é compreender a perseverança daqueles que construíram uma das mais prósperas comunidades do Vale do Taquari. A origem remonta de 1880, quando as terras pertencentes à colônia Santos Pinto começaram a ser ocupadas de forma organizada. O local era conhecido como Linha Encantado, passando depois a chamar-se São Pedro de Encantado, que é o primórdio da cidade de Encantado. Um acesso extremamente difícil, não existia estradas, apenas picadas abertas na mata. A verdadeira ligação com o restante da província ocorria pelo rio Taquari, cuja navegação tornou-se fundamental no transporte de famílias, mercadorias e informações. Foi justamente nas suas margens que começou o primeiro núcleo de povoamento. No ano de 1882, 4 famílias assumiram o papel decisivo na formação do centro da Vila de Encantado: Giovanni Radaelli, Giovanni Battista Luca, Antônio Ferri e Antônio Biliardi. Vindos da Serra Gaúcha, após anos de trabalho nas colônias imperiais, adquiriram terras nessa colônia e estabeleceram-se definitivamente na região. Foram os principais responsáveis pela consolidação do povoado. Cada uma dessas famílias contribuiu para o desenvolvimento da nossa comunidade. Giovanni Radaelli destacou-se como um dos grandes colonizadores, liderando sua numerosa família na abertura das primeiras propriedades agrícolas, incentivando a ocupação organizada da terra. Giovanni Luca tornou-se o grande articulador político da comunidade. Sua liderança aproximou Encantado das autoridades da época, favorecendo o investimento, incentivando a imigração e promovendo o crescimento institucional da vila. Antônio Ferri, de grande espírito empreendedor, implantou um dos primeiros estabelecimentos comerciais. Com o auxílio de seus filhos, construiu uma hospedaria que servia de apoio aos viajantes, comerciantes e novos colonos. Transformou-se em importante ponto de encontro para o desenvolvimento econômico da comunidade. Antônio Biliardi dedicou-se à expansão agrícola e à ocupação territorial, fortalecendo a produção e contribuindo para consolidar a economia. Esses pioneiros compreenderam que o progresso somente seria possível através da união. Alguns se dedicaram à agricultura e à pecuária, outros ao comércio, buscando investimento e mantendo relações com o governo provincial, incentivando a vinda de novas famílias. Novos empreendedores passaram-se a destacar: Antônio Menon Buffon, Antônio Bratti e Sante Bertossi. Trouxeram recursos, conhecimentos técnicos e novos investimentos. Ao redor desse núcleo nasceram as primeiras casas, o comércio, os caminhos, a hospedaria, as áreas de cultivo. A solidariedade entre os colonizadores, o trabalho familiar e a determinação diante das faculdades converteram uma região de matas em uma comunidade organizada e promissora. Foi dessa união de agricultores e comerciantes, líderes comunitários e investidores, que surgiu a base da futura cidade de Encantado. Mais de recordar nomes, esta história presta homenagem aos homens e mulheres que acreditaram nesta terra quando havia apenas mata fechada, trilhas e o rio Taquari. A cidade que hoje admiramos é resultado da visão, do trabalho e do espírito empreendedor desses pioneiros. Esta trajetória não significa apenas olhar para o passado. É o reconhecimento das raízes que sustentam o presente e inspiram o futuro. Eu aproveito para reiterar o agradecimento ao Adroaldo Canã pela dedicação em pesquisar e levantar essas histórias. Ele está juntando um material belíssimo, inclusive pesquisando em instituições como o Arquivo Público do Estado, levantando a distribuição dos lotes. Mas, senhoras e senhores, falar dos imigrantes é fundamental uma referência ao Monsenhor João Batista Scalabrini na formação étnica e cultural de Encantado e da região. Santificado em 2022, fundou a Congregação dos Padres Scalabrinianos, ou Carlistas, em 1887, em Piacenza, na Itália, uma instituição dedicada aos apoios aos imigrantes. No livro de um grande escritor italiano, Deliso Villa, se chama La Storia Dimenticata, ou A História Esquecida, e ele relata a visita de Monsenhor Scalabrini Encantado em 1904. Em 1993, o Deliso Villa visitou o Rio Grande do Sul, visitou Porto Alegre, e eu tive a oportunidade de conversar com ele, e quando eu soube de Encantado, aí ele relatou essa visita do Monsenhor Scalabrini. Scalabrini visitou o Brasil a pedido dos missionários e do Papa Pio X. Então ele veio conhecer os imigrantes de São Paulo até o Rio Grande do Sul. E no livro ele relata que houve uma cavalgada de 7 horas para ele chegar em Encantado. E Encantado, ele benzeu a igreja, fez crisma e depois, já doente, ele foi de um jumento, subiu por Coronel Pilar, Garibaldi, Bento, etc., visitou toda a região da Serra, retornou a Porto Alegre, depois foi a Buenos Aires e voltou para a Europa. E aí, quando ele volta para Roma, ele é condecorado pelo Vaticano. E a atuação dele foi fundamental para pressionar o Vaticano, a Santa Sé, a pressionar o governo italiano para dar atenção aos imigrantes. Porque quando os imigrantes saíram, a Itália deu ó, isso aí não é mais problema nosso. Inclusive, nesse livro, ele faz uma referência que a saída de 70 milhões de imigrantes do período de 1880 até o início da Primeira Guerra resolveu 3 problemas para a Itália. O problema dos italianos que saíram, os problemas dos italianos que ficaram, diminuindo a pressão social, e o dinheiro que muitos imigrantes mandaram para suas famílias. Ao que se sabe, assim, na nossa região, nossos imigrantes não tinham dinheiro para mandar. Estavam aqui no meio do mato, derrubando, fazendo as suas moradias. Isso provavelmente foi dos italianos que emigraram para os centros urbanos. E o Monsenhor Scalabrini é considerado o santo, ele foi santificado em 2022, o santo da imigração. E uma coisa que ele sempre dizia sobre a viagem dele, aqui que ele diz: encontrei uma forte religiosidade, crismei 40 mil pessoas, fiz sermão em italiano e português. Os nossos missionários às vezes são apóstolos, médicos, agricultores, artesãos e conselheiros. É o segredo da influência dele. Monsenhor Scalabrini faleceu em 1905. Aqui no estado a imigração começou em 1875, né? Nos campos dos Bugres, que é a nossa Caxias do Sul. Monsenhor Scalabrini ensinou que a imigração não era salva por leis e boas organizações, mas com amor. Escrevia em suas cartas aos padres: sejam doces com a gente, porque vocês anunciam um Deus que ama seu povo. Na catequese, ensine aos jovens que são amados. Amem os imigrantes. Os imigrantes que aqui vieram poderiam repetir o que disse o imperador Júlio César em 47 a.C., que ele escreveu para o Senado romano e disse assim: veni, vidi e vite. E esses imigrantes italianos podiam repetir isso, que significa vim, vi e venci. Não na conotação do imperador romano, que era um conquistador de estado, mas porque aqui vieram e construíram as suas famílias, o desenvolvimento da nossa cidade. E uma coisa assim que a gente pode ter em mente, que não precisa ter vergonha de falar o nosso dialeto vêneto ou italiano, que é o que faz o nosso amigo Bigolin, Nilce Banguilin, no programa Voce d'Italia da Rádio Encantado, todo domingo de manhã. Um amigo meu esteve recentemente em Roma, para descontrair um pouquinho. E aí ele foi numa loja e deixou cair umas moedas e disse os palavrão, né? Deu Madonna, porcudinho, não sei o quê. E aí as atendentes começaram a rir. E ele perguntou: mas por que estão rindo? Qual a da líder? Aí elas disseram assim: esse sotaque vêneto não se ouve aqui em Roma. De onde vocês são? Aí ele era o filho. Aí ele disse: olha, nós somos do Brasil. Mas como assim do Brasil falando vêneto? Aí ele explicou que ele vinha de uma pequena cidade do interior do Rio Grande do Sul, colonizada pelos imigrantes vênetos, que ainda falam o vêneto, né? Ou o talhão, que é uma mistura com o português, né? Por fim, eu gostaria, já encerrando aqui a nossa participação, fazer uma referência à Karine, a secretária de turismo, ao Ricardo Werner, que é o diretor de cultura, pelo empenho deles em realizar e organizar a Settimana Italiana, que isso é feito a todos os anos. Aí, meus parabéns. E por fim, vou terminar em italiano. 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Grazie mille.
0: Este então o jornalista Sérgio Seppi, na sua participação ontem na sessão especial da Câmara de Vereadores de Encantado em comemoração à Semana Italiana do município. A secretária de Turismo, Cultura e Esporte, Karina Mesomo, e o Ricardo Werner, também membro da Secretaria de Cultura, também se pronunciaram.
3: Bom, este ano a gente... E parabenizar, desculpa, o seu Sérgio Seppi, né, por nos trazer esse resgate dos nossos colonizadores, fundadores do nosso município, aos quais nós devemos sim a nossa gratidão, né? E eu acho que é sempre importante a gente fazer menção a tudo aquilo que eles viveram e construíram, porque se hoje nós temos a cidade que nós temos, é graças ao esforço, à dedicação, ao que eles também deixaram de fazer para que nós tivéssemos hoje, né? Então acho que é muito importante a gente ter esse reconhecimento e sempre lembrar. Também gostaria de agradecer ao meu colega Ricardo, e vem aqui comigo, Ricardo, porque afinal de contas eu não faço as coisas sozinha. O Ricardo me ajuda muito e também faz parte dessa programação toda que nós montamos neste ano na Semana Italiana. Como o Ricardo disse inicialmente no protocolo, todo ano a Semana Italiana faz parte dessa programação toda que nós montamos neste ano na Semana Italiana. Como o Ricardo disse inicialmente no

0: Festival do Risoto, que nós iniciamos o ano passado, e aí muitas pessoas podem nos perguntar, por que do risoto? Por que do risoto, Ricardo?
1: O risoto foi um dos pratos que a gente, através de uma pesquisa, percebeu que são mais consumidos e feitos na região do Vêneto, da onde os nossos primeiros imigrantes, né, saíram e vieram para Encantado. Também é um prato que possibilita a criação, né? Ele tem uma base que ela é formalizada, digamos assim, o jeito de preparar o arroz, mas ele permite que as pessoas possam criar com novos ingredientes, experimentando, o que dá uma liberdade maior para os chefes de cozinha poderem criar a cada ano, a cada edição, um novo prato. Juntando essa parte técnica com a parte histórica, nós escolhemos fazer então o Festival do Risoto.
0: Este ano, então, são 6 restaurantes que estão participando do Festival do Risoto. Como o Cris também mencionou na fala dele, ele teve a oportunidade de, no primeiro final de semana, degustar de alguns deles, né? Esse próximo final de semana, dia 1 e 2, também os restaurantes vão estar oferecendo o risoto, o qual eles escolheram, nominaram, para todos que, né, quiserem conhecer e degustar, lembrando que muitas vezes eles acabam incorporando o risoto da Semana Italiana, do Festival do Risoto, ao próprio cardápio. Também fazer um agradecimento especial aos nossos jurados, que têm a difícil tarefa de fazer a escolha do melhor risoto, né, com a técnica, enfim, os ingredientes. E também informar que nós temos a escolha do melhor risoto pelo voto popular. Então, vocês também podem fazer a escolha de vocês depois de degustar os pratos, né? Além do Festival do Risoto, da sessão de hoje aqui solene na Câmara, nós temos amanhã, terça-feira, a oficina gastronômica no Lechiave, que vai ensinar, né, a chefe Karine a fazer o tortellini. Na quarta-feira, na Casa Benvenuto, uma oficina de massas e molhos. E na quinta-feira, no Dona Chica, de risotos. Todas as oficinas já estão com as inscrições encerradas e a gente acho que se surpreendeu até porque no primeiro dia já foram todas e a gente está com uma fila enorme de espera, né? Infelizmente a gente não vai conseguir atender a todos, mas isso também faz nos lembrar de que a comida, né, como a gente já sabe, une as pessoas e é algo que os italianos nos deixaram muito forte, né? E pensando nisso também foi que a gente fez o segundo Festival do Risoto, porque além de evidenciar o que os nossos antepassados, né, trouxeram e faziam lá, é também um motivo de fazer com que novos visitantes venham ao nosso município e movimentem a nossa economia, né? Fazendo com que aumente o tempo de permanência do visitante aqui em nosso município. Então, a gente também tenta sempre fazer o evento para a nossa comunidade, mas que também auxilie, né, os nossos comércios. E hoje a gente já tem relatos de que muitas pessoas já vêm Encantado para desfrutar da nossa excelente gastronomia aos finais de semana. Na quarta-feira, nós também teremos um almoço com o Filippo, que é diretor da Câmara de Comércio Brasil-Itália, que será no Dona Chica, que vai trazer um case da Tomasi, Logística de Lajado, e também vai nos explicar um pouquinho mais sobre como é ser sócio, né, da Câmara Brasil-Itália, já que também nós estávamos há 2 anos sem esse serviço aqui no Rio Grande do Sul. Então, também é um momento de a gente tratar sobre benefícios para as nossas empresas. E no sábado, para encerrar com chave de ouro, o que que nós teremos, Ricardo?
1: Então, no sábado, nós teremos a Noite Italianíssima na comunidade da Linha Auxiliadora. E é importante a gente destacar que, como a comemoração da Semana Italiana, ela começou nas comunidades, a nossa preocupação é de cada ano possibilitar que uma comunidade abrace, né, e receba a programação da Semana Italiana. Então, esse ano, a gente escolheu a comunidade da Linha Auxiliadora, nós somos muito bem recebidos, estão fazendo um ótimo trabalho. E nós teremos, então, um jantar servido à mesa. Às 18 horas nós teremos a missa em italiano com a presença do coral Vida e Canto. E às 19 horas, então, a partir das 19 horas, né, o jantar com o show do Paulinho Micharia e da banda Le Farfalle.
0: Lembrando que todos os convites, né, tanto para o almoço por adesão no Dona Chica, quanto do jantar na Linha Auxiliadora, podem ser adquiridos na Casa de Cultura. E também agradecer a nossa trupe italiana, né, que está presente conosco, tanto no Festival do Risoto quanto esta noite, nos trazendo, né, lindas canções em italiano e nos animando. Muito obrigada a todos. Sintam-se todos convidados a participar de toda a programação da

0: Semana Italiana, afinal de contas ela é feita para vocês.
1: Esta então é a secretária de Turismo, Cultura e Esporte de Encantado, Karina Mesome, também o Ricardo Werner, que é membro da Secretaria do município aqui de Encantado. E com estas informações nós colocamos o ponto final no Jornal do Meio-Dia desta terça-feira, agradecendo a companhia, a audiência de todos, também o oferecimento, os nossos patrocinadores do 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bandas aqui pela Rádio Encantado. Tenham todos uma boa tarde e até amanhã, se Deus quiser.
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2: Opa, excelente tarde para você ligado junto conosco. 25 para as duas, 19 graus a temperatura no vale. Salve, salve a terça-feira, 28 de julho de 2026. O nosso show de banda está no ar. Vamos juntos até as 4. Você pede a sua, manda aquele alô, aquele abraço. Sim, faz homenagem, enfim. Vamos ficar juntos até as 4 da tarde nessa terça-feira maravilhosa. 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Vamos lá?
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0: 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Flor da Serra, senhoras e senhores. Brilha som com o Negão. Louco apaixonado, quero te encontrar com Rainha Musical, Banda Modelo. Se não tivesse bloqueado, sucesso. Alô, Joel Carlos, tamo junto, meu querido. Vocalista da Banda Modelo, nosso parceiraço aí. Sempre disponível, sempre trocando uma ideia com a gente, né? Também aqui, Alberi, Banda Dimensão. Como esquecer um amor? Alberi, que é de Marau, né? Um abraço pra todo mundo de Marau, Banda Dimensão também. Inclusive, a Alberi agora está em carreira solo, digamos assim, né? Agora é Alberi e Banda, né? Banda Dimensão uma coisa e Alberi e Banda outra, né? Estamos aguardando novos lançamentos do nosso querido Alberi Ferro. Alberi Ferro. De Marau para o mundo, hein? Também tivemos a Banda Destaque Nacional, Tentativa Se Apaixonar. A Chuva Me Lembra Você com a Alma Nova e Brilha Som Chuva Cai. Mas deu de chuva, né? Pelo amor de Deus, deu de chuva. 2:02, hein? 2:02, temperatura tá em 20 graus nesse momento no Vale do Taquari. Chuva deu uma trégua, inclusive, aqui na 7 de setembro, 792. Que é bom, né? Vou virando sapo, mais ou menos por aí. Mandar um abraço pra quem tá junto conosco no nosso WhatsApp, 51999881543. A Vanilde é de Antagorda, né, Vanilde? Ela mandou chega de chuva, deu por hoje, né? Chega, chega. Quem mais?
1: Oi, Igor. Oi. Você rodou essa linda música do Guilhação. Adorei. Você roda um Porto do São aí.
0: Porto do São.
1: Obrigada. Boa tarde.
0: Valeu. Abraço, Daniel. Um beijão pra você. Tudo de bom. Tá sempre ligada junto conosco na Rádio Encantado, tudo de bom aí. Vamos tocar daqui a pouquinho, deixa pra mim, deixa comigo então. Abraço pra Circe Giovanella, mandando seu boa tarde, tudo de bom, Circe, um beijo pra você.
2: Boa tarde, Igor. Boa tarde. Você pediu uma música aí do JM, Pegando Ônibus.
0: Pegando Ônibus.
2: Só que tá difícil pegar o ônibus, irmão. Mas eu queria que era do JM, Pegando Ônibus.
0: Pegando
2: tá,
0: Ônibus.
2: Igor. Um abraço, bom trabalho pra ti.
0: Valeu,
2: meu querido. E pra todos os ouvintes aí da Rádio Encantado.
0: Show de bola, show de bola. Abraço, meu querido Jorge Matos de Oliveira, tamo junto. Obrigadão pela companhia de sempre. E a Vanilde já me confirmou, é de Antagorda sim. Abraço pra todo mundo de Antagorda. Ligados aqui na Rádio Encantador.
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0: E o Mississippi, os atuais.

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1: Estamos de volta, senhoras e senhores, é o nosso show de bandas na Rádio Encantado. 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Alô, Guilherme Matos, tamo junto, meu queridão. 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Abraço pro Detoneide Azevedo, tá junto conosco.
2: Oi, boa tarde, Rico. Sou eu, Detoneide Azevedo, aqui de Roca Salles. Eu queria, os caras estão falando... Diz que é para dar enchente grande ou como que é? Diz que choveu bastante?
1: Tudo depende, estamos vendo essa informação ainda. Abraço, meu querido Detoneide Azevedo. Abraço pro Davi Saldanha, tá ligado junto conosco. Ele é sua excelentíssima tomando aquele chimarrão, que maravilha. Abraço pro pessoal da VD Metalúrgica, pedindo aí a banda da Nube Azul. Paga o preço, deixa pra mim. Abraço, alô, João, toda a galera da VD Metalúrgica. E um abraço pra minha querida Sandra Reis de Roca Salles. Aqui a chuva parou. Tinha parado e voltou essa bandida, disse a Sandra Reis. Muito bem, abraço, tudo de bom pra ti.
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1: Banda Passarela, preciso de você aqui.

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0: É o nosso show de banda, senhoras e senhores. 14 para as 3, 19,5 graus no Vale. Excelente, maravilhosa tarde para você ligado junto conosco. Na sequência já vou trazer o resultado da loteria das duas. Então já vai se preparando aí para conferir número a número junto conosco. 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Vamos lá com o resultado das duas. Papel e caneta na mão do quinto ao primeiro prêmio. Extração das duas horas, extração do Rio de Janeiro. Vamos lá? Quinto prêmio, 0118. 0118. 118 é o quinto prêmio. O quarto prêmio, 8215. 8215. 8215 é o quarto prêmio. Terceiro prêmio, 0271. 271. 271 é o terceiro prêmio. O segundo prêmio, Loteria das Duas, 4.893. 4893. 4.893 é o segundo prêmio. E o primeirão, primeiro prêmio da Loteria das Duas, 5.021. 5021. 5.021 é o primeiro prêmio da Loteria das Duas. Um repeteco rapidinho. Quinto prêmio, 118. O quarto prêmio, 8.215. Terceiro prêmio, 0271. Segundo prêmio, 4.893. E o primeirão, 5.021, senhoras e senhores. Vamos lá. O recado dos nossos ouvintes aqui. Abraço pro Nelson Ferla. Boa tarde, tudo bem? Roda uma música boa. Abraço pra todos que estão ouvindo. E chega de chuva. Vem por aí o negócio, né? Abraço. A Maria Terezinha. Fala, Maria.
1: Oi, boa tarde.
0: Boa tarde.
1: Tô na escuta da Rádio Encantado.
0: Diga.
1: Eu fui olhar o medidor hoje de manhã. Só essa noite aqui choveu 80 milímetros. É muita chuva.
0: É bastante.
1: Mais a chuva de hoje.
0: É, bastante, bastante,
1: vamos
0: né?
1: Ver.
0: Vamos,
1: né? Veremos. Tomara que eu não dê muita água ao rio, né? Só aqui essa chuva, daí água dessa. Choveu no alto que nem aqui.
0: Perigoso, né? Abraço, Maria Terezinha. Qual a tua localidade pra gente também noticiar o nosso ouvinte? Aonde choveu 80 milímetros, tá? Abraço, obrigado pela companhia. E quero mandar um abraço pro engenheiro agrônomo, o Daniel Schmitz, da SW Ambiental, é isso? Grande Daniel Schmitz. Obrigado pela tua audiência, ele sempre tá sempre ligado aqui na Rádio Encantado. Tamo junto. Alô, pessoal da SW Ambiental.
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0: Vamos dançar, senhoras e senhores. Vamos curtir. É só terça-feira e o rum para a papada, Mana Monique. Solta o som aí, DJ.

0: Matheus Montanari, heio, heio, no nosso show de bandas da Rádio Encantado. Agora são 4 para as 3, temperatura tá em 19,5 graus no Vale do Taquari. No estúdio tá o querido Dilamar dos Passos, que vai trazer informações de trânsito nesse momento aqui na nossa programação. Boa tarde, Dilamar.
1: Boa tarde, Igor e todos os ouvintes da Rádio Encantado. Pois bem, né? Agora no início desta tarde foi registrado um acidente de trânsito, um tombamento de um caminhão, o que provoca interrupção total ali na saída de Roca Salles em direção então ao Picão, linha Marquês do Herval. Neste momento, interrupção total daquela via, que é alternativa em direção também então ao município de Mussum, dado aí a questão da interdição da ponte entre a Barra do Guaporé Encantado e o município de Mussum. Portanto, agora há pouco, tombamento de um caminhão ali na chamada Barranca, né? Logo na saída, depois do hospital Mussum, tivemos então o tombamento desse caminhão e provocando a interrupção total do trânsito naquele local neste momento. Então, se você está transitando aí, aguardar um pouco, porque não tem como passar por aí neste momento, tá bom, meu caro Igor Lopes?
0: Tá certo, então, pessoal, não tem como passar entre Roca e Mussum.
1: Neste momento, por ali, não.
0: Roca e Mussum não tem como passar por ali.
1: Neste momento, não. Tá então, certo. Pessoal, tem um pouco de calma aí, ocorreu esse tombamento de caminhão que está atravessado literalmente na pista de rolamento, ali na parte asfáltica ainda, e deve ser removido aí nas próximas horas.
0: Tá certo. Obrigado, Dilamar, trouxe as informações do trânsito, volto a qualquer momento na nossa programação. 2 para as 3.

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0: volta, senhoras e senhores, o nosso show de bandas na Rádio Encantado. Vamos lá, vamos encarar. Abraço pra audiência. Quem é que tá aqui? A Luciano Max Franchini, boa tarde. Aqui tá chovendo. Tomara que pare, né? Olha, meu Deus do céu, não aguentamos mais. Mas é pra parar a chuva, né? Inclusive, é uma notícia boa. Pelo menos o que os meteorologistas nos comunicam é que a chuva é pra acabar hoje à noite. Tem previsão de chuva ainda hoje? Tem, senhoras e senhores, tem. E no amanhecer de amanhã, desta quarta-feira, a chuva aí sim deve dar uma trégua, né? Então, deve chover até às 6, 7 horas da manhã aqui em Encantado e arredores. Pelo menos é o que dizem os meteorologistas, né? Então, tem água pra rolar aqui na nossa região. Quarta, quinta e sexta, tempo firme aqui no Vale. Então, amanhã nós teremos o sol. Então, no amanhecer, vai ter sol aqui na nossa região. Isso é uma notícia boa, maravilhosa, maravilhosa. Podia vir hoje já o sol, né? Podia vir agora. Ah, ia ficar faceiro. Veremos, né? Abraço pra dona Yalca Maria Porto, bandinha alemã, adoro demais. Obrigado pela companhia. Renato e Adriana Baldi, pessoal de São Caetano, Arroio do Meio, tudo de bom pra vocês. A Cleide Tasca mandando o seu boa tarde. Tudo de bom, minha querida Cleide.
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0: Modelo e o bailão sertanejo, direto ao assunto e paixão proibida.

Terceira Dimensão, arrume essa cristia. Antes, aí a musical, Papagaio, San Marino, Kit Solidão e Banda Modelo. Direto ao assunto e Paixão Proibida. 3:15.

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3: 3:18, 3:18, 19 graus e a temperatura no vale. Excelente, maravilhosa tarde para você dessa terça-feira. Bom, muitas pessoas nos comunicando ainda sobre falta de energia elétrica, né? Principalmente no interior. Linha Perinho, Roca Salles, nosso querido Flávio Gelati nos comunica, né? Tava conversando com ele pelo telefone, dizendo que estão sem energia elétrica desde a madrugada. A informação que nós temos é que a RGE está trabalhando no interior aí para restabelecer energia, né? Pelo interior de Roca Salles, estão organizando essa parte aí também, né? E o pessoal da linha Anitta, também nos avisando aí que tem um fio na beira da estrada, o eucalipto caiu em cima da rede. Olha só, rapaz, eu vou até pedir imagem, né? Tens imagens, né? O pessoal da linha Anitta aí, um fio na beira de estrada, o eucalipto caiu em cima da rede. E está pegando fogo, hein? Informação que o nosso ouvinte nos repassa agora, né? Aqui no nosso WhatsApp, o 51999881543. E daqui a pouquinho a gente já fica, né, no aguardo aí também dessas informações, né, por parte dos nossos ouvintes. 3:20, 3:20. A gente segue com o nosso show de bandas por aqui na Rádio Encantado. Você continua participando, tanto do show de bandas, quanto também nos trazendo informações da nossa região do Vale do Taquari. 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Vamos de música? O que a gente pode rodar agora, hein? Vamos tocar o Barquinho Azul? Pode ser o Barquinho Azul, né, do JM?
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0: nosso show de bandas na Rádio Encantado, 24 para as 4, temperatura em 19 graus e meio no Vale do Taquari. Vamos lá, senhoras e senhores, vamos encarar. Abraço pra Tere Lisboa, que pediu Cleiton Borges, o Folha Seca. Abraço pro Evandro Orlandini, Móveis Lucy, pediu a banda 2001. Abraço pra vocês, tudo de bom. É, trovoadas e trovoadas no centro de Encantado, senhoras e senhores. Pois é, previsão aí que a chuva deve persistir na nossa região até às 7 horas da manhã desta quarta-feira, né? Tomara que não dê nada, né? Não dê nada de enchente, nenhum estrago aqui na nossa região. Já tivemos a chuva de granizo aí na nossa região, ainda que foi tranquila, deveras tranquila, né? Então, veremos, né? Vamos fazer nossas orações. São Pedro, pelo amor de Deus, fecha a torneira aí, né? Agora 23 para as 4.
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0: musical Calmon, Terceiro Amante, Rainha Musical com um medley de Kumadi, Kumpadi e o Socorro. Deixa eu ver só. Antes ainda, banda Passarela, Bar da Esquina e o seu locutor da banda Encanto e Sedução. 7:07, vem aí o nosso querido Daniel Alves e o Gaita e Viola e também o fim de tarde da 104,7. Eu volto amanhã, se Deus quiser, a partir das 9 com o show da manhã e a partir da 1:30 com o show de bandas. Fiquem com Deus, que eu vou com ele. Tchau!
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Vamos lá, tá começando Gaita e Viola desta terça-feira, 28 de julho, temperatura na marca dos 20 graus, chove na região dos vales. Mais uma terça-feira com instabilidade, com chuva no Vale do Taquari. Bastante chuva, temporal, chuva de granizo por volta das 4 da manhã aqui na cidade de Encantado. Ruas alagadas no centro da cidade, a Anchieta Júlio de Castilhos, conforme a gente acompanhou aí nas páginas da Rádio Encantado. 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Pessoal da Encantos está de folga hoje, Jetcar Lavagem Automotiva, Amargo do Colono, Agência Aqua, também com a gente aqui no Gaita e Viola, na primeira parte do programa. 999-88-1543, você interage e participa comigo na tarde de hoje. Com muita chuva, com instabilidade, nós vamos juntos então na sua melhor companhia. A partir de agora, você interage comigo, participa da nossa programação. Quero mandar um abraço aqui pro meu amigo Flávio Gelati, já tá ouvindo o programa, obrigado pela companhia. A Cleci Bagatini, boa tarde para Circe Giovanella. Um abraço pro Fabrício Sacola aí da Sacola Refrigeração. Pro Olir Dutra também, o maior escultor dos vales. Um abraço aí pro Fabrício, pro Olir. Pra toda a turma aí, obrigado pela companhia de vocês. Uma ótima tarde, hein? Grande Fabrício Sacola, o homem do ar-condicionado. Vamos começar, tá aí de Alexandre Eduardo Costa, Amor Pirata, abrindo o Gaita e Viola. 4 e 8, 20 graus a temperatura.

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0: 4:15, 4:15 aqui no nosso Gaita e Viola, temperatura 20 graus, chove na região dos vales, de Lamar dos Passos, chegando aqui no Gaita e Viola para trazer mais informações a respeito das chuvas, a respeito do rio, a respeito da ponte também, atualizando aí as informações na tarde desta terça-feira. De Lamar, boa tarde.
1: Tudo certo, Daniel? Boa tarde para todos os nossos ouvintes, né? A notícia, mais uma vez, não é nada acalentadora, né? Para quem transita aqui pela RS-129. Acabou de ser trancada, repito, acabou de ser trancada a ponte da Barra do Guaporé para passagem de pedestres. Contrariando aquela decisão de ontem, né, com o governo do estado e a EGR e os prefeitos da MAT, que teriam decidido, né, que seria uma, teria ainda uma liberação da ponte por ocasião da, dos pedestres e também veículos para transportes de pacientes, bem como ambulâncias. Agora, há poucos instantes, então, foi confirmado por parte da EGR, anunciado para as pessoas que estão trabalhando naquele local, que a ponte está bloqueada a partir deste momento também para pedestres. O que se tinha aí era, desde a parte da manhã de hoje, algumas especulações, né? E com a subida, né, do nível do rio Guaporé, agora há pouco, então, foi determinado, foi definido pela interdição total da passagem da ponte, inclusive para pedestres. Inclusive para pedestres, então. Provocando um grande transtorno agora. Tem muita gente que saiu na parte da manhã para trabalhar em Mussum, muita gente que veio também para trabalhar na região aqui de Encantado, ou de Lajado, Erro do Meio, e assim fazia sucessivamente todos os dias, com ônibus, com um veículo próprio, deixava o carro de um lado, ou buscava alguém, um familiar ou amigo, trazia até a ponte, né, meu caro Daniel? Como é, o meu caso também, hoje pela manhã eu vim, atravessei a ponte, meu cunhado aqui no lado de Encantado me trouxe até a rádio, agora na parte da tarde a gente ia fazer o mesmo caminho, né? Viria até a ponte, atravessaria a pé para casa e amanhã pela manhã da mesma forma. Então, da a elevação do nível do rio, a elevação do nível do rio Guaporé determinou então que está toda ela bloqueada, a ponte na Barra do Guaporé, entre Encantado e o município de Mussum. Cada um tem que se virar agora do jeito que pode. Tá, mas quem foi trabalhar em Mussum vai ter que se virar do jeito que pode. Quem veio trabalhar para Encantado, pessoas que de Mussum ou de Vespasiano Corrêa ou de Guaporé e tal, também tem esta mesma situação, né? A rota alternativa continua sendo a passagem por Roca Salles. Mas eu já vou alertar aqui, né? Vamos ter um trânsito intenso de veículos, muito maior do que aquele verificado, né? Em função, então, desta que foi trancado, né? Não permitido mais a passagem de pedestres, então o trânsito vai ser muito maior. Quem puder, quem tiver condições de permanecer em Encantado, ou Lajado, ou Arroio do Meio, agora pela manhã, agora no final da tarde, aliás, e quem puder ficar em Mussum também tem esta é a única alternativa, porque durante a noite pode ter certeza que aquele trânsito alternativo por Roca Salles vai ter muitos e muitos problemas. Mas vem uma informação agora, disse, olha, o pessoal lá da ponte foi comunicada, só fomos comunicados que era para trancar a ponte, o pessoal lá até recebendo muitas ameaças, inclusive a própria brigada foi chamada agora, a Polícia Rodoviária, para dar segurança, então o pessoal que está trabalhando lá na ponte. O pessoal que está trabalhando na ponte, né, Dani? Está lá trabalhando, né?
2: Eles cumprem ordens.
1: Eles cumprem ordens, não tem nada a ver, eles estão lá cumprindo as ordens das pessoas que vêm através da EGR, e é este é o momento da ponte lá no município de Mussum, em função aí do elevado nível do rio Guaporé neste momento. Pode ser momentânea? Pode. Não se tem maiores informações se vai ser liberada mais tarde ou não, mas neste momento está então trancada a ponte da Barra do Guaporé. Inclusive para pedestres, né? 100% bloqueado.
0: Tá certo, de Lamar dos Passos trazendo informações atualizadas aí sobre a ponte, que agora está 100% trancada, né? Ninguém passa, nem pedestre, nem carros de emergência, nem ambulância aí passa pela ponte da Barra do Guaporé. Daqui a pouco eu trago as participações dos nossos ouvintes, agora 4:20.

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1: Vamos lá, 4h29. Quero mandar um abraço aqui pro meu amigo Pingo Gonzatti, da Bronzatti Materiais de Construção. Um abraço pro Jefferson também, obrigado pela companhia. Me atualizando aqui sobre a situação do Rio Taquari, daqui a pouco a gente vai começar as nossas atualizações aí para trazer uma panorama de como é que tá o Rio Taquari. Um abraço aí pro Pingo, também para toda a turma aí da Bronzatti. A Nadir e o Leodacir, doutor Ricardo também acompanhando o programa. O pessoal da DVJ, um abraço aí pro Júnior, né? Pro Beto também, pra toda a turma. Aí Alca Porto, boa tarde, um abraço pro Guilherme Marasca também, lá em Roca Salles. Circe Giovanella, boa tarde. Gilmar, o taxista, também levando a gente na carona. Boa tarde pra Alca Porto, um abraço pro meu amigo Oneide Marcos, nosso colega radialista. Um abraço, Oneide. Cláudio Pereira Guedes aí da Encantos. Manda os parabéns pro meu afilhado Gabriel, que está completando seus 11 anos hoje. E também nessa data especial, minha rainha mãe, dona Elba Guedes, que está completando seus 74 anos para comemorar. A carne já está comprada e a cerveja já está gelando. Olha aí. Parabéns pro Gabriel, parabéns também pra dona Elba Guedes. Um abração. É festa em dose dupla. A Sandra e o Roca Salles também estão ouvindo o programa. Uma boa tarde para Carmen Pese lá de Mussum. Meu amigo Neide, boa tarde, meu querido.
2: Fala, Daniel. Toca uma moda para nós aí, homem. É o Neide. Manda para mim, para minha esposa, dona Janete. Estamos aí no trecho, subindo a serra e ouvindo a Encantado. Capricho no modão sertanejo daquelas que eu gosto. Valeu, Daniel. Abraço.
1: Valeu, meu querido. Um abraço. Ademir Agostini, da Parobé. Muita chuva na Parobé. Isso aí. Abraço pro Ademir Agostini e pessoal da linha Parobé também. Vamos lá com o Leandro Leonardo, um copo de vinho pra comemorar. 29 para 5.

Leonardo, um copo de vinho para comemorar, portanto, trazendo mais uma vez a informação, a ponte entre Mussum e Encantado sobre o rio Guaporé está totalmente interditada para pedestres, tá? Ninguém mais passa. A medida foi tomada após a elevação aí do rio Guaporé, tá? A medida foi o rio Guaporé, que neste momento está com 4 metros e 60 centímetros e subiu aí 22 centímetros na última hora. 4 metros e 60 centímetros o rio Guaporé subiu 22 centímetros na última hora. A gente vai trazendo as informações, daqui a pouquinho vamos atualizar também as medições aí do rio Taquari para trazer aí atualização para os ouvintes que estão acompanhando o nosso programa na tarde desta terça-feira. A Metsu Meteorologia emitiu um alerta para um cenário de tempo severo entre a noite desta terça-feira e a madrugada de quarta, com risco de temporais destrutivos em diversas regiões do Rio Grande do Sul. A previsão indica chuva intensa, queda de granizo, vendavais e possibilidade de fenômenos extremos. Segundo a Metsu, a atuação de um centro de baixa pressão atmosférica deve intensificar a instabilidade já presente sobre o estado e favorecer a formação de uma extensa linha de tempestades que avançam de oeste para leste, atingindo centenas de quilômetros. O maior risco é de ventos muito fortes. Projeções indicam rajadas próximas ou superiores a 100 km por hora, podendo alcançar entre 120 km e 150 km por hora em pontos isolados. Além dos vendavais, a linha de instabilidade poderá provocar granizo de também variado, intensa atividade elétrica e chuva torrencial. A Metsu destaca que o Vale do Taquari está entre as regiões que podem sim ser atingidas pela passagem do sistema. Os modelos meteorológicos apontam para volumes elevados de chuva em curtos intervalos, com possibilidade de acúmulos entre 50 e 100 milímetros em apenas 3 horas no Vale do Taquari. Diante desse cenário, aumenta o risco de alagamentos, inundações repentinas, transbordamento de arroios e córregos, além de novos transtornos em municípios que já enfrentam os efeitos das chuvas dos últimos dias. A elevação dos níveis dos rios também deve continuar nos próximos dias. A orientação é para que a população acompanhe os avisos dos órgãos oficiais, evite deslocamentos durante a ocorrência dos temporais e redobre a atenção em áreas sujeitas a alagamentos, deslizamentos e queda de árvores ou postes. A nota foi divulgada agora há pouco no site oficial da Metsu Meteorologia. 21 minutos faltando para 5. 21 para 5. Um abraço para Tere Lisboa. Boa tarde para Fátima Fim. Quem mais aqui? O Nelson Ferla, boa tarde. O rio tá muito alto ou tá normal? O rio está em processo de elevação, né, Ferla? Está em processo de elevação. Está baixo, né? Não tem risco de inundações no momento. No momento, né? Mas se vier toda essa chuva aí, né? Se chover bastante durante hoje à noite, durante a madrugada, amanhã, o rio com certeza vai aí inundar em alguns pontos, né? Em alguns pontos deve haver inundação, sim. Nós vamos com música, daqui a pouco eu volto com mais informações. 20 minutos faltando para 5, temperatura na marca dos 20 graus.

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1: Vamos lá, 4 horas e 52 minutos, 4h52. Vamos atualizar aqui informações sobre o Rio Taquari. Muita gente ligando aqui para cá para saber como é que tá a situação, né? Como é que está a situação do Rio Taquari. Vamos começar então pelo Rio Taquari em Mussum. Atualização das 16h15, 6,88 metros. Subiu 64 centímetros na última hora, na cidade de Mussum. Estação Linha Colombo, no Rio Guaporé, né? Na Linha Colombo, no Rio Guaporé, o rio, né? Que o motivo dessa elevação aí foi a interdição da ponte agora há pouco. Atualização 15h45, 4,51 metros. Subiu 22 centímetros na última hora o Rio Guaporé, na atualização das 15h45. Mesma atualização da cidade de Santa Teresa, 6,54 metros. Subiu 58 centímetros na última hora. 58 centímetros na última hora na cidade de Santa Teresa, que está com 6,54 metros. Rio Taquari em Encantado. Atualização das 16h30. O Rio Taquari está com 5,08 metros. Subiu 49 centímetros na última hora. 49 centímetros na última hora. Estas são as atualizações de momento, né? Atualizações aqui Encantado, Mussum, Santa Teresa e também do Rio Guaporé. Encantado, 5,08 metros, subiu 49 centímetros na última hora. Atualização aqui das 16h30. Daqui a pouco a gente vai trazer mais informações para vocês. Um abraço para Maria Schneider, tá ouvindo o programa. Meu amigo Garbim aí, pessoal da coleta também, uma ótima tarde. Roger Almeida, boa tarde, Roger.
2: Uma música aí pros guris da coleta do caminhão do lixo aí.
1: Valeu, Garbim, um abraço pra ti aí, pessoal da coleta. Roger Almeida, boa tarde.
3: Boa tarde, Gil Daniel, tudo certo?
1: Tudo, meu querido.
3: Um aviso aí que o pessoal aí da IVR aí,
4: neste momento está aqui.
3: Sinalizar melhor a interdição da ponte aí, que
4: 60 centímetros.
3: Botar uma placa lá em cima aí, perto do posto Sander Mussum lá, avisando que
4: 4 metros,
3: a ponte está interditada aí, que tem gente ainda que não tá vindo de fora e que não sabe.
4: 22 centímetros.
3: Agora mesmo desci ali, uma carreta combustível aí desceu no embalo aí e foi parar lá perto da ponte, porque não sabia.
1: É, sempre é bom sinalizar bem, né? Já aconteceu muitos casos aí de o pessoal aqui de Encantado sair do trevo aí do Peteba e ir até lá na ponte da Barra do Guaporé e chegar lá e estar trancado, né? O pessoal precisava sinalizar e avisar aí que a ponte está interditada, inclusive agora também para pedestre, hein? Para pedestre. É, não passa mais ninguém pela ponte do Rio Guaporé entre Encantado, Mussum, Mussum, Encantado. Tá? Está interditada a ponte da Barra do Guaporé, não passa nem a pé, tá? Você que foi trabalhar em Mussum, tá? Deixou o carro ali, não vai poder passar, tá? Não vai poder passar. Você que trabalha Encantado e quer voltar para Mussum, de a pé não vai conseguir passar na ponte do Rio Guaporé. A EGR interditou a ponte e ninguém mais passa, tá? Josué Fernandes, boa tarde, Josué. Obrigado pela companhia, pela audiência. Um abraço, Elton Lapi, no Jardim do Trabalhador. Um abraço pro Elton, meu amigo Laridor também tá ouvindo o programa. Uma boa tarde aí pro Laridor. Obrigado pela companhia, pela audiência. Na situação que tá agora, não temos aí perigo de inundação. Mas... olha só, gente, vem muita chuva por aí, tá? Vem muita chuva por aí. Hoje à noite, esta madrugada, amanhã, vem muita chuva, tá? E já se trabalha aí para uma pequena inundação, tá? Para uma pequena inundação, igual tivemos a semana passada, talvez até um pouco maior, tá? ninguém sabe certo, é previsão, né? Se trabalha com previsão. Mas se esses volumes de chuva que estão para cair aí, né, nas cabeceiras, 50, 100 milímetros, né, teremos aí alguma complicação em arroios, em rios, e podem aí ter uma pequena inundação. Já se trabalha como se foi a semana passada aí, né? Talvez até seja maior do que da semana passada. 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João Luiz Correia, chuva, pranto e saudade. Dois faltando para cima.

0: verdade.
1: Deus abençoe vocês aí. Tchau, tchau.

Vamos lá, 5:06. Um abraço pra Juventina e pro Darcy Baldasso. Estão homenageando a dona Maria Baldasso lá de Mussum, que tá completando 89 anos hoje. Parabéns aí pra dona Maria Baldasso. Recebe a homenagem da cunhada Juventina e do irmão Darcy Baldasso. 89 anos hoje. Um abraço também pro Zé Lorenzon. Parece música pra família Lorenzon lá do Picão, pra Nilde, pro canal, pra toda a turma lá do Picão. Nelê Lanzini também tá ouvindo o programa. Um abraço pro Nelê, a Isabete, o Dejaíra aí da linha Marquês do Erval Picão. Uma ótima tarde pra vocês. 5:07 no Gaita e Viola. Os Monarcas de Chão Batido.

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2: Vamos lá no Gaita e Viola, 5:16, 20 graus a temperatura, chove no Vale do Taquari, você ligado com Gaita e Viola. Mandando um abraço aqui pro Carlos Roberto Diesel, nós já atualizamos aí às 16h a medição do Rio Taquari, daqui a pouco a gente vai atualizar de novo. Um abraço pro Carlos Roberto Diesel, a Ana Versetti, vovó Anália também tá com a gente, um abraço aí pro Eleutério Lorenzon. Doutora Kelly Zamboni aí da Clínica Vivenza, uma boa tarde, o Sacola lá da Sacola Refrigeração. Abraço pro Gilmar Possebon aí da Peixaria Lambari, Barbeiro Fagundes, o Paulinho Peixoto aí da Barbearia Fagundes, um abração. Meu amigo Santos Zonato também, um abraço pra Elisandra Garcia, o seu Garcia lá em Doutor Ricardo. Pessoal na Confeitaria Dona Sola e Mussum, também estão ligados com a gente. Um abraço aí pro Wanderson Leal, também tá ligadinho. 5:17. Ei, Tommy Kleber, quando a noite chega?

Cleiton e Kleber, quando a noite chega, atualização aqui, gente, da informação sobre a ponte que liga Mussum a Encantado, Encantado a Mussum. Por volta das 16 horas de hoje, a EGR trancou a ponte também para pedestre. Agora há pouco, a EGR liberou, né, por uma certa quantidade de pedestres por vez. Tipo, estão liberando de 10 a 12 pessoas por vez para passar na ponte, tá? Então, pedestre está liberado, mas com cautela, tá? Tem o pessoal responsável, os funcionários da EGR, a polícia militar e também a polícia rodoviária lá na ponte, e só passa de 10 a 12 pessoas por vez, tá? Sobre a ponte aí do Rio Guaporé, a ponte que liga Encantado a Mussum, Mussum a Encantado. A ponte está liberada para pedestre, mas com cautela, passando de 10 a 12 pessoas por vez. Bom, essa informação é atualizada agora, tá? Informação de agora. A EGR acaba de nos informar aqui que a ponte está liberada para passagem de 10 a 12 pessoas por vez, né? Está liberado o tráfego, mas de maneira aí controlada. Abraço pra Gema Bronca, obrigado pela companhia. Daqui a pouco eu vou atualizar o rio aqui, tá, Gema? Tá, daqui a pouco eu vou atualizar medições do Rio Taquari também. Um abraço pro Carlos Diesel aí. Meu amigo Billy Boy, um abraço pra Maria também, pessoal lá do Vale dos Pinheiros, tomando um chimarrão, ouvindo o programa também. Obrigado pela companhia, meus amigos aí do Vale dos Pinheiros. Chitãozinho e Chororó, falando às paredes, 5:23.

Quitãozinho e Chororó, falando as paredes aqui no nosso Gaita e Viola, acompanhando aqui a página do prefeito de Encantado, Jonas Calvi, agora há pouco, ele colocou a seguinte escrita: seguimos acompanhando em tempo real a situação do rio Taquari. A estimativa atual indica que o rio possa chegar a 12 metros em Encantado. Mas esse cenário ainda pode mudar conforme o volume de chuva nas cabeceiras. Nossas equipes permanecem mobilizadas e preparadas para agir. Pode mudar conforme o volume de chuva nas cabeceiras. Nossas equipes permanecem mobilizadas e

Cantado foram palavras que o prefeito colocou agora há pouco em suas redes sociais. Vamos atualizar aqui, gente. 5h28, vamos atualizar o Rio Taquari então encantado. Como é que tá a situação agora? A situação aqui na cidade de Encantado. Atualização das... Deixa eu ver aqui, atualização das 17 horas. 17 horas Encantado, 5 metros e 40 centímetros. 5 metros e 40 centímetros, uma elevação de 50 centímetros na última hora na cidade de Encantado. 5 metros e 40 centímetros. Na cidade de Mussum, atualização também das 17 horas, 7 metros e 44 centímetros. 7 metros e 44 centímetros. Uma elevação de 64 centímetros. Rio Guaporé, 4 metros e 57 centímetros, uma elevação de 6 centímetros na última hora. Atualização das 16h45, Rio Guaporé não teve uma grande elevação nesta última hora, quase que se estabilizou o Rio Guaporé. 4 metros e 57 centímetros. Santa Teresa, 7 metros e 46 centímetros, atualização das 16h45, 7 metros e 46 centímetros, uma elevação de 58 centímetros na última hora na cidade de Santa Teresa. 7 metros e 46 centímetros, 58 centímetros na cidade de Santa Teresa. Daqui a pouco, às 6h30, nós vamos trazer para vocês uma nova atualização aqui para vocês, tá? 6h30, vamos trazer uma nova atualização aqui para vocês. Por enquanto, é isso. Encantado, 5 metros e 40, uma elevação de 50 centímetros na última hora. Em Mussum, 7 metros e 44, uma elevação de 64 centímetros. Santa Teresa, 7 metros e 46 centímetros, uma elevação de 58 centímetros. Rio Guaporé subiu 6 centímetros na última hora, 4 metros e 57 centímetros. Um abraço pro Edicácio Boiani, tá ouvindo a gente, meu amigo Edicácio, obrigado pela companhia, pela audiência. Meu amigo Miguel Martins também tá ligado com a gente lá em Mussum, um abraço também pra Gema Bronca lá em Mussum. Obrigado pela companhia pessoal de Mussum, Elton Pez e o Thiago lá da funerária Pez também com a gente. Um abraço pro Daniel Butzel, pra Sandra, pro Ademar, pessoal da Daniel Veículos. Pessoal da DVJ também, um forte abraço. Um abraço pro Guilherme Marasca e da Pizzaria Marasca também, tá ligado. 29 para 6, Alain Aladim. A gente ouve antes do intervalo comercial.

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1: Vamos lá, 22 faltando para 6, de volta aqui no nosso Gaita e Viola. Você ligado com a gente, temperatura na marca. Deixa eu só atualizar a temperatura aqui. Lembrando, gente, que a ponte entre o Rio Guaporé, entre Mussum e Encantado, ela está liberada para pedestre parcial, tá? De maneira parcial. Passando aí de 10 a 12 pessoas cada vez que a IGR libera, e que os técnicos da IGR liberam para passagens, tá? A ponte está liberada para pedestres, mas de forma, né, de forma gradual, hein, né? De 10 a 12 pedestres por vez. 19 graus a temperatura. Chove na região dos vales, bastante trovoada, raios, relâmpagos. É. Pois é, é a chuva. Deve chover bastante também durante toda a madrugada, com ventos fortes, eventual queda de granizo também. Teremos aí mais uma madrugada complicada, com bastante chuva na região dos vales. Vamos com música, Chuva no Pantanal. Mike Lian. Um abraço pra Eleni Dutra ouvindo a gente aí no Jardim do Trabalhador. Obrigado pela companhia, uma boa noite. 20 para 6.

Christian Ralph, Olhos de Luar. Um abraço pro meu amigo Cabelinho lá na Santa Lúcia, que gosta dessa música. Um abraço pra Patrícia também, obrigado pela companhia. O meu amigo Valmir Barbosa, o Furadeira, na companhia do Claimir Fernandes. Um abração aí pra essa dupla dinâmica, né? Pro Claimir e pro Furadeira, acompanhando o programa também. Uma ótima noite pra vocês aí. Obrigado pela companhia. 12 faltando para 6, hein? Reta final do nosso Gaita e Viola. Zezé de Camargo e Luciano, Serafim e seus filhos. 12 para 6.

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1: Vamos lá, 5 faltando para 6. Daqui a pouquinho tem a hora da Ave Maria. E depois eu volto com o nosso fim de tarde aqui na programação da Encantada FM. Nós vamos atualizar informações sobre a metragem aí do Rio Taquari. Chove bastante na cidade de Encantado neste momento, bastante trovoadas, bastante chuva. Um abraço para o Marcos e para a Luciane. Lá na Linha Alegre também me informa aqui o Marcos que chove bastante. A Luciane também, um abraço aí para a Brenda. Antenor da La Libera, aí no Jardim do Trabalhador. Um abraço para o André Brino, lá no alto da Chiquinha, também está acompanhando a gente. Um abraço aí para o André, para a Diana também. Obrigado pela sintonia, tomando um chimarrão e ouvindo o programa, acompanhando aqui a programação da Encantada FM. Lembrando uma vez mais que a travessia da ponte da RS-129, que liga Mussum a Encantado, Encantado a Mussum, a travessia de pedestre está liberada, mas controlada. Tá? O pessoal está liberando aí de 10 a 12 pessoas por vez para passar. Tá? 10 a 12 pessoas para passar na ponte que liga Encantado a Mussum, Mussum a Encantado. Ela está interditada para automóveis, para carros, para caminhão. Desde a última sexta-feira, a ponte está interditada. Daqui a pouco eu volto para trazer mais atualizações sobre a previsão do tempo, informações do Rio Taquari, informações gerais aqui no nosso fim de tarde daqui a pouquinho. Fechar com trio Parada Dura, Barquinha de Ouro. Daqui a pouco eu volto, depois da hora da Ave Maria.

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1: Olá, minha saudação a vocês, queridos ouvintes. Desejo que as bênçãos de Deus sejam derramadas sobre vocês e seus familiares pela intercessão de Nossa Senhora, que é a Mãe de Jesus e, portanto, Mãe de Deus, Mãe da Igreja e Nossa Mãe. Maria Santíssima não foi apenas mãe de um grande personagem da história ou mãe do maior profeta. Ela foi mãe do Filho de Deus e nosso Salvador Jesus Cristo. Ela o acompanhou por toda a vida, desde a anunciação, gestação, infância, vida pública, morte, ressurreição e ascensão. Ela é mãe da Igreja e nossa mãe, pois foi o próprio Senhor Jesus que entregou a ela toda a humanidade, quando, na cruz, lhe disse: Mãe, eis aí teu filho. E depois disse ao discípulo João, que representava todos nós: Filho, eis aí a tua mãe. E daquele momento em diante, Nossa Senhora se fez presente na vinda do Espírito Santo de Deus, no início da Igreja e ao longo de todos os 2000 anos de caminhada da Igreja, manifestando-se de muitas formas em tantos lugares perto do povo. Assim, Maria está no coração de Deus Pai, no coração e na vida de Jesus, no coração e na caminhada da Igreja e no coração e na fé dos mais variados povos. A Mãe de Deus e nossa, com fé, rezemos dizendo assim: Ave Maria, cheia de graça, o Senhor é convosco, bendita sois vós entre as mulheres e bendito é o fruto do vosso ventre, Jesus. Santa Maria, Mãe de Deus, rogai por nós, pecadores, agora e na hora de nossa morte. Amém. No final desta jornada de atividades e trabalhos, abençoo a cada um de vocês e a todas as pessoas que fazem parte da vida de vocês. Por intercessão de Nossa Senhora, Mãe de Deus, Mãe da Igreja e Nossa Mãe, e de São João Batista Scalabrini, abençoe-vos o Deus misericordioso, Pai e Filho e Espírito Santo. Amém. Fiquem com Deus e Maria. Bom final de tarde, até mais.
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0: Vamos lá, 6:06, 6:06, 19 graus a temperatura. O abraço pro Ramon Mazarino, que me atualiza que chove bastante na cidade de Antagorda neste momento. Muita chuva em Antagorda, hein? Muita chuva em Antagorda. Isso interfere aí nos arroios, né? O arroio Jacaré. É, o arroio São Roque, o arroio Jacaré. Essa água aí de Antagorda, Dr. Ricardo, Relvado, Nova Brécia, ela deságua todo no arroio Jacaré, né? Todo no arroio Jacaré. Arroio São Roque também, muita chuva em Antagorda neste momento. O meu amigo Josué Tramontini também me informa aí sobre uma árvore na RS-129 em Arroio do Meio. Josué, boa noite.
1: Boa tarde. Árvore caída no trecho de Arroio do Meio para Encantado, antes da entrada de Palmas. Tá pegando meia pista, hein?
0: Tá certo, olha aí. Um abraço. Árvore caída, então, em Arroio do Meio. Vou atualizar para vocês aqui já no início a previsão do tempo e também a medição do Rio Taquari. Vamos começar com a previsão do tempo para amanhã e também para quinta-feira. Entre a madrugada e amanhã, a frente fria avança sobre o estado, mantendo o tempo instável. A chuva pode ocorrer com intensidade moderada e forte, principalmente durante a passagem da frente, quando ainda há condições para temporais isolados, acompanhado de descargas elétricas, rajadas moderadas e fortes ventos e eventual queda de granizo. As áreas de chuva podem permanecer sobre a mesma região por algumas horas ou se deslocar sobre diferentes municípios, mantendo-se a possibilidade de acumulados elevados de forma localizada. A partir da tarde de amanhã, com o deslocamento da frente fria e da área de baixa pressão para o oceano e o avanço de uma área de alta pressão, as instabilidades perdem intensidade gradualmente e a chuva diminui. As temperaturas permanecem amenas e agradáveis ao longo do dia. A mínima de 17 e a máxima de 23 graus para amanhã e previsão de 50 milímetros de chuva para o Vale do Taquari. Vou atualizar agora as informações do Rio Taquari, tá? Vou atualizar agora para vocês, começando pela cidade de Santa Teresa. Atualizando aqui as medições do Rio Taquari, começando por Santa Teresa. Subiu 92 centímetros na última hora, na cidade de Santa Teresa, 8,35 metros, atualização das 17:45. 8,35 metros na cidade de Santa Teresa. Na cidade de Encantado, atualização das 17:30 na cidade de Encantado, 5,60 metros, uma elevação de 54 centímetros na última hora na cidade de Encantado. 5,60 metros em Encantado, uma elevação de 54 centímetros na última hora, ou seja, das 16:30 até as 17:30. Cidade de Mussum, 8,21 metros, atualização das 17:45. Em Mussum, uma elevação de 98 centímetros, 98 centímetros na cidade de Mussum. Encantado, repetindo, 5,62 metros, uma elevação de 54 centímetros na última hora. O que destaca aqui é a elevação grande na cidade de Mussum, quase 1,98 metros, 8,21 metros, e o que chama atenção também é a elevação do Rio Taquari em Santa Teresa, 92 centímetros na última hora, 8,35 metros na atualização das 17:45. É uma elevação muito grande, tanto para Santa Teresa quanto para Mussum, o que preocupa a região baixa do vale. Estrela, Lajado, Arroio do Meio, né? Com essas elevações grandes aqui apresentadas nesta última hora, preocupa bastante o pessoal da parte baixa do Vale do Taquari, Arroio do Meio, Estrela, Lajado, né? E também a região de Encantado, tá? E também a região de Encantado, uma elevação muito grande aí na última hora. Daqui a pouco a gente vai atualizar para vocês mais números. 18 horas e 13 minutos. A temperatura na marca dos 19 graus.
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Aí, Gustavo Lima, bala alojada aqui no nosso fim de tarde para Bar e Mercado Zanon. 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Um abraço pro Matheus Magaína, companhia da sua esposa Chaya, tomando chimarrão e ouvindo o nosso fim de tarde. Um abraço aí pro Matheus. Obrigado pela companhia, pela sintonia. 19 graus a temperatura. Chove na região dos vales, você acompanhando o nosso fim de tarde. Daqui a pouco eu vou trazer os números da Loteria da Sorte. Daqui a pouco também eu vou trazer a atualização, hein? 18h45 a gente atualiza aqui as metragens do Rio Taquari. A todos que estão ouvindo a gente. Felipe Araújo, consequências, 6h22.

6h25, 6h25. Bastante ouvintes ligando pra cá, pedindo aqui a atualização da metragem Roca Salles. Como é que tá a metragem na cidade de Roca Salles? É muita gente ligando pra cá, mandando WhatsApp aqui. Nós vamos atualizar Roca Salles agora então. Eu quero mandar um abraço aqui pro meu amigo Pingo Gonzatti, aí da Bronzatti Materiais de Construção, né, que mandou um panorama aqui da metragem do Rio Taquari lá em Roca Salles. Obrigado pela contribuição aqui com a gente, um abraço aí pro meu amigo Pingo. Roca Salles, a atualização das 18 horas, tá? A atualização das 18 horas, das 17 até as 18 horas, uma elevação de 83 centímetros em Roca Salles, das 17 até as 18 horas, e neste momento está em 7 metros na atualização das 18 horas, né? Já deve ter mudado aí essa metragem, mas na atualização das 18 horas, 7 metros e 95 centímetros. Quase 8 metros aí na cidade de Roca Salles, uma elevação de 83 centímetros na última hora, para os ouvintes aí que pediram, né, sobre a atualização também na cidade de Roca Salles. Daqui a pouco eu vou atualizar para vocês aí Santa Teresa, Encantado, Mussum, às 18h45. A gente vai ter aqui uma nova atualização para os nossos ouvintes antes da Voz do Brasil, né? Antes da Voz do Brasil, vamos ter aqui uma nova atualização para vocês. 6h26, um rápido intervalo, nós já voltamos.

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1: Vamos lá, 6:28 aqui no fim de tarde, 19 graus a temperatura.
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1: Daqui a pouquinho os números da loteria da sorte.

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1: Então vamos lá, você ligado com a gente, 18 horas e 31 minutos, é hora da loteria. Vamos lá, caneta e papel na mão, marcando os números da loteria. Quinto prêmio, 3.996. 996. Quarto prêmio, 1.598. 598. Terceiro prêmio, 5.325. 325. Segundo prêmio, 6.194. 194. E o primeiro prêmio, 1.472. 472. 472 é o primeiro prêmio da Loteria da Sorte. Daqui a pouco eu trago o repeteco para vocês. Daqui a pouco a gente traz aqui o repeteco para vocês. Um abraço para Karina Marques, pessoal de Reuvado. Ela me informa aqui, a administração municipal de Reuvado informa que a travessia pelas estivas na divisa entre Encantado e Dr. Ricardo estão interditadas. E choveu na madrugada de terça até agora na cidade de Reuvado, 170 milímetros. 170 milímetros na cidade de Reuvado. É muita chuva aí na cidade de Reuvado, hein? Pois é, 170 milímetros em Reuvado. 6 horas e 32 minutos, daqui a pouquinho, 18h45, a gente traz a nova atualização aqui sobre as medidas do Rio Taquari. 18h45. Vamos trazer aqui Encantado, Mussum, Santa Teresa, também informações do Rio Guaporé e informações de Roca Salles também, daqui a pouquinho, às 18h45. 27 faltando para 7.

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0: Vamos lá, 18 horas e 42 minutos. É hora de trazer o repeteco da loteria. Quinto prêmio, 3.996. Quarto prêmio, 1.598. Terceiro prêmio, 5.325. Segundo prêmio, 6.194. E o primeiro prêmio, 1.472. 472 é o primeiro prêmio da Loteria da Sorte. 6 horas e 43 minutos. Daqui a pouquinho eu volto para atualização aqui das informações sobre o Rio Taquari e também trazendo informações aí sobre a ponte da Barra do Guaporé. As últimas informações antes do encerramento aqui do nosso programa. 17 para 7.
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0: Vamos lá, 18 horas e 48 minutos. Estamos no finalzinho do programa para Xarope Mel do Campo e também para Mercado Zanon. Atualizando aqui as últimas informações antes de encerrarmos, antes da Voz do Brasil. Elevação do Rio Taquari, começando por Roca Salles, atualização das 18 horas. 7 metros e 95 centímetros em Roca Salles, no Rio Taquari, na atualização das 18 horas. Uma elevação de 83 centímetros. Cidade de Santa Teresa. Santa Teresa, tivemos na atualização das 18 horas, 8 metros e 40 centímetros. 8,40 em Santa Teresa, na atualização das 18 horas, uma elevação de 89 centímetros. 89 centímetros. Na cidade de Santa Teresa. No Rio Guaporé, na atualização das 17h45, Rio Guaporé, 4 metros e 83 centímetros, subiu 26 centímetros na última hora, o Rio Guaporé. Cidade de Encantado e também Mussum, Encantado. 6 metros e 44 centímetros na atualização das 18h30. 6 metros e 44 centímetros, uma elevação de 82 centímetros na cidade de Encantado. 82 centímetros a elevação Encantado. Mussum chegou nos 9 metros na atualização das 18h30, uma elevação de 1 metro e 8 centímetros. 1 metro e 8 centímetros na cidade de Mussum, uma elevação de 1 metro e 8 centímetros das 17h30 até as 18h30, chegando a 9 metros na cidade de Mussum, chegando a 6 metros e 44 centímetros em Encantado. Estas são as atualizações até o momento. A qualquer momento a gente volta na programação da Rádio Encantado para trazer mais atualizações. Nossos colegas aqui também no programa Bom Dia Região dos Vales, nas nossas redes sociais também, nós vamos estar atualizando aí os números para vocês. Agradecendo a sua companhia, desejando a todos uma boa noite. Na sequência tem aí a Voz do Brasil. Obrigado pela companhia, pela sintonia de sempre.
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0: Está no ar a Voz do Brasil. As notícias do governo federal que movimentaram o país no dia de hoje.
1: Olá, boa noite.
0: Boa noite para você que nos acompanha em todo o país.
1: Terça-feira, 28 de julho de 2026.
0: Vamos aos destaques na Voz do Brasil.
1: Saúde e bets.
0: Campanha orienta sobre riscos das apostas online e atendimento em saúde mental no SUS.
1: Em entrevista, Marcelo Chimatti, do Ministério da Saúde, comenta sobre o impacto das bets e o apoio para quem quer parar de jogar.
2: Uma incidência muito maior de transtornos de humor, como transtornos depressivos, transtornos de ansiedade, entre pessoas que jogam e principalmente aquelas que desenvolvem algum tipo de jogo patológico, e se trata de fato de um fenômeno novo que ele tem que ter uma atenção no campo da saúde mental.
0: Tecnologia na palma da mão. Mais de 177 milhões de pessoas usam o GovBR.
1: Hoje vamos falar sobre os níveis da conta e como ter mais segurança e acesso a todos os serviços. Carlos Oliveira.
3: Aumentar o nível da conta GovBR amplia a segurança e a quantidade de serviços que podem ser acessados na plataforma.
0: Do campo ao laboratório. Cientistas da Amazônia sequenciaram pela primeira vez o genoma do açaí.
1: A descoberta abre caminho para melhorar a produtividade, garantir mais resistência, além da geração de novos produtos. Gabriela Noronha.
4: O trabalho é resultado de uma parceria entre a Embrapa e pesquisadores da Universidade Federal do Pará.
0: Hoje, na apresentação da Voz do Brasil, eu, Luciana Vasconcelos e Luciano Seixas.
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0: O Brasil apresentou o pedido formal de consulta aos Estados Unidos no sistema de solução de controvérsias na Organização Mundial do Comércio, a OMC.
1: A iniciativa do Ministério das Relações Exteriores contesta o aumento das tarifas imposto pelo governo norte-americano sobre as exportações brasileiras.
0: O Brasil questiona a tarifa adicional de 25% aplicada a produtos brasileiros e a taxação de 12,5% a um grupo de 60 países.
1: O pedido considera que as medidas norte-americanas são injustificadas e incompatíveis com obrigações dos Estados Unidos.
0: E está amparado no Acordo Geral sobre Tarifas e Comércio do Entendimento Relativo às Normas e Procedimentos sobre Solução de Controvérsias da OMC.
1: A solicitação é a primeira etapa para tentar um acordo direto entre os países junto ao órgão internacional.
0: E Brasil e Coreia participaram hoje em São Paulo de um fórum empresarial.
1: Promovido pela APEX, a Agência Brasileira de Promoção das Exportações e atração de investimentos, o encontro ocorreu no contexto da visita oficial do presidente sul-coreano Lee Jae-myung ao Brasil esta semana.
0: No encontro foram discutidas oportunidades para aumentar a relação bilateral de comércio, principalmente em setores do agronegócio, mineração, defesa e tecnologia.
1: O presidente da APEX, Laudemir Miller, destacou que, embora a movimentação comercial entre os dois países tenha chegado a 11 bilhões de dólares em 2025, a participação do Brasil nas importações da Coreia do Sul ainda é pequena.
5: O Brasil participa de 1% do comércio da importação da Coreia. Nós temos interesse e estamos crescendo o nosso mercado de frutas, café, especialmente a área de aeronáutica, defesa, mineração, minerais críticos, que é tão importante para nossos países, farmacêutico, biocombustível, que eu já comentei, química, a parte de tecnologia, e são esses empresários que estão aqui nesse encontro tão importante.
0: E o acordo de livre comércio entre o Mercosul e Singapura entra em vigor no próximo dia 1º de agosto.
1: O decreto que promulga o tratado foi publicado nesta terça-feira no Diário Oficial da União.
0: Para apoiar a implementação do

0: acordo, o Ministério do Desenvolvimento, Indústria, Comércio e Serviços disponibilizou manuais com orientações para exportadores, importadores e operadores de comércio exterior.
1: Os documentos estão no portal Siscomex na internet.
0: O Ministério da Saúde lançou uma campanha de utilidade pública de prevenção aos danos das apostas online.
1: A iniciativa alerta a população sobre os riscos associados ao uso abusivo das bets e divulga serviços de saúde mental oferecidos pelo SUS para acolhimento e tratamento de apostadores afetados.
0: A campanha é veiculada na televisão, no rádio e nas redes sociais. Vamos ouvir?
2: Apita o juiz, começa mais uma rodada de apostas. O jantar com a família é substituído pela tela do celular. Sai a tranquilidade e entra a ansiedade. O jogador fica isolado e só quer saber de apostar. Isso é falta grave.
3: As apostas online

0: Uma UBS ou CAPS. O SUS oferece apoio para você sair da rota das apostas sem julgamento. Ministério da Saúde, Governo Federal.
1: Para falar sobre as bets e o impacto na saúde de quem joga, conversamos com Marcelo Quimatti, diretor do Departamento de Saúde Mental, Álcool e Outras Drogas do Ministério da Saúde. Vamos ouvir.
2: A gente conversa agora com o Marcelo Quimatti, diretor de saúde mental.
3: Exclusivamente para um jogo que ele acontece de uma forma compulsiva e que traz vários problemas associados tanto à saúde mental quanto à saúde financeira.
4: Agora, uma pessoa viciada em bets, Marcelo, ela consegue reconhecer o próprio vício? E como você disse aí, existe uma forma segura de se apostar em bet?
3: Não, não existe uma forma segura. Existe todo um processo que dá a relação da pessoa com uma plataforma ou com um jogo, que ela se modifica muito rápido. Normalmente, quando uma pessoa ela começa a jogar, ela começa a fazer isso por lazer, ainda que existam pessoas que elas começam a jogar como uma forma de aumentar os ganhos mensais. Esta forma, essa segunda forma, ela é particularmente muito perigosa e é muito difícil que uma pessoa que ela entre numa plataforma de jogos com essa intenção, ela não desenvolva problemas. Quando uma pessoa começa a jogar, tanto mesmo que seja uma situação de lazer, ela num primeiro momento em que ela joga, ela começa a ganhar. Ela ganha porque existe um mecanismo dentro de uma plataforma que ela estipula a partir de um algoritmo que ela tem que ter pequenos ganhos para que ela se mantenha dentro daquela plataforma jogando. Porque do ponto de vista neurobiológico, um pequeno ganho que a pessoa tem dentro de uma plataforma tem um efeito cerebral muito parecido com um grande ganho. Então a pessoa ela tem uma sensação de que ela está no controle, que ela está ganhando com aquilo, e quando ela coloca dentro de uma planilha ou vê depois de uma hora, duas horas de jogo, quanto que ela ganhou e perdeu, ela realmente perdeu. Então, e daí neste momento ela continua jogando de uma forma compulsiva, por um lado, porque aqueles ganhos elas trouxeram prazer para ela, mas por outro lado, porque ela começa a correr atrás de um prejuízo do que ela teve. Aí quando esse processo ele está desencadeado, é muito perigoso e a pessoa ela tende a ter impactos muito importantes dentro tanto da saúde mental quanto da saúde financeira.
2: O senhor falou saúde financeira, né? E a saúde mental, quais são os impactos mais comuns que a gente vê dentro da pessoa, para a vida familiar, no trabalho, como é que acontece?
3: Então, do ponto de vista da saúde mental especificamente, do ponto de vista epidemiológico, existe uma associação que não é uma associação só que é feita em estudos no Brasil, mas na literatura internacional, que eles apontam que existe uma incidência muito maior de transtornos de humor, como transtornos depressivos, transtornos de ansiedade, entre pessoas que jogam, e principalmente aquelas que desenvolvem algum tipo de jogo patológico. Nós temos também várias outras dependências a álcool e outras drogas, que eles também estão associados ao jogo compulsivo. E existe, por exemplo, uma taxa de suicídio que ela é 5 vezes maior do que a população em geral entre pessoas que desenvolvem problemas com jogos e apostas.
4: Agora, qual deve ser o primeiro passo para a pessoa que reconhece esse vício em bets? E existe essa ajuda no Sistema Único de Saúde?
3: Sim, como você havia perguntado, existe uma dificuldade de identificação de quando isso se torna um problema. Dentro, em saúde mental, a gente tem 2 parâmetros que eles são bastante importantes para definir algum tipo de dependência, que é o primeiro, quando uma pessoa ela deixa de fazer outras coisas,

0: coisas ou quando aquilo tem um impacto no cotidiano dela. Aquilo tem um impacto no cotidiano da pessoa, normalmente é difícil de mensurar, principalmente quando alguma coisa ela não é criminalizada. Então ela tende a naturalizar aquela prática que ela desenvolve. Dentro de saúde mental, é muito importante que a pessoa ela ouça as pessoas que estão ao redor, que elas normalmente têm uma sensibilidade muito maior e muito mais apurada para identificar diferenças e mudanças no padrão do cotidiano. Então, se, por exemplo, a pessoa é casada e o cônjuge fala assim: olha, você está jogando demais, você está com um problema. Escute essa pessoa, porque muito provavelmente você está com um problema sim. E aí, o Sistema Único de Saúde, ele está passando por um processo de qualificação em relação a cuidado de pessoas com problemas com jogos e apostas, e é uma qualificação necessária, porque esse é um fenômeno novo e que, do ponto de vista epidemiológico, cresceu muito rápido ao longo dos últimos anos. E existe um desenvolvimento de uma plataforma de acesso a cuidado, com acesso digital, através do meu SUS digital, para pessoas que têm problemas com jogos e apostas, e que funciona. Foi muito importante a gente desenvolver esse tipo de estratégia, na medida em que as problemas com jogos e apostas, muito frequentemente elas estão dentro do cotidiano delas, num ambiente digital, e que tem muito mais sentido para elas acessar o cuidado através de uma plataforma digital.
1: E nessa plataforma digital que existe, é possível ver se você tem problema, se você não tem. Se alguém falou: olha, eu acho que você está com problema. Aí você pode, nessa plataforma, dentro do meu SUS digital, para poder ver, identificar, né?
0: Sim, existe uma testagem que ela tem uma sensibilidade e uma especificidade acima de 90%. A partir dessa testagem, a pessoa ela é encaminhada para uma outra plataforma, com qual ela vai receber atendimento, e aí ela vai ter um processo de acolhimento, de avaliação, e a partir daí é desenvolvendo um plano terapêutico para ela.
2: Agora, existe uma plataforma de autoexclusão para as pessoas que não querem mais jogar. Como é que funciona essa plataforma e para quem ela é direcionada?
0: Não, ela é fundamental. É fundamental porque, como se trata de um problema e que, uma vez instalado, a pessoa ela continua utilizando plataformas de uma forma compulsiva, a plataforma de autoexclusão é uma estratégia na qual ela para de receber propaganda, ela para de não tem acesso às plataformas de jogos, através de um acesso que dá pelo GovBR, e que ela se cadastra dentro dessa plataforma de autoexclusão. Dentro dessa plataforma de autoexclusão existe já orientações em relação a como ela procura cuidado na área de saúde mental, e nós temos identificado que mais de 30% das pessoas que se autoexcluem identificam que já apresentam algum tipo de problemas de saúde mental relacionado a jogos e apostas.
1: Quando você se autoexclui, o que acontece?
0: Você não consegue acessar plataformas de jogos, e você não recebe propagandas relacionadas a jogos e apostas a essas plataformas.
1: E só eu posso fazer? Um parente, alguém que vê que eu tenho problemas, pode fazer isso pela pessoa?
0: Sim, o acesso é através do CPF e através do SouGov.
1: Ah, então se eu ver que um familiar precisa disso, eu posso ir lá colocar o CPF dele e auto-excluí-lo dessas plataformas?
0: Sim, mas de qualquer forma, a intervenção da família é muito importante, que ela se dê de uma forma pactuada junto com o usuário, porque é muito importante que a família seja próxima, no sentido de apoiar qualquer tipo de intervenção na área de saúde. E a plataforma de autoexclusão é bastante importante, mas quando ela está associada a um problema relacionado à saúde mental, é muito importante que a isso se some uma procura de cuidado.
2: Então, e uma vez feita essa autoexclusão, não tem como sair.
0: Existem algumas modalidades em que a pessoa é excluída por um mês, dois meses, seis meses ou por um tempo indeterminado. Então isso vai variar de acordo com a modalidade que a pessoa escolhe ela ser autoexcluída.
1: Então, só para destacar que esse vício é um problema, sim, de saúde mental, para as pessoas estarem de olho. A família sabe: olha, não é uma brincadeira, é um vício, é um problema de saúde pública.
0: Não, e é um problema de saúde pública bastante importante. Ao longo desses últimos anos, a gente teve um aumento de procura na área da rede de atenção psicossocial de quase 150%, um aumento ao longo desses últimos anos, e com alguns meses, né, do desenvolvimento de ações de acesso digital ao cuidado, a gente teve teve uma procura gigantesca ao longo dos últimos meses. Então, de fato, é um problema de saúde pública, é um problema que ele tem teve um crescimento bastante importante durante os últimos anos. Ele se acentua muito durante o período da pandemia e se trata de fato de um fenômeno novo que ele tem que ter uma atenção no campo da saúde mental.
2: Tá certo, então, nós conversamos com o Marcelo Quimatti, que é diretor de saúde mental, álcool e outras drogas do Ministério da Saúde. Marcelo, muito obrigado pela presença aqui na Voz do Brasil.
0: Muito obrigado, o convite, foi um prazer estar aqui.
1: Você que é usuário do gov.br, sabia que já pode aumentar os níveis da sua conta para ter mais segurança e acesso a serviços?
3: A conta gov.br possui os níveis bronze, prata e ouro. Cada um deles determina os tipos de serviços disponíveis e o grau de proteção.
1: E com alguns passos, você pode avançar para o nível ouro, o mais completo e seguro. Saiba como fazer na reportagem de Carlos Oliveira.
4: Aumentar o nível da conta GovBR amplia a segurança e a quantidade de serviços que podem ser acessados na plataforma. O nível mais completo é o ouro, o segundo é o prata e o bronze é o mais básico. Se sua conta GovBR for bronze ou prata, você pode subir para o nível ouro. Isso leva alguns minutos e deixa sua conta bem mais protegida contra fraudes e golpes. O diretor do Departamento de Identidade Digital da Secretaria de Governo Digital do Ministério da Gestão, Hudson Mesquita, detalha um dos caminhos para aumentar o nível de sua conta GovBR.
5: Uma das opções para fazer isso é pelo aplicativo GovBR. Para baixar, é só ir na sua loja de aplicativos, por exemplo, a Play Store ou App Store, fazer o download e instalar o aplicativo. Na verdade, com o app GovBR, a navegação na plataforma GovBR como um todo fica muito mais fácil.
4: Aí, logo na parte de cima do aplicativo GovBR, tem o botão Ver Nível. Quando você clicar nesse botão, vai aparecer o nível de sua conta e a opção Aumentar Nível da Conta. Se o seu nível não for ouro, você clica e vai seguindo o passo a passo. Uma das tarefas é o reconhecimento facial. Ao final do processo, você passa a ter a conta ouro. Um jeito ainda mais fácil é usar a Carteira de Identidade Nacional, a SIM. Se você já tirou a sua, quando abrir o aplicativo GovBR para aumentar o nível, selecione a opção de fazer isso por meio da SIM. Você usa o aplicativo GovBR para ler o código QR que fica na sua carteira de identidade nacional. Depois, é só seguir o passo a passo até concluir tudo. Com o nível ouro, é possível habilitar a autenticação da sua conta GovBR em duas etapas. Isso deixa a sua conta ainda mais protegida. E para assinar os seus documentos no GovBR, só é possível se você tiver o nível prata ou ouro. Para saber mais sobre os níveis da conta GovBR, acesse o site gov.br/conta. Reportagem Carlos Oliveira.
3: O início do inverno, marcado por tempo seco na maior parte do país, contribuiu para o desenvolvimento da safra no Brasil.
1: Por outro lado, o excesso de chuvas que atinge o Rio Grande do Sul pode trazer prejuízos para as plantações. A análise é da Conab.
6: O clima favoreceu o desenvolvimento das lavouras e o avanço da colheita na maior parte do país em julho. Mas o excesso de chuvas no sul e a falta de umidade em algumas áreas do Nordeste e do Centro-Oeste mostram que os efeitos sobre as plantações variam conforme a região e a cultura. É o que mostra o boletim divulgado pela Companhia Nacional de Abastecimento. A diretora de Política Agrícola e Informações da Conab, Nayara Andrioli Bittencourt, destaca os principais pontos do levantamento.
7: Entre 1º e 21 de julho, os maiores volumes de chuva ficaram concentrados em parte das regiões norte e sul e também no leste e no nordeste. Na maior parte do país predominou o tempo seco. Isso foi favorável porque ajudou a maturação e a colheita do algodão e também do milho na segunda safra.
6: A diretora da Conab, Nayara Bittencourt, também explica que no sul a umidade ajudou as lavouras de inverno, mas as chuvas mais intensas trouxeram pontos de atenção no Rio Grande do Sul. Já no Nordeste, a falta de água no solo afetou áreas de feijão e de milho, cultivado na terceira safra.
7: No Rio Grande do Sul, as chuvas intensas do final do período podem ter causado danos localizados por enxurrada, alagamento e também lixiviação de nutrientes. A lixiviação é quando o excesso de água leva embora o nutriente do solo e reduz a fertilidade.
6: Já o algodão e o milho foram beneficiados pela falta de chuvas nas regiões centro-oeste e sudeste, diferente do que ocorreu no Mato Grosso do Sul. O tempo firme prejudicou o desenvolvimento das lavouras de trigo. Para acompanhar essas mudanças, a Conab também analisa índices de vegetação obtidos por imagens de satélite. Eles ajudam a identificar o vigor das plantas e comparar o desenvolvimento das lavouras ao longo do tempo. Reportagem Pablo Mundim.
3: Pela primeira vez, pesquisadores da Amazônia sequenciaram o genoma do açaí, um dos frutos mais representativos da economia da região norte.
8: Essa técnica fornece um mapa genético do fruto, permitindo identificar os genes responsáveis por características como produtividade e resistência a doenças.
3: Isso contribui para o desenvolvimento de espécies mais adaptáveis, produtivas e resistentes.
8: Além de abrir novas oportunidades para a indústria e a pesquisa científica.
9: Todos os dias, em uma fábrica na Flórida, toneladas de polpa do açaí amazônico são transformadas em alimentos energéticos prontos para o consumo. A produção é resultado de um trabalho que começou há mais de 10 anos, quando Débora Saraiva e o marido resolveram levar o sabor original do Brasil para o mercado norte-americano. Segundo a empresária, o açaí é reconhecido lá fora como um superalimento.
10: Existe uma infinidade de possibilidades no uso do açaí, não só no mercado alimentício, mas também na parte cosmética. Então, cada vez mais eu percebo que as pessoas têm conhecimento do fruto. Sabem que é um fruto poderoso, um fruto rico em nutrientes.
9: O fruto da Amazônia ultrapassou as fronteiras geográficas e também da ciência. Pesquisadores sequenciaram pela primeira vez o genoma do açaí. O trabalho é resultado de uma parceria entre a Embrapa e pesquisadores da Universidade Federal do Pará. O professor Rafael Baraúna, do Instituto de Ciências Biológicas da UFPA, explica quais as contribuições que esse estudo vai trazer.
11: A gente passa a conhecer todo o funcionamento fisiológico daquela planta, e aí entra, por exemplo, o melhoramento genético. Cada variante daquela do açaí podem ter características específicas, como, por exemplo, melhor produtividade, maior polpa do fruto, maior resistência à seca, maior resistência à praga, maior altura e, enfim, diversas outras possibilidades.
9: A coautora do estudo e pesquisadora da Embrapa Amazônia Oriental, Elisa Moura, avalia que o conhecimento do genoma é um importante ponto de partida para identificar os genes relacionados a características desejáveis da planta.
12: Tem várias aplicações agora que a gente vai poder utilizar com o genoma e poder avançar em pesquisas variadas. Eu vou poder, ainda na fase de muda, identificar plantas que produzem frutos menores, que produzem mais rápido.
9: O estudo reuniu uma equipe de 14 cientistas brasileiros e contou com financiamento da Fundação Amazônia de Amparo e Estudos e Pesquisas e do Conselho Nacional de Desenvolvimento Científico e Tecnológico. Reportagem Gabriela Noronha.
3: Instalação de sistemas de bombeamento, compra de ração, de motor para embarcação, gelo, combustível.
8: São muitos os gastos e investimentos necessários para viver da pesca no país.
3: Uma ferramenta de cálculo pode ajudar esses profissionais a encontrar crédito para negócio.
13: Por meio do preenchimento de algumas informações básicas, pescadores e aquicultores podem fazer simulações para encontrar linhas de crédito compatíveis com seu perfil. É para isso que foi criada a ferramenta de cálculo do crédito do Programa Nacional de Fortalecimento da Agricultura Familiar, PRONAF Azul. Significa mais renda para quem tira o sustento das águas e mais alimento de qualidade para os brasileiros, como destacou Clécio Nerbi, coordenador-geral de infraestrutura e fomento do Ministério da Pesca e Aquicultura.
14: Uma iniciativa que conecta pescadores artesanais e aquicultores familiares ao crédito rural.
13: Além de atender aos produtores, a ferramenta também pode ser utilizada por técnicos de assistência técnica, extensão rural e pesqueira, cooperativas, colônias de pescadores, associações e outras organizações que prestam orientação sobre o acesso ao crédito rural. São três linhas disponíveis, voltadas para diferentes objetivos e faixas de renda, como exemplificou Clécio Nerbi, do Ministério da Pesca e Aquicultura.
14: Ele funciona como uma ponte inteligente, direcionando o pescador ou aquicultor para a linha de crédito que melhor se encaixa na sua necessidade.
13: Vale lembrar que a simulação tem caráter informativo e não substitui a análise realizada pelas instituições financeiras, nem representa aprovação ou garantia de contratação do crédito. O endereço para acessar a ferramenta é simuladorpronaf.mda.gov.br. Reportagem Natália Kozlik.
8: essas foram as notícias do governo federal.
3: Uma realização da Secretaria de Comunicação Social da Presidência da República.
8: Com produção da empresa Brasil de Comunicação.
3: Fique agora com as notícias do Poder Judiciário e do Congresso Nacional. Boa noite.
8: Boa noite para você e até amanhã.
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17: STF autoriza a plataforma Buser a operar fretamento de ônibus por aplicativo no Paraná. STJ nega seguimento a recurso que pretendia levar discussão sobre caso do ex-jogador Robinho ao Supremo. Empresa de call center é condenada por não impedir atos obscenos no ambiente de trabalho. Boa noite, eu sou Marcela Luiza. O Supremo Tribunal Federal liberou os serviços da Buser no Paraná. A decisão liminar do ministro Nunes Marques derruba a proibição imposta pela Justiça Federal no sul do país, até que o Supremo julgue o recurso do caso. Carolina Chaves.
18: No STF, a Buser alegou que é apenas uma plataforma digital que conecta passageiros a empresas autorizadas e que a proibição fere o entendimento do Supremo sobre o uso de tecnologia no mercado. Para o relator, proibir a atuação da plataforma prejudicaria usuários e empresas parceiras. A liminar concede a liberação imediata das atividades no Paraná, mas a decisão, que já está valendo, deve passar por referendo do plenário do STF.
17: Vice-presidente do STJ, ministro Luiz Felipe Salomão, nega seguimento a recurso extraordinário do ex-jogador Robinho. O objetivo era levar ao Supremo Tribunal Federal a discussão sobre a decisão que reconheceu a validade no Brasil da sentença italiana que condenou o atleta por estupro coletivo. Fátima Uchoa.
19: Segundo o ministro Salomão, os argumentos da defesa tratam da interpretação de leis federais e não da violação direta à Constituição, o que impede a análise do recurso pelo STF. Dessa decisão ainda cabe agravo interno que, se apresentado, será analisado pela Corte Especial do STJ. Se o colegiado mantiver o entendimento do vice-presidente, o recurso extraordinário não será remetido ao STF. Robinho está preso desde março de 2024, quando a Corte Especial, por maioria, homologou a sentença da justiça italiana que o condenou a 9 anos de prisão por estupro coletivo cometido naquele país em 2013 e aceitou a transferência da execução da pena ao Brasil com o cumprimento imediato.
17: Empresa de call center é condenada por não impedir atos obscenos no ambiente de trabalho. A vítima já havia formalizado 14 denúncias. Marla Lacerda.
20: A atendente de call center deve receber indenização de R$5.000 por assédio sexual. O TST manteve a decisão que havia condenado a empresa por entender que ficou comprovada a omissão diante das situações vividas pela trabalhadora. O relator do caso na terceira turma, o ministro Maurício Godinho Delgado, observou que apenas um episódio já é suficiente para caracterizar o assédio, quando ele gera constrangimento ou abalo psicológico à vítima.
17: De 3 a 9 de agosto, o TSE promove a Semana Nacional do Sistema Eletrônico de Votação. Juliana Cariri.
21: A semana vai ter eixos temáticos para aproximar a justiça eleitoral de cidadãs e cidadãos. O primeiro tema é o sistema eletrônico por dentro, com a abertura da urna eletrônica em uma escola de Brasília. 2 dias vão ser dedicados ao combate à desinformação, com o eixo Viralizou. Fatos e boatos sobre a urna. Há ainda os eixos: avanço no sistema eletrônico de votação, caminho do voto e como votar. Cada tema vai ter uma ação específica, como uma exposição no Senado Federal e visitas de estudantes ao Museu do Voto, na sede do TSE.
17: Justiça Federal recebe denúncia do MPF contra 4 acusados de garimpo ilegal em Parque Nacional no Amazonas. Vanessa Pereira.
22: Segundo a denúncia, a extração
17: do MPF contra 4 acusados

0: ilegal de recursos minerais e dano direto à unidade de conservação.
1: 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Uma boa noite e até amanhã.
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3: Está no ar o Jornal do Senado.
4: Eu sou Paula Groba.
5: E eu sou Ricardo Nakaoka.
4: E estes são os destaques de hoje do Jornal do Senado, que começa agora.
5: Fim da taxa das blusinhas divide parlamentares e depende de votação do Congresso.
4: Participação das mulheres na política mobiliza iniciativas no Senado.
5: Governo veta a inclusão de zootecnistas na lei do piso salarial.
4: Boa noite.
5: Boa noite.
4: A decisão do governo de acabar com a chamada taxa das blusinhas ainda precisa do aval do Congresso. A medida provisória que elimina o imposto de importação sobre compras internacionais de até $50 deve ser votada até o dia 22 de setembro para continuar em vigor.
5: O texto, que ainda divide opiniões no Congresso, está entre as 32 medidas provisórias que aguardam a análise dos parlamentares. Os detalhes com a repórter Marcela Diniz.
6: Entre os parlamentares, a medida provisória que permite zerar o imposto de importação para compras internacionais de até $50 divide opiniões. Com o argumento de que a MP cria concorrência desleal com a produção nacional, o senador Isalci Lucas, do PL do Distrito Federal, apresentou emenda para restabelecer a isonomia tributária. Para o líder da oposição no Congresso, o fim da taxa das blusinhas prejudica a geração de emprego e renda no Brasil.
7: É como se o Brasil estivesse financiando a produção e a geração de emprego em outros países, enquanto a nossa indústria, o nosso varejo, perde espaço.
6: O senador Fernando Dueire, do PSD de Pernambuco, também defende a manutenção da taxa das blusinhas. Ele apresentou emendas com esse objetivo e para definir prazo mínimo de 90 dias para entrada em vigor de mudanças nas alíquotas do imposto de importação em remessas internacionais. O objetivo, segundo ele, é dar tempo de adaptação aos setores da economia impactados por essas alterações.
8: Promove previsibilidade, segurança jurídica e estabilidade regulatória. Empresas, produtores, comerciantes, plataformas digitais e consumidores precisam de regras claras e tempo razoável para adaptação.
6: A chamada taxa das blusinhas foi criada pelo governo Lula e aprovada pelo Congresso em 2024. Na época, a tributação de 20% nas compras em sites internacionais foi defendida tanto para dar um up na arrecadação quanto para proteger o varejo nacional. O senador Jax Wagner, do PT da Bahia, que defende a medida provisória, diz que o governo reavaliou o cenário.
9: No caso das blusinhas, desde a criação dela, proposta na época pelo Ministério da Fazenda, houve uma controvérsia muito grande dentro do próprio governo. E aí se limitou até esses $50. Na minha opinião, pela avaliação que o governo fez, a arrecadação não foi tão significativa quanto se imaginava e prejuízo, principalmente para as famílias mais humildes do ponto de vista financeiro, ou seja, que não tem tanto poder aquisitivo, foi muito grande.
6: Além do fim da taxa das blusinhas, o Congresso tem em pauta outras 31 medidas provisórias, como a do novo Desenrola Brasil, programa de renegociação de dívidas populares, as que reforçam as ações de proteção aos setores da economia brasileira prejudicados pelo tarifaço imposto pelos Estados Unidos e as MPs editadas pelo governo para regular o mercado de combustíveis afetado por conflitos no Oriente Médio.
4: E o Brasil pode ganhar uma política nacional para fortalecer a indústria de motores.
5: A proposta, que está pronta para a votação final no Senado, prevê incentivos à fabricação no país, à inovação tecnológica, à qualificação de mão de obra e à instalação de fábricas em regiões menos industrializadas. Mais informações com o repórter Márcio Maturana.
10: Com o fim do recesso parlamentar, a Comissão de Infraestrutura pode votar a criação da Política Nacional de Incentivo à Fabricação de Motores. A análise do projeto foi iniciada antes do recesso, mas a energia elétrica técnica caiu no momento em que o resultado ia ser revelado no painel eletrônico. O objetivo da proposta é estimular a inovação tecnológica, qualificar trabalhadores e incentivar a instalação de fábricas em regiões menos industrializadas. O texto foi elogiado pelo relator Laércio Oliveira, do PP de Sergipe.
11: O projeto

0: acerta ao incentivar investimentos em pesquisa, desenvolvimento, inovação voltados a motores mais sustentáveis, especialmente aqueles compatíveis com biocombustíveis, hidrogênio e outras alternativas energéticas nas quais o Brasil possui vantagens comparativas relevantes.
1: Se for aprovado pela Comissão de Infraestrutura, o projeto segue direto para a Câmara dos Deputados.
2: O projeto que estendia o piso salarial aos zootecnistas foi vetado integralmente pela Presidência da República.
3: O governo alega que a proposta descumpre as regras da responsabilidade fiscal. Agora o veto será analisado pelo Congresso Nacional. Repórter Douglas Castilho.
4: O Poder Executivo justificou a decisão apontando que o texto criaria novas despesas obrigatórias para órgãos públicos federais, estaduais e municipais que empregam esses profissionais, sem apresentar os estudos de impacto financeiro exigidos por lei. Além disso, a Constituição Federal prevê que a criação de despesas obrigatórias não pode ser realizada sem a indicação da origem dos recursos para pagar os novos gastos. O autor do projeto, o senador Zequinha Marinho, do Podemos do Pará, falou da importância da iniciativa no momento de sua aprovação pela Comissão de Assuntos Sociais.
5: O zootecnista é responsável pela questão do manejo animal, pela questão da nutrição animal, pela questão ambiental. Então é uma profissão extremamente importante para um país como o Brasil, que tem um rebanho aí de mais ou menos de 234 milhões de cabeças de gado, sem falar em outras espécies que também não são pequenas.
4: Agora, o Congresso Nacional deverá avaliar a decisão do Executivo em sessão conjunta da Câmara dos Deputados e do Senado. Para um veto do presidente da República ser derrubado, é preciso o voto de, no mínimo, 257 deputados federais e 41 senadores.
2: Faltam pouco mais de 2 meses para as eleições e as mulheres continuam sendo a maioria do eleitorado brasileiro. Segundo o Tribunal Superior Eleitoral, elas representam 52,8% das pessoas aptas a votar nas eleições de outubro.
3: Mas embora sejam maioria nas urnas, as mulheres ainda ocupam poucos espaços nos cargos eletivos. Para mudar esse cenário, o Senado tem debatido e apresentado iniciativas para ampliar a participação feminina na política. Ouça mais na reportagem de Yasmin Rodrigues.
6: De acordo com o TSE, mais de 83 milhões de eleitoras estão aptas a irem às urnas em outubro deste ano, número que representa 52,8% do total de votantes. Apesar dessa predominância, elas ainda ocupam uma parcela reduzida dos cargos eletivos no país. No Senado, por exemplo, das 81 cadeiras, apenas 15 são ocupadas por mulheres. Para mudar essa realidade, nos últimos anos, o Senado tem discutido e aprovado medidas voltadas ao fortalecimento da participação política feminina e ao enfrentamento da violência política de gênero. Apesar das discussões, a senadora Leila Barros, do PDT do Distrito Federal, destaca que a presença das mulheres nos espaços de decisão ainda precisa avançar.
7: Você começa a entender que muitas vezes esse espaço muitas vezes é negado pelo próprio corporativismo do ambiente. Então, assim, nós sabemos que esses desafios, eles não serão superados numa legislatura ou em 2 ou 3 legislaturas. É um trabalho diário.
6: Na avaliação da senadora Zenaide Maia, do PSD do Rio Grande do Norte, ampliar a participação feminina nos mandatos eletivos é um passo importante.
8: Por isso que precisamos de mais mulheres para poder estarmos presentes em todas essas comissões. Porque eu digo sempre para as mulheres, por que vir para a política? Porque se faz necessário. Que porque é nesse Congresso Nacional que é quem decide o seu salário. Aqui decide com quantas horas homens e mulheres desse país vão trabalhar.
6: No Senado, o tema tem recebido atenção por meio da atuação da Procuradoria Especial da Mulher, de sessões temáticas e da análise de propostas voltadas ao aumento da representação feminina. Entre as iniciativas debatidas estão medidas para ampliar a participação das mulheres nos espaços de liderança do parlamento, fortalecer o financiamento de campanhas e combater a violência política de gênero, considerado um dos principais obstáculos para a permanência das mulheres na vida pública.
2: E a tecnologia também tem ajudado os eleitores. O e-Título, aplicativo gratuito da Justiça Eleitoral, permite consultar o local de votação, emitir certidões, justificar a ausência às urnas e E para quem tem biometria cadastrada, substitui o documento de identificação no momento do voto.
3: Além do e-título, são aceitos para votar nas eleições gerais de 2026 documentos com foto, como carteira de identidade ou identidade social, carteira nacional de habilitação, passaporte, carteira de trabalho, certificado de reservista e carteira de categoria profissional reconhecida por lei. Com edição de Paula Groba e trabalhos técnicos de Eliseu Caires, o Jornal do Senado fica por aqui. Acompanhe agora as notícias da Câmara dos Deputados. Boa noite.
2: Boa noite e até amanhã.
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10: Comissão aprova mudanças na Política Nacional de Mobilidade Urbana.
11: Proposta em discussão amplia autonomia de paciente em fase terminal.
10: Avança projeto que protege idoso contra crimes de natureza financeira.
11: Boa noite. Comissão aprova medidas para a proteção de idosos contra fraudes financeiras. A repórter Maria Neves explica quais são as novas medidas.
12: A Comissão de Defesa dos Direitos da Pessoa Idosa da Câmara dos Deputados aprovou proposta com medidas para combater a violência financeira contra idosos. O projeto determina expressamente que o Fundo da Pessoa Idosa deverá financiar ações, campanhas e outras iniciativas voltadas à prevenção, combate, responsabilização e reparação de danos decorrentes de práticas lesivas ao patrimônio de maiores de 60 anos. Atualmente, a lei que criou o fundo diz apenas que o Conselho Nacional dos Direitos da Pessoa Idosa deve dar prioridade a projetos que, entre outras medidas, promovam a educação financeira de pessoas idosas. O texto aprovado também prevê penas para quem cometer crimes financeiros contra idosos. Pela proposta, o infrator ficará sujeito à reclusão de 4 a 8 anos e multa. Se quem cometeu a fraude tiver com o idoso relação contratual, familiar ou profissional que envolva confiança, a punição será maior. Sobe para a reclusão de 5 a 10 anos mais multa. Na opinião da relatora, a deputada Flávia Moraes, do PDT de Goiás, prever punição severa é mais uma forma de proteger o idoso que muitas vezes é vítima da própria família.
13: Quando você fala do endividamento geral da população, a gente sabe que essa ocorrência ela vai estourar muitas vezes ali, é na aposentadoria do idoso da família, é ali que vai muitas vezes ser buscado ali o pagamento dessas dívidas da família, né? Então é preciso preservar isso, trazer aí uma proteção do Estado para que esse nosso idoso possa garantir a sua alimentação, a sua dignidade, seus medicamentos, para que ele não possa aí passar privações.
12: Ao apresentar o projeto original, o deputado Marcos Tavares, do PDT do Rio de Janeiro, ressaltou que a violência patrimonial e financeira está entre as 3 formas mais comuns de agressões contra idosos. O Serviço Nacional de Denúncias de Violações de Direitos Humanos, o Disque 100, registrou em 2024 mais de 72 mil fraudes financeiras contra pessoas acima de 60 anos. Pela proposta aprovada, todas as instituições financeiras ficam proibidas de conceder empréstimos a idosos somente por meio virtual. Maiores de 60 anos só poderão contrair financiamento com assinatura de contrato em papel. A deputada Flávia Moraes explica que o Estatuto da Pessoa Idosa prevê que pessoa acima de 60 anos pode comprometer no máximo 30% da renda com dívidas. No entanto, segundo ressalta, as instituições financeiras não respeitam esse limite com a concessão de empréstimos e mais empréstimos que deixam o idoso sem recursos sequer para subsistência. O texto determina também que o Fundo Nacional da Pessoa Idosa deve financiar o desenvolvimento de tecnologias assistidas voltadas a pessoas idosas. Na opinião de Flávia Moraes, essa medida é importante importante porque hoje as plataformas podem identificar as fraudes e alertar as pessoas idosas, que com conhecimento adequado das tecnologias são capazes de se defender dos golpes. O projeto será votado pelo plenário, mas antes precisa passar pela análise das comissões de Finanças e Tributação e de Constituição e Justiça. Da Rádio Câmara de Brasília, Maria Neves.
9: Segurança Pública.
10: Baleia Rossi, do MDB de São Paulo, apresentou o projeto que aumenta as penas para crimes contra a paz pública, como incitação ao crime, apologia ao crime e associação criminosa quando forem cometidos pela internet.
11: A proposta também prevê punições mais severas quando os crimes tiverem como alvo mulheres. De acordo com o deputado, o objetivo é adequar a legislação ao ambiente digital e reforçar o combate à violência de gênero.
9: Relações Exteriores.
10: A Comissão de Educação da Câmara aprovou a criação do Dia Nacional da Retratação aos Imigrantes Japoneses, devido à perseguição e discriminação ocorrida no Brasil durante e após a Segunda Guerra Mundial. O repórter Luiz Cláudio Canuto explica o contexto da proposta.
14: A Comissão de Educação da Câmara aprovou o projeto que institui o Dia Nacional da Retratação aos Imigrantes Japoneses. Os deputados seguiram a recomendação do relator, deputado Ismael, do PL de Santa Catarina, e aprovou o projeto do deputado Luiz Nishimori, do PSD do Paraná. O Dia da Retratação deve ser celebrado anualmente em 25 de julho. A proposta também inclui a data no calendário escolar brasileiro para que haja atividades educativas com reflexão sobre a xenofobia e a valorização da cultura japonesa. Segundo Nishimori, além do reconhecimento histórico, a proposta representa um passo relevante na promoção de uma educação que valorize a diversidade cultural.
15: Além disso, fortalece a educação ao incluir o tema no calendário escolar, incentivando a reflexão, a memória histórica e a formação de cidadãos mais conscientes e respeitosos com a diversidade. Durante e após a Segunda Guerra Mundial, houve forte perseguição, discriminação e violação dos direitos. A criação da data tem justamente o objetivo de combater preconceitos e estereótipos ainda existentes, reforçando a importância da conscientização.
14: A imigração japonesa no Brasil teve início em 1908, quando famílias chegaram ao país em busca de prosperidade nas lavouras de café em São Paulo e no Paraná. Atualmente, cerca de 2,5 milhões de japoneses e descendentes vivem no Brasil e compõem a maior população de origem japonesa fora do Japão. O projeto que cria o Dia Nacional da Retratação aos Imigrantes Japoneses está na Comissão de Direitos Humanos e precisa passar também pela Comissão de Constituição e Justiça antes de seguir para o Senado Federal. Da Rádio Câmara de Brasília, Luiz Cláudio Canuto.
9: Esporte.
11: Rodrigo Gambale, do Podemos de São Paulo, apresentou o projeto que cria o programa Atleta Nota 10 para ampliar o acesso de estudantes atletas da rede pública ao ensino superior privado. A proposta prevê bolsas de estudo em instituições que aderirem à iniciativa.
10: O texto de Rodrigo Gambale exige bom desempenho acadêmico, frequência escolar e participação em competições para a concessão e manutenção do benefício. A proposta também cria um selo de reconhecimento para as universidades que incentivarem o esporte.
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9: Eleições.
11: Seminário na Câmara defende reserva de cadeiras para consolidar presença feminina na política brasileira. A repórter Noelle Nobre acompanhou o debate.
17: A Secretaria da Mulher da Câmara dos Deputados realizou um seminário para debater os 30 anos da Lei de Cotas de Gênero na política no Brasil, marco da primeira eleição com reserva de gênero em 1996. O consenso entre as participantes foi de que, embora a legislação atual de pelo menos 30% para candidaturas femininas tenha sido um avanço, o país precisa transitar para um modelo de reserva de cadeiras para garantir que as mulheres deixem de ser apenas convidadas nos espaços de poder. A deputada Isa Arruda, do MDB de Pernambuco, do Observatório Nacional da Mulher na Política, destacou que a legislação atual é apenas o começo.
18: As cotas foram os nossos primeiros passos, mas ela não pode ser o nosso teto. Ela precisa ser o nosso piso para continuarmos avançando.
17: Reforçando a visão, a deputada Laura Carneiro, do PSD do Rio de Janeiro, uma das coordenadoras da bancada feminina na Câmara, defendeu que o Brasil siga exemplos como o do México, que adota a paridade como regra.
19: Não queremos estar na foto apenas, queremos estar na mesa de decisão.
17: Laura Carneiro lembrou que a dificuldade de captação de recursos e a ausência de reserva de assentos impedem que os 30% de candidaturas se convertam em 30% de eleitas. Hoje, as mulheres ocupam apenas 18% da Câmara. A deputada Érica Hilton, do PSOL de São Paulo, presidente da Comissão de Defesa dos Direitos da Mulher, classificou a atual política de cotas como insuficiente diante dos desafios. Ela denunciou o uso de mulheres como candidaturas laranja para desvio de recursos e criticou as anistias dadas a partidos que descumprem a lei.
20: Isso é um escárnio, isso é um deboche. O que eles estão dizendo é que não existe legislação que dará conta de tapar o buraco da exclusão.
17: A conclusão das palestrantes é que o fortalecimento da democracia brasileira depende de mecanismos que garantam não apenas o direito de disputar, mas o direito de exercer o poder com segurança e autonomia. Da Rádio Câmara de Brasília, Noelle Nobre.
9: Consumidor.
10: Felipe Francischini, do Podemos do Paraná, defende a uniformização da atuação dos PROCONs em todo o país. De acordo com o deputado, a ideia é determinar diretrizes nacionais para padronizar procedimentos e estabelecer prazos comuns de atendimento.
11: Felipe Francischini argumenta que a medida busca reduzir diferenças entre os órgãos de defesa do consumidor nos estados e municípios. O objetivo, segundo ele, é garantir mais previsibilidade, eficiência e tratamento igualitário para consumidores e fornecedores.
9: Desenvolvimento Regional.
10: Comissão aprova projeto que altera a Política Nacional de Mobilidade Urbana.
11: A repórter Júlia Lopes nos conta quais as novas medidas propostas.
21: A Comissão de Desenvolvimento Urbano da Câmara dos Deputados aprovou um projeto de lei que altera a Política Nacional de Mobilidade Urbana. A proposta tem como objetivo incentivar os municípios a elaborarem seus planos de mobilidade. A Política Nacional, criada em 2012, estabelece diretrizes para o planejamento e a gestão do transporte nas cidades brasileiras. Pela lei, municípios com mais de 20 mil habitantes devem elaborar seus planos com prioridade para o transporte público e os meios não motorizados. Segundo o autor do projeto, o deputado Rafael Brito, do MDB de Alagoas, apenas 20% das cidades que têm essa obrigação já concluiu o plano de mobilidade, apesar da exigência legal. A proposta prevê medidas como assistência financeira da União para a elaboração dos planos, possibilidade de contrapartida administrativa dos municípios e alinhamento com o Plano Nacional de Redução de Mortes e Lesões no Trânsito. O texto também determina que o repasse de recursos federais fique condicionado à análise dos planos pela Secretaria Nacional de Mobilidade Urbana e à verificação do cumprimento dos requisitos legais. Para o relator da proposta, deputado Hildo Rocha, do MDB do Maranhão, é fundamental a elaboração de planos de mobilidade para o funcionamento das cidades, mas que essa elaboração pode custar caro para muitos municípios.
0: Grande parte das cidades brasileiras que já deveriam ter seu plano municipal de mobilidade não tem. E isso ocasiona engarrafamento, a falta de um plano de mobilidade ocasiona muitos acidentes, muitos desastres, muitas mortes. E esse plano municipal, ele não é barato. É um plano que custa uma certa quantia, em que muitas das vezes o município não tem, porque o município está endividado, o município tem dificuldade e não tem como fazer. O que nós estamos aqui é de que a União priorize o investimento, pagamento desses planos através de recursos federais e leva-se em consideração vários fatores.
21: Além disso, ele também ressaltou que os planos precisam ser atualizados com frequência. As cidades estão em constante mudança e, por isso, o planejamento também deve acompanhar essa evolução. Há casos de municípios grandes com planos de mobilidade defasados há mais de 30 anos. A proposta também autoriza o governo federal a credenciar profissionais e empresas para elaborar os planos de mobilidade urbana, desde que cumpram as exigências previstas em lei. O projeto que altera a Política Nacional de Mobilidade Urbana, incluindo novas medidas para auxiliar em planos municipais de mobilidade, segue em análise na Comissão de Constituição e Justiça. Da Rádio Câmara de Brasília, Júlia Lopes.
1: Saúde.
10: Projeto de Luiz Erundina, do PSOL de São Paulo, institui o Dia Nacional de Conscientização sobre o vírus linfotrópico de células T humanas, o HTLV. A proposta prevê campanhas públicas para alertar a população sobre as formas de transmissão, prevenção e a importância do tratamento.
11: O texto de Luiz Erundina também incentiva o combate ao estigma social e a divulgação de centros de atendimento especializado no SUS. A deputada considera que a medida é urgente para enfrentar a desinformação sobre o vírus.
1: Direitos humanos.
10: Projeto que garante mais autonomia a pacientes em fase terminal avança na Câmara. Os detalhes com a repórter Sofia Peçanha.
22: A Comissão de Saúde da Câmara dos Deputados aprovou o projeto que estabelece os direitos de pessoas com doenças graves e em fase final de vida. O texto aprovado cria regras para garantir que esses pacientes possam escolher como querem ser tratados e evitar sofrimento desnecessário com apoio à família. A proposta garante que pacientes com doenças incuráveis em estágio avançado, com expectativa de vida reduzida, tenham mais autonomia sobre o próprio tratamento. Entre os pontos previstos estão o direito à informação clara sobre a condição de saúde, a participação nas decisões médicas e a possibilidade de recusar procedimentos que apenas prolonguem o sofrimento. O projeto também reforça o acesso aos cuidados paliativos, com foco no alívio da dor, no conforto físico e emocional e no respeito à vontade do paciente, seja no hospital ou em casa. A relatora da proposta na Comissão de Saúde, a deputada Flávia Moraes, destacou que o objetivo é assegurar a dignidade e o princípio da autonomia da vontade.
23: Permite que as pessoas vivam o período final de suas vidas com conforto e autonomia, evitando obstinação terapêutica e promovendo cuidado integral em ambiente hospitalar ou domiciliar, conforme a vontade do paciente.
22: A medida também trata da segurança jurídica para médicos, pacientes e familiares na tomada de decisões delicadas no fim da vida, como a limitação de tratamentos desproporcionais e uso de sedação paliativa em casos de sofrimento intenso. Segundo a relatora, a proposta pode reduzir conflitos e trazer mais clareza nesses casos.
23: Contribuirá para garantir segurança jurídica aos pacientes, famílias e profissionais de saúde. Reduzirá conflitos éticos e emocionais no final da vida e fortalecerá uma cultura de cuidado centrada na pessoa e no respeito às suas escolhas.
22: O texto deixa claro que a prática da eutanásia, que é o ato de abreviar a vida de alguém para aliviar sofrimento, continua proibida no Brasil. A proposta permite que o paciente recuse tratamentos e garante o uso de cuidados paliativos, mas sem provocar a morte de forma intencional. O projeto que estabelece os direitos das pessoas em estágio de doença avançada será analisado a seguir pela Comissão de Finanças e Tributação. Da Rádio Câmara de Brasília, Sofia Peçanha.
4: Ciência e tecnologia.
11: Mário Frias, do PL de São Paulo, propõe mudanças no Estatuto Digital da Criança e do Adolescente para proibir mecanismos de censura prévia e garantir a liberdade de expressão. O texto também estabelece que conteúdos considerados lícitos só poderão ser removidos por decisão judicial.
10: Para Mário Frias, o projeto preserva a proteção de crianças e adolescentes contra a exploração sexual e pornografia infantil. Ele diz que a proposta também mantém as regras de combate a crimes na internet e busca garantir mais segurança jurídica para usuários e plataformas digitais.
11: Termina agora o Jornal Câmara dos Deputados, produzido pela Rádio Câmara, com trabalhos técnicos de Wellington Teles e apresentação de Val Monteiro e Márcio Aquilissardi. Uma boa noite para você.
10: A Voz do Brasil volta amanhã. Boa noite.

0: 8 horas.
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0: 8 e 19.
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0: E aí, deixou ela?
1: Oito e trinta e oito.
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0: 8h59.
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